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3: 21 horas e 15 minutos.
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3: 25 graus.
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3: 21 horas e 30 minutos.
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3: 25 graus.
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3: 21 horas e 45 minutos.
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3: 25 graus.
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3: 22 horas.
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3: 25 graus.
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3: 22 horas e 15 minutos.
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3: 26 graus.
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3: 22 horas e 30 minutos.
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3: 26 graus.
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3: 22 horas e 45 minutos.

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4: 26 graus.
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3: 23 horas. 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
6: 26 graus.
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3: 23 horas e 15 minutos.
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3: 25 graus.
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3: 23 horas e 30 minutos.
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5: 25 graus.
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3: 23 horas e 45 minutos.
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3: 25 graus.
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3: Zero hora.
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3: 25 graus.
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2: Uma hora.
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2: 25 graus.
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2: Uma hora e 30 minutos.
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2: 25 graus.
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2: 2 horas.
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2: 25 graus.

0: 2:30.
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0: 25 graus.
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2: 3 horas.
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1: 3:30.
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Meu amor tem nome e é uma fêmea. Seus faróis enxergam o alto. Seus transformadores dons inspiram e festejam o bem. E eu, louco e em mim, só desejo tempo para permanecer em sua festa e amá-la de forma que ela perceba e eu não precise jurar. Esse sentimento me envaidece. Saio por aí e dá vontade de gritar seu nome ao infinito. Mas não conto pra ninguém. Ela pode sentir o meu melhor. Isso basta no meu repertório de felicidades, como as pérolas radiantes que a envolvem. Quero voltar aos sedosos braços dela e dizer te amo como da primeira vez.

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2: 4 horas.
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2: 25 graus.
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1: 4:30.
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4: 25 graus.
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3: 5 horas e 15 minutos.
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3: 25 graus.
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3: 5:30.
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3: 25 graus.
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3: 5 horas e 45 minutos.

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3: 25 graus.
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3: 6 horas. 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
5: 25 graus.
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3: 6 horas e 15 minutos.
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3: 25 graus.
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3: 6:30.
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3: 25 graus.
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1: Muito bem, meu povo, muito bom dia, essa é a Xô FM, a voz do vaqueiro, o homem do campo. Estamos chegando agora com nossa chave de ouro, para mandar um abraço para você estar ligado aí com nós, no interior, na roça, na fazenda, você estiver ligado aí com nós, muito bom dia, receba um abraço do Zé Gregório, continue ligado aí com nós, vamos até às 8 horas, se Deus quiser, mas vamos fazer uma obrigação, agradecer a Deus, nosso Pai Criador. Jesus disse, sem mim nada de fazer, vamos começar nada sem dizer Jesus em nossa frente, vamos dizer, Deus, Pai misericordioso, bondoso, maravilhoso, Pai Santo, nós te agradecemos, Eterno Pai, por tudo que vós tem feito com nós, pelo dia, pela noite, pela nossa saúde, pela nossa família, pelo nosso pão de cada dia, pelas nossas fazendas, nosso rebanho, nosso comércio, para ser abençoe nossas famílias. De Nova Olinda, Pai, do Brasil e do mundo, que é um povo pecador, meu povo santo. Que Deus abençoe muita saúde e muita felicidade, cada uma fazenda, cada uma casa, cada uma família. Em nome do Senhor Jesus, amém. Vamos trazer o Padre Alexandre Campos para abrir nosso chave de ouro. O que é que somos em Jesus? Nós somos nada até Jesus. Nós volta já.

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1: Muito bem, estamos de volta, mandando um abraço a Vaquerama, os amigos fazendeiros, vaqueiros, um abraço para vocês, a gente está meio atrasado hoje, não tem problema, um abraço para vocês, muito obrigado, nós vamos até as 8 horas, se Deus quiser. Hoje aí o Comércio Ferrado, preciso, vamos começar nós dois logo, mandando um abração lá, o povo vão estar ligado aí com nós.
2: É, primeiramente, um bom dia a todos que estão ligados na Rádio Exu FM, né? Chegamos um pouquinho além do tempo, isso, né? E tivemos aí um probleminha técnico aqui, mas... já resolvido. Olha, são 6 horas e 52 minutos. Hoje, domingo, 31 de maio de 2026. Amanhã, 1º de junho. Amanhã, né? Começamos o mês junino, né? Mês das festas do Nordeste, é, né?
1: Nordestino gosta da festa
2: de festas São João. Festas tradicionais de São João, de São Pedro e Santo Antônio. O trio, né?
1: É verdade.
2: Santo Antônio, dia 13. O São João, dia 24 e 29, São Pedro,
1: dia,
2: né?
1: Dia 13, começa as experiências do nordestino.
2: É, dia 13.
1: Da chuva. Da 13 chuva. Do mês fez experiência, isso, né? Entendeu? Todas as crenças das pedras. Não, isso. E isso é verdade mesmo, já fiz muita experiência.
2: Isso, exatamente. Olha, são 6h53, então hoje, neste domingo, nós vamos fazendo o programa junto com você. Porque você vai ligar para nós, né?
1: Isso.
2: E... ou mandar sua mensagem de texto. Hoje, nesta data, é o dia em que Frei Damião falecia em 1997, né? Há 29 anos atrás.
1: Foi muito sermão do velho.
2: É, exatamente. Muito bem. Em 29 anos ele falecia, Frei Damião.
1: Eu criança, fui muito mais mamãe.
2: Italiano, nascido... na Itália, em Pio di Anetti, né? Em Bozano, norte da Itália, no dia 5 de novembro de 1898. Para o povo nordestino, a santidade de Frei Damião era aprovada por seus milagres ainda não reconhecidos pela Igreja. Frei Damião era considerado o sucessor do Padre Cícero.
1: É verdade.
2: Tá? Então ele faleceu em 1997. E hoje é dia também de Nossa Senhora da Visitação. Ah, dia 31 de maio, faltando 214 dias para o ano de 2027, tá? Você tempo manda áudio ou texto pra gente, né, Zezé?
1: Sistema, a gente dizia que Frei Damião era para o Sistinha voltado.
2: Isso, é?
1: Era, muita gente dizia.
2: Isso, muito bem.
1: Existia o conhecimento do Riacho, uma história bem ligeirinha. Do Riacho tinha um menino que era cego do sarampo. Isso. Aí a mãe dele levou ele para Frei Damião, para ver se ele voltava à vista, né?
2: Isso.
1: Frei Damião benzeu ele, botou a mão na cabeça dele e disse: ele não voltava à vista. Porque o sarampo tinha cozinhado à vista dele, né? Isso. A febre do sarampo. Mas daquele dia podia ele precisar mais de
2: guia.
1: De guia.
2: Isso.
1: Aí deu um pauzinho a ele e chamando o nome dele Arnon. Ainda hoje ele vive do Riacho.
2: Isso.
1: Você dizia: Arnon, me leva para qualquer canto que quisesse, ele tem aquele pauzinho para chegar na casa dessa aqui.
2: Isso.
1: Do Riacho. Ele fez isso, do Riacho. Eu me lembro disso.
2: Muito bem. 6h55 em Nova Olinda do Maranhão. Ó, você vai mandar o seu áudio ou sua mensagem de texto para 8606-2498. 8606-2498 é o nosso telefone. Ou ligação 8494-8524. Nós já estamos aqui prontos para lhe atender aqui com o programa A Voz do Homem do Campo, A Voz do Vaqueiro de Nova Olinda do Maranhão para o Mundo. Deixa eu mandar um abraço para a dona Marilene, ela está sempre ligada lá em São Luís do Maranhão, né?
1: Um abraço para ela.
2: Marilene do Cangaceiro, né?
1: Família Cangaceiro.
2: Essa turma toda que está ligada. Daqui a pouquinho a gente passa para dar um abraço em todo mundo. Vamos trazer Amado Edilson. Amado Edilson vai trazer aqui a Saudade da Fazenda. Canta, Amado Edilson.
1: Isso é bom, gostoso.

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0: Muito bem, 7:03, 7:03, vamos atender o pedido musical do Zé Vieira, que já ligou, ele quer dois sucessos, né?
1: Muito bem.
0: Ele quer Padre Alessandro, quem vai mandar no mundo é a mulher e a Luana Magalhães, chora. Isso. Hoje você acha essa Luana Magalhães aqui, porque, não sei, acho que ela é uma rocha, né, desse ritmo aí, mas eu vou já procurar aqui, ó. O Padre Alessandro Campos vai cantar Quem Vai Mandar no Mundo é a Mulher.
1: Isso.
0: Zé Vieira oferece para todo mundo que está ligado na programação, para os internautas que estão espalhados em todo o mundo, pessoal de Santa Catarina, pessoal do Rio, Goiânia, São Paulo, né? Ele diz para onde tiver Nova Olindense. Espalhado, ele manda um abraço aí, o nosso Zé Vieira, aqui da rua Higino Ribeiro, que é o ouvinte número um ligado na nossa programação. Abraçar a dona Eliane na Rua das Flores, dona Francisca do Bolo, dona Francisca Lima na Rua 7 de Setembro. Vamos abraçar seu Antônio Jefferson lá no Porto Satu. O seu Braz, ou está aqui no Nazaré, ali no Nazaré, ou está aqui na rua,
1: na cidade,
0: na Rua Higino Ribeiro. Abraçar Zé Carlos lá na Pelônia, turma da quadra Pedreira 2. Abraçar Netinho e família, todo mundo com o radinho sempre ligado. Aos nossos internautas, Rodrigo lá no Mato Grosso, essa turma que estão espalhada por todo o Brasil. Vamos trazer o Padre Alessandro Campos?
1: Vamos mandar um abraço ao Manelinho, que está lá, já passei lá.
0: Já está aguardando.
1: Ele disse que ia mandar o fim dos tempos para ele.
0: Muito bem, já nós vamos colocar.

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1: Muito bem, vamos já colocar aqui a música do seu Manelinho também. Ó, Padre Alissandro Campos, quem vai mandar no mundo é a mulher. Canta para Zé Vieira e os ouvintes.

0: Muito bem, 7 horas 11 minutos. Chora com Luana Magalhães para o Zé Vieira e Padre Alessandro Campos também para o nosso Zé Vieira. Vamos abraçar o município de Araguanã.
1: Isso.
0: As comunidades de Araguanã, Chicabela, lá na Curva da Linha. A turma do Núcleo 8, né? A turma também da Jericó, Betel, Canaã,
1: isso,
0: né? A turma da Barraquinha, Quadra Beira Rio, aqui do lado aqui já de Nova Olinda do Maranhão, né? Todas as comunidades.
1: Chaca Magarém, onde estava assim, lá no Chaco do...
0: Ixi, é lá no Mascarenha ali,
1: do
0: né?
1: Do Mascarenha.
0: Isso, essa turma toda ligada. Café da Mata, Boa Vista,
1: isso,
0: né? As chácaras aqui em torno da Fazenda Serra Dourada, ali na estrada da B1, aquele grande abraço para todo mundo. Lá no Café da Mata também, todo mundo ligado na programação. Vamos atender o internauta, o Adriano Lima. Deixa eu ver bem que ele participou lá pelo nosso site.
1: Isso.
0: Quero ouvir a música com o cantor Tássio Oliveira, A Solidão Revira Tudo. Eu ofereço para minha mamãe, a dona Maria Inês, né, que gosto muito, que gosta muito desta música. Aqui estamos ligados na Yeshua FM. Tá aqui, A Solidão Revira Tudo. Vamos trazer, vamos trazer a música. Vamos lá.
1: Trazer a música.
0: Vamos trazer a música aqui.

0: A solidão revira tudo.
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2: Muito bem, atendemos aí o nosso Adriano Lima, né, que pediu aí saudade, revira tudo. Deixa eu abraçar Centro do Guilherme. Vamos lá, ó. Aqui no aplicativo a galera de Centro do Guilherme, Nova Olinda do Maranhão, Pinheiro, Florianópolis, Engenho Velho na Paraíba, Columbus, Estados Unidos da América, Washington, Estados Unidos, Guararapes em São Paulo e Sara em Santa Catarina e São José. Neste momento aqui tem essa turma ligada com a gente. Muito bem. E no site, nos aplicativos de rádios, né, espalhados aí.
3: Isso.
2: E Tudo Rádio, Achei Rádio, CX Rádio, Rádios, né? São muitos aplicativos. Não dá para conferir quantos internautas nós temos aí, mas temos centenas aí espalhados pelo Brasil nos acompanhando. São 7:17. 7:17, obrigado pela participação de todo mundo. Muito ligado bem. Na nossa programação. São 7:17, deixa eu só trazer o apoio cultural, já nós estamos de volta, é rapidinho.
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1: É, toda vida o Procedônio foi o melhor comerciante da nossa cidade aqui, muito, foi o Procedônio. Né?
0: Muito bem. Aqui, ó. 7h22 em Nova Olinda do Maranhão. Hoje, domingo, 31 de maio. O mês de maio se despede.
1: Isso,
0: daqui para meia-noite, né?
1: É, tá viajando. E
0: começamos o mês de junho. Vamos abraçar Isa Nascimento.
1: E não volta mais.
0: Vanja Brito, Adroaldo Brito, lá na Fazenda Matão, estão ligados, né? O Arcisão, ali no Mascarenha, seu Miguel, no Café da Mata, seu Geraldo, na Vila Esperança. Golozinho tá na área, por aí, tá?
1: Golozinho tá por aí também.
0: Golozinho tá por aí. Dona Leia, Dona Rosileia, seu Orlando,
1: isso,
0: ligada na programação, né? O nosso amigo René, rapaz, muita gente.
1: Zé Velho, um abraço, Zé Velho.
0: Muito bem.
1: Nossos companheiros que não deixam de estar ligadinho com nós. Muito obrigado.
0: Seu Raimundo Lolo, né? Tá sempre ligado. Jack Balboa também tá sempre com o rádio ligado, né? Essa turma toda que estão sempre ligadinho conosco aqui. Dona Criuza ligada na programação, seu Agripino, seu Manelão, muita gente. 7h23.
1: Um abraço.

0: Muito bem, 7h24, seu Manelinho, vamos lá.
1: Seu Manelinho.
0: Vamos atender o seu Manelinho.
1: Isso, fim dos tempos.
0: Muito bem, fim dos tempos, ele quer.
1: Volta da Asa Branca, mandar para ele, tá ficando velhinho, tá ficando meio devagarinho. Mas chega lá, um abraço para o senhor.
0: Muito bem, o fim dos tempos é com o Galeguinho, né?
1: É, Galeguinho, Galeguinho é boiador.
0: Galeguinho é boiador, é isso.
1: Tem o Galegão e tem o Galeguinho.
0: Muito bem, é fim dos tempos.
1: Muito bem, me dando um abraço para todos vocês que estão ligados com nós. Um abraço para a dona Catarina também, ligada com nós aí. Dona Catarina, um abraço aí. Eu quero ir para a sua festa lá, para a missa, eu quero ir lá, a missa do padre.
0: E dia 13, isso, né?
1: É, dia 13.
0: Isso, muito Antônio. Bem, dia 13 nós vamos ter aí o encerramento do festejo desse Santo Antônio. Galeguinha boiador, fim dos tempos. Foi.

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1: Muito bem, tá aí o nosso bom cearense Valdones, é, né? É forrozeiro, é forrozeiro, sanfoneiro, instrumentista e piloto de avião. É o nosso Valdones. Vamos atender seu Manelim?
2: Vamos, sim. Estamos.
1: E aproveitando, a gente já atende de vez o nosso Zé Vieira, que ele ligou e quer mais uma, que é Dominguinho do Brega, Cavalo Corredor.
2: Isso.
1: Tá bom?
2: Manelim, abraço.
1: A volta da Asa Branca e Dominguinho do Brega. Vamos lá.

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0: Já para começar o mês de junho, amanhã, né? Vamos abraçar o povo do interior, todo Zezé? Mundo aí, vamos agora começar o giro.
1: Vou girar
0: pela quadra 2, seu Cláudio lá na quadra 2, a turma lá da família Casas Nova.
1: Isso.
0: Filho, senhor. Jesus,
1: meu dona. Meu compadre Raimundo, pai Ana Geusa.
0: Isso. Lá, quadra 2, né?
1: Quadra 2.
0: Aí é tem verdade. O filho, a mãe isso. do filho, seu dona Jesus, Ritinha, dona Ritinha. Zequinha, né?
1: Seu Zequinha,
0: a turma da quadra 2, né? Aí nós vamos lá pro Satu, pro seu Antônio Jefferson.
1: Doutor Barros,
0: exatamente.
1: A esposa dele.
0: Doutora Cláudia.
1: Isso.
0: Vamos abraçando aqui, ó. Satu, Engasal, turma que estão lá.
1: Isso.
0: Né? Na pescaria, já tem gente
1: seu
0: na
1: Ailton,
0: pescaria.
1: Lá no Engasal, seu
0: Ailton. Aí nós vamos aqui para o Nazaré.
1: Isso.
0: Abraçar a dona Moreninha, a turma toda, todos os parentes da professora Iraneu. E tem muita gente lá ainda. Muita gente voltou lá para o Nazaré, né? Tem estrada, tem energia, né?
1: Melhorou tudo.
0: Melhorou tudo demais. Lá. Vamos lá, quadra 3. Quadra 3, abraçando o pessoal da quadra 3, quadra 4, quadra 5. Vamos lá para a quadra 22 de janeiro, que é o antigo Formiga.
1: Isso.
0: Viu? Muito lá próximo bem. Ali ao saudoso Chico Tropeiro.
1: Isso.
0: Vamos lá para a Pedreira 2, Pelônia, Rio Morto e a Faveira. Lá na Pelônia, muito Zé Carlos bem. Coloca o aplicativo RádiosNet na caixa de som.
1: Tá ligadinho.
0: Para ficar ouvindo a gente.
1: Povoadão bom.
0: Muito bem. Vamos para a quadra 6, 7, 8... Mata de Luiz, né?
1: Isso.
0: A turma da quadra 9, 10, 11, 12, 13, 14, lá no Carrasco. A turma do Laranjal, a Centro dos Pinheiros, já ia ali atrás da quadra 12, né? Muito Monte Alegre, bom. Alô, Demi aí no Monte Alegre.
1: Muito
0: tá
1: bem.
0: Tá sempre ligado, abraço. Paulo Holanda. A turma subindo dos Holandas
1: aí. Subindo para
0: B6. Subindo para B6 ali, abraçando isso. Todo mundo lá na quadra B6, a família Narciso, essa isso. turma toda. Quadra B5, alô Henrique Ramos. Isso. O homem está lá no bar do Henrique. Reginaldo lá no posto Ipiranga. Essa turma toda. Professora Bahia. Professor Gerlan Martins, né? Da isso. saudosa Jandira Martins. Essa muito turma bem. Toda ali. Seu Miguel. Faz é muita gente. Na quadra B4. Isso. Alô B4, abraçando o pessoal da B4. O seu Cícero, que é meu xará. Paulo, Raimundinho, Jamaica,
1: Chaga,
0: seu X, isso, né? Dona Liduína,
1: Paraibinha,
0: seu Paraibinha, né? A Pamarina, muita gente mesmo. Na B3, seu Manelão, seu Agripino,
1: isso.
0: seu Cosmo, Dona Maria, seu Luiz, né? A isso. turma toda aqui acompanhando a gente na quadra
1: Adilon.
0: B3, Adilon, tá aqui, tá circulando. Quadra B2.
1: Muito
0: quadra bem. B2, Tarzan, Raimundinho, Tropeiro, Reizinha, Vanja Brito, Adroaldo, Nunes, Teté, Arruda. Essa turma
1: vamos
0: toda.
1: Vamos dar mesmo de saco de estuvo, vi ele ontem.
0: Rapaz, vamos lá.
1: Tropeiro, tá
0: quadra B1, vamos lá, quadra B1, Vila Davinó, professora Joelma, Zé Tota, Dona Cota, Osa, Daiane, Josiel, que é o representante lá da quadra B1, aquele abraço para ele. Turma lá do seu Danúzio.
1: Isso.
0: Turma do seu Eduardo. Eduardo da Farinha Boa.
1: Isso.
0: É isso com uma farinha boa lá, seu Eduardo, né?
1: Muito
0: vamos lá.
1: Bem.
0: Turma da Plano B, né? Para a família, bem. Os filhos, netos do seu saudoso Chico Alexandre.
1: Chico Alexandre.
0: Seu Filó, bem. Né? Isso. Essa turma toda. Moreira. Obrigado, viu, seu Moreira? Rapaz, ele era sempre.
1: Moreira.
0: Que a gente precisa dele. Ele está fazendo aqui uns carretos para nós lá para a escola, né? Do Terezinha Alves Rocha, que tem lá uma 3 salas lá, né? Uma comunidade muito bacana, muito boa.
1: Muito
0: ele
1: bem.
0: Sempre que precisa dele, ele.
1: Tá
0: 0800, tá coloca aí a mercadoria bom. No carro e leva pra gente lá.
1: Muito bem.
0: Tancredo Neves, alô Lobão, quem é o Lobão? É o Edgar. Edgar, manda um abraço pro Edgar, pra essa turma, dona. Meu Deus, fugiu o nome da mulher aqui. É a mãe de Aparecida, de Wanderson, do Cauã, né?
1: Isso.
0: Valderina, rapaz, dona Valderina. Essa turma toda ligada na programação. Seu Itamar, que já está aqui na cidade, né? Vamos abraçando também aqui os bairros do Trator, bairro Sales, seu Agostinho do Açaí, não desliga o rádio não, veio ligado seu também. Agostinho bairro Sales, pessoal da Vila Esperança, Vila Iraci. E bairro Novo, bairro da igreja ali, próximo ali ao Mangueirão também, essa turma aqui próximo ao estádio Mangueirão, lá Rua da Igreja Socorro Vasconcelos, o bairro Centro, bairro da Piaba, os novos assentamentos, ponte queimada aqui, as chácaras em torno de Nova Olinda. É muita gente. Obrigado pela audiência de todos. E aos internautas que estão espalhados em todo o Brasil, viu?
1: Roberto Ferreira,
0: Dona Nininha.
1: Mané Lagoano, João
0: Muito Luiz bem.
1: Alagoano.
0: Seu Ataíde ali na borracharia.
1: Seu Ataíde, João de Adigar.
0: Isso.
1: Seu Adigar.
0: Muito bem, muita gente boa aí. Vamos lá para...
1: Na Rua da Mangueira, seu Domingo, seu Braz.
0: Faltou...
1: Meu vizinho.
0: Faltou, sabe qual foi os povoados
1: Dona
0: que faltou?
1: Maria, Dona Selminha.
0: É, faltou Adigar. Boa Vista, Café Isso. da Mata... Isso. E Santa Cruz. Seu Ita lá na Santa Cruz, também está ligado.
1: Seu Ita, ele é um ouvinte nosso de carteirinha.
0: Ouvinte nosso de carteirinha. Muito bem, são seis, sete e quarenta e seis.
1: Isso.
0: Se for seis, ainda estava muito bom, né?
1: Vamos trazer saco de estopa para Raimundo de Tupir.
0: Muito bem, saco de estopa. Já a gente volta, vamos lá.
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1: Muito bem, vamos pro intervalo. Na volta a gente atende o Raimundinho Tropeiro. Deixa eu mandar um abraço pra Fernandinho do Chico. Tá lá em Madrid, na Espanha. Rapaz, o homem tá na Espanha aí. Tem gente na Espanha ligado com a gente aqui, viu?
2: Nosso Brasil,
1: Estados Unidos, né? Essa turma toda. São Luís do Maranhão, um grande abraço pra você. Já já eu volto, é rapidinho, ó, não sai daí.
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0: Muito bem, 7h54. Pedido aqui para a música Rei Vaqueiro. Tá aqui. Bom dia, meu amigo. 7h50. Ele pediu aqui a música aqui. Deixa eu ver. Tô tentando ver aqui o nome aqui, rapaz. Não tô achando aqui, né? Muito bem, mas vamos ter o Rei Vaqueiro. Ele quer aqui. Já já a gente volta para encerrar o programa.
1: Deixa muito eu
0: ver.
1: Bem.
0: É, não tô conseguindo abrir aqui o WhatsApp aqui. Vamos olhar aqui. Mas o Rei Vaqueiro. Tá aqui. Será que é o Adailton? Não, não sei, acho que não. Deixa eu ver bem aqui quem é. Consegui nem abrir aqui o perfil. Mas vai tocar o Rei Vaqueiro, né? Pediu.
1: Vamos tocar. Vamos
0: chamou,
1: tocar.
0: Nós vamos tocar
1: é,
0: aqui.
1: Aqui é assim, aqui é no quente. A Jai FM.
0: Chegou.
1: Rádio Vaqueiro, um abraço da Vaqueirama. Meus amigos fazendeiros, Vaqueiro, um abraço pra vocês aí. Muito obrigado pela Rádio Ligado.
0: Muito bem, chegou, nós vamos tocar. Nasci pra ser vaqueiro, vamos lá.
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0: Muito bem, tá aí 7h58, né? O nosso é Charles Wilson, lá do bairro do Trator, né? Acho que eu pronunciei, correto, né? Tá sempre ligado aqui com a nossa programação. Rapaz, a galera resolveu participar nos dois últimos minutos. Olha, Fernandinho, já mandei teu alô aí pra Espanha. Ele disse, ó, estamos sempre conectados aqui. O nosso amigo lá de São Luís do Maranhão, Wellington, ele mandou o áudio. A rapaz mandou no final do programa, Wellington. Deixa eu ver bem aqui, vem num trechinho.
1: Bom dia, meus amigos.
0: Bom dia.
1: Da Rádio Eixo FM.
0: Isso.
1: Meu amigo seu Zé Gregório, o homem do queijo. Rapaz, eu fiquei sabendo, não sei se ele que o seu Zé Gregório faz um
0: queijo. Faz o queijo, é verdade.
1: Quero experimentar esse queijo, viu, seu Zé Gregório? Quando eu for aí em Nova Olinda, experimentar esse queijo maravilhoso que diz que o senhor faz. E também quero mandar um abraço para o senhor, um abraço para meu amigo Cícero Ferraz. Também um abraço para meu sogro, seu Zuza, que está ligadinho no programa. Seu Zuza é fã desse programa, viu, seu Zé?
0: Verdade.
1: Não peço que é um só programa. Mande sempre um alô para ele, que está se recuperando bem, graças a Deus.
0: Verdade, eu olhei já na rua. Para
1: minha sogra, dona Fátima, e também para seu Zé Vaqueiro, rapaz. Seu Zé Vaqueiro também, que é um grande ouvinte seu, viu, meu amigo?
2: Obrigado.
1: Deus abençoe. E hoje eu não vou pedir música, não. Quero só um alô mesmo, só para participar do programa, para vocês verem que eu estou participando, viu?
0: Beleza, um abraço, muito bem.
1: Deus abençoe.
0: Já um mandei mandado o alô dele já, viu?
1: Maravilhosa, daí
0: muito bem.
1: FM.
0: Beleza.
1: Nosso, valeu, meus amigos.
0: Nosso El, é, nosso, o nosso. O El, o Wellington, não, rapaz. É.
2: Seu né? Zuza.
0: Isso, seu Zuza, essa turma aí.
2: É muito bem.
0: Nosso amigo Elton, taxista. Lá em São Luís do Maranhão. Seu
2: muito,
0: Zé.
2: Um abraço, Ed.
0: Chegou a hora do galo cantar, porque o bicho cantou, viu?
2: E ganhar o mato.
0: Ganhar o mato aqui, ganhar o jeguinho aqui. Muito bem, obrigado, viu, pela participação de todos.
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2: Muito bem, meus companheirados. Esse galo que cantou três vezes, manda o Zé Gregório pegar o jerguinho dele, ó, se entrar no mapa no lugar do vaqueiro, é lá na fazenda, né, na cidade não, tá bom? Pessoal, muito obrigado. Deus abençoe, que Nossa Senhora Aparecida, Nossa Mãe, Padre do Brasil, Mãe de Jesus Cristo, junto com Jesus Cristo, nosso Pai Eterno, Divino Espírito Santo, cubra cada uma casa, cada uma fazenda, cada uma família com o vosso santo manto. Muita saúde, que graças a Deus sempre do nosso lado, nós sem Deus não somos nada. E se nós nos der de volta no próprio sábado, nós estamos aqui de novo. Eu preciso,
0: muito bem.
2: Programa, um abraço para todos.
0: Obrigado a todos. Não desliga o rádio, vem aí a próxima atração. Daqui a pouquinho tem JB comandando aí o programa matutino do domingo. Isso. Meio dia eu estou de volta com o Talentos da de Nossa Terra. Muito bem.

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3: Opa, e aí pessoal, tudo certo? Estamos chegando, tá começando o programa Top 10 Brasil aqui na nossa rádio, trazendo um sucesso, qualidade e muita música boa também. Bom, muito prazer, eu sou o Renato Neves, o seu amigão aqui do rádio, e a partir de agora vai ser só as mais tocadas, aquela seleção de 10 músicas que a gente faz todo fim de semana para trazer para você, deixar você atualizado com o sucesso no mundo da música, no fantástico mundo da música. Vamos lá então, aumenta o som que já vem chegando a minha a primeira de hoje.
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3: Em décimo lugar no Top 10 Brasil tem Matheus e Cauã, participação da Ana Castela, Ilusão de Ótica.

0: Música 8.
1: Em oitavo lugar tem o som do Luan Santana, Olho Marrom.
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0: Música 5.
1: Em quinto lugar, aqui no Top 10 Brasil, tem Diego e Vitor Hugo, Tubarões. Linda essa música.

0: Música 3.
1: Em terceiro lugar, tem o grupo Menos é Mais, o P do Pecado, participação da Simone Mendes. Abrindo o pódio, medalha de bronze. Uma

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1: Em intervalo pequeno, pessoal, a gente volta já já trazendo muito mais músicas. Ainda tem o segundo lugar e o primeiro lugar pra gente registrar por aqui. Não sai daí não, a gente volta já já. Não.

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3: Oi, já de volta. Não falei pra você que era rapidinho? Programa Top 10 Brasil te atualizando com o sucesso que toca Brasilzão aí afora. 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
3: Em segundo lugar, na música 2, tem o som do embaixador Gustavo Lima com o retrovisor e a linda mensagem que essa música traz. Reflete aí, aumenta o som.
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Música 1. Em primeiro lugar, tem o som da Boiadeira, revelação da música brasileira sertaneja. Tem Ana Castela com Olha Onde Eu Tô, medalha de ouro. 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
2: Olá, olá, muito bom dia cidade, bom dia a todos curtindo a programação da Rádio Eixo FM. 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
2: Alô, você em qualquer ponto da cidade. 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

0: Alô, você na Avenida de Nova Olinda, você no Bairro Novo, você no bairro de Salles. Alô, você no bairro da Piaba.
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0: Até o meio-dia estarei junto com você, levando o melhor da música, o melhor do sucesso. E a partir de agora você já pode ligar, você já pode mandar sua mensagem através do WhatsApp. O WhatsApp é 98606-2498. Ligação 984-9485-2448.

Quero mandar um abraço a todos lá na quadra 11, né? Alô, você em Santa Cruz. Alô, você.

São precisamente 9h03 aqui na Rádio Ixua FM. E o programa Estação Musical vai no ar até o meio-dia.

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3: Graus.
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0: Beleza, beleza, beleza, beleza. São precisamente 9 horas e 22 minutos aqui nas emissoras da rádio Yeshua FM.
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0: Música legal, você tá curtindo de Frank Lopes.
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0: Seu José Vieiras, da rua Júnior Ribeiro, pede música de Frank Lopes. Quem ama liberta, eu não consegui encontrar, mas a gente toca essa aqui para você, tá bom? E ele dedica para todos que estão curtindo a programação da Rádio Yeshua FM.
1: É sexta-feira.
0: Obrigado, seu José Vieira. Obrigado pelo carinho, pela sintonia e pela participação.
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0: Música legal, você vai curtir na voz de nosso amigo Frank Lopes. Amor falsificado.
1: Tchau, tchau, tchau, agora acabou.
0: Daqui a pouco volto trazendo mais música legal pra você.
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0: São precisamente 9 horas e 23 minutos. Obrigado a todos que estão curtindo a programação da Rádio Yeshua FM. Obrigado pelo carinho e pela sintonia.

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2: 22 graus.
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2: Nove e 33.

0: Beleza, então você tá curtindo música legal de Neto Brito, tanto faz nós dois, na programação da rádio Iexuá FM.
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0: E olha só, são precisamente 9h44. Alô você na quadra 11, alô você na Santa Cruz, alô você no Monte Alegre. Alô você na quadra 13, na quadra 10. Obrigado pelo carinho, pela sintonia.

0: Quero mandar um abração à moçada ali no Bairro Novo, a Dona Raimunda, seu Reginaldo, né? Curtindo a programação da Rádio Estua FM. A Ronarinha é minha esposa, né? Quero mandar um abraço também pra minha comadre Sabrina também. Alô, Tutuzinho, aquele abraço pra você, meu afilhado, né?
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0: alô, Mirella, Miriane, Lavinho. Quero mandar um abraço também para o João de Xing e família, meu tio, né?

Alô, moçada ali no bairro da Piaba. Alô, é Nilton, vá do Cupuaçu, meu primo. É. Alô, Marinalva, Marilene também. A minha tia, né, tia Francisca. Pois é, como eu falei, você tá curtindo música legal de Neto Brito, tanto faz nós dois. Música agora você vai curtir na voz dele, Wesley Safadão, ar-condicionado, na programação da Rádio Xua FM. Até o meio-dia estarei junto com você, levando a alegria para o seu rádio.

0: Existem músicas que com certeza se transformam em hino. É o caso dessa daqui que a gente vai cantar agora pra vocês, tá bom? Pena que no instante quando acordo diz: foi embora, não estás mais. E o... Então vem! Vou... Cadê você? Eu tô aqui em São Luís e não abro nem pra um trem carregado de açúcar. Vamos nessa, vai!
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0: Beleza, então são precisamente 10 horas, 10 horas em ponto aqui na Rádio Eixo AFM. Beleza, então eu quero parabenizar hoje uma pessoa muito especial, né? A minha filha, completando mais uma primavera, né? Minha filha, eu desejo muita felicidade, muitos anos de vida pra você, que Deus te abençoe. Que você continue sendo essa filha maravilhosa.
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0: Pois é, então, como eu falei, hoje é, a minha filhinha está completando os seus 17 anos. Muita felicidade, muitos anos de vida, que Deus te proteja e que você continue sendo essa filha maravilhosa, tá bom? Vamos aqui para o bloco comercial, logo após eu trago música legal com forró das antigas, né? Banda Líbanos, palavras.

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0: Beleza então, são precisamente 10h23 da manhã.
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0: Pois é, rapaz, ainda agora seu José Vieira pediu essa música, né? Mas eu não tinha encontrado, mas ainda tá valendo ainda, tá bom, seu José Vieira?
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0: Música legal de Frank Lopes, Quem Ama Liberta, né? Na programação da Rádio Eixo FM.

Olá galera do canal Nostálgico, aqui quem fala é o cantor Frank Lopes, sempre apaixonado. Quero agradecer de coração toda a equipe do canal pela produção dos vídeos com as músicas cantadas por mim. E também quero agradecer todos os seguidores do canal por estar curtindo o nosso trabalho. E só lembrando galera, que o meu contato para show está disponível nesse vídeo. Um forte abraço a todos, valeu!

0: Beleza então, beleza então. Eu tô de volta aqui na programação da Rádio Eixo FM.
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0: Música legal, você tá curtindo na voz de...
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0: Gustavo Lima, Malas dos Porta-Malas.
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0: Queremos agradecer a todos que estão curtindo a programação da Rádio Eixo FM, qualquer parte da cidade.
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0: Qualquer parte do Brasil, né? Alô você, queremos abraçar a todos.
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0: Quero mandar um abraço a Dona Negra, seu Antônio, lá na quadra 11.
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0: Alô Zé Reis, né?
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0: Lá na quadra 11, curtindo também a programação da Rádio Eixo FM.
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0: Queremos abraçar também a Dona Maria, o Paulinho, né? Ali na começo da quadra 11.
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0: Alô, você na BC.

Apoio Cultural. Mas enquanto isso, vamos curtir música legal de Gustavo Lima, Mala dos Malas, dos Porta-Malas, né? Até o meio-dia estarei junto levando o melhor da música, o melhor do sucesso pra você curtindo. Alô você, obrigado pelo carinho, pela sintonia.

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5: 10:35.
6: Beleza, então são precisamente 10:35.
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6: Música legal, você tá ouvindo na voz de Henrique Juliano, aquela pessoa.
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6: E atenção pra esse convite.
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6: Convidamos a todos para participar de uma grande festa de tambor.

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1: Pois é, são precisamente 10 horas e 36 minutos. Você tá curtindo música de Henrique Juliano. Até o meio-dia estarei com você, fazendo o melhor da música, trazendo o melhor do sucesso para você em qualquer ponto da cidade.

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1: Beleza, então, beleza, então, tô de volta, 11 horas e mais 17 minutos. Música legal de Companhia do Calypso. Faltou coragem na programação da Rádio Xua FM, o programa Conexão Musical. Apresentação eu, claro, JB levando o melhor da música, o melhor do sucesso até o meio-dia. O meio-dia estarei junto com você, levando alegria para o seu rádio.
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1: 11 horas e 18 minutos aqui na Rádio Yeshua FM. Até o meio-dia estamos juntos.
0: 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E esse é o sucesso da companhia, que com certeza marcou o seu coração.

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5: Beleza então, beleza então. São precisamente 11 horas e 36 minutos aqui da Rádio Yeshua FM, o programa Conexão Musical.
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5: Eita, seresta boa, né?
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5: Música legal de José Amado, volume 3. Falta o quê? Falta de amor.
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5: Pois é, até o meio-dia estarei junto, levando o melhor da música, o melhor do sucesso. E o pessoal participando através do aplicativo da Rádio Yeshua FM.
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5: Alô, o pessoal.

Quero mandar um abraço a todos curtindo a programação em qualquer ponto da cidade, você curtindo. Muito obrigado pelo carinho e pela sintonia.

0: São precisamente 11 horas e 47 minutos aqui na Rádio Ixuá FM. Música legal, com o Rei.
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0: Fagner, né? Fagner é um grande cantor e compositor.
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0: 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Quero mandar um abração ao nosso amigo repórter, Antônio Repórter, aquele abraço pra você, tá bom?
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0: Desde já queremos agradecer a todos que estão curtindo a programação da Rádio Yeshua FM, nem só dentro de Nova Olinda, né?
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0: mas no Brasil.
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0: Só através do aplicativo.
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0: Quero mandar também um abração ao nosso diretor Cícero Ferraz. Alô Cícero, aquele abraço para você.
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0: abraço para você e toda a sua família.
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0: Beleza então, moçada, você vai curtir uma sequência musical logo após. Eu volto finalizando o programa.
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0: São precisamente 11 horas e 48 minutos.

0: Beleza então, moçada, beleza então, moçada, são precisamente 11 horas e mais 54 minutos.
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0: Você tá curtindo música legal de Biguinho? Desfaz as malas.
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0: Pra você curtindo qualquer ponto da cidade, muito obrigado pelo carinho e pela sintonia.
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0: E a moçada curtindo, curtindo, curtindo a programação da Rádio Exuá FM, o programa Conexão Musical.

0: Pois é, como eu falei, chegando ao final de mais um programa.
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0: Mas garanto pra você, com a permissão do nosso Pai Poderoso, no próximo domingo estaremos aqui novamente.
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0: levando alegria pra moçada, né? Obrigado a todos que curtiram através do telefone, através do aplicativo, né? Queremos agradecer cada um que tiraram o seu tempo para ouvir a programação da Rádio Exuá FM.

Pois é, finalizando, como eu falei anteriormente, finalizando a programação, mas a partir de domingo estarei junto com você novamente aqui, trazendo a alegria, trazendo muita música para você. Fique com Deus você, vou com Deus também. Até o próximo programa. Eu...

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1: Muito bem, olha, cheguei, 12 horas 15 minutos, tá apressado, rapaz, 12 horas 15 minutos na cidade de Nova Olinda do Maranhão, domingo 31 de maio do ano de 2026, já no ar, Talentos de Nossa Terra, hoje dia de Nossa Senhora da Visitação, 214 dias para o ano de 2027, eu sou Cícero Ferraz, esta é sua Rádio Exuá. Nesta data também é lembrada a morte do religioso Frei Damião, que aconteceu em 1997. Frei Damião, italiano, né? Filho de camponeses, nascido Pio Gianotti, em Bolzano, no norte da Itália. No Brasil ganha o codinome de Frei Damião. Tá aqui, olha. Para muitos é o sucessor do Padre Cícero, ó. Muito bem, são 12 horas 16 minutos na cidade de Nova Olinda do Maranhão. Você participa conosco pelo 8606-2498. É o WhatsApp 8606-2498. O telefone é 8494-85. 24, deixa eu ir logo a Brejo, né? Aqui no interior do estado do Maranhão, deixa eu ir a cidade de Brejo. Abraçar os amigos de infância, Fabinho, Neto, Afrânio, a irmã dele, a mamãe Dona Fátima, todos da família aí do nosso Bezerra, né? Saudoso Bezerra, né? Um grande abraço aos nossos amigos aí de infância, né? Convivemos aqui nas décadas de final dos anos 80 e 90. Não sei se eles ficaram aqui até os anos 2000, acho que não, né? Mas da década de 90, grande década, né? A melhor década de nossas vidas aqui. Parabéns aí pra Dona Fátima, pra mamãe do Afrânio, do Fabinho, né? Do Neto, essa turma toda aí. Um grande abraço a todos, né? A família cresceu, cresce rápido, né? Muita gente, um grande abraço. Em Brejo, no interior do estado do Maranhão. Nosso amigo Domingos Madeira, nas Quebradas do Sertão. Ele já quer começar o programa com Tony Reis, né? Nosso Tony Reis, que é o nosso Antônio da Biblioteca, né? Nosso Antônio da Biblioteca, Tony Reis, né? Lançando aí novas músicas, né? E caiu no gosto aqui da turma aí essa vaquejada nas Quebradas do Sertão. Nosso Domingos Madeira oferece para todos que estão ligados na nossa programação 12 e 18. Rapaz, eu não estou muito bacana assim de saúde, né? Hoje, né? Mas esse meio, vim aqui cedo na emissora com o Zé Gregório, depois senti um desconforto aqui intestinal, ó. Mas já está tudo melhor um pouquinho, né? Ó, 12 e 18 em Nova Olinda do Maranhão, nas Quebradas do Sertão, canta Tony Reis.

0: História. Muito bem, 12:21 em Nova Olinda do Maranhão e no BG, o nosso Tony Reis nas Quebradas do Sertão. Deixa eu ir até ao Mercadinho Rodrigues. É Mercantil, né, Genê? Ou é Mercadinho Rodrigues? Mercantil Rodrigues, lá em Boa Vista, Roraima. Manda um abraço pro nosso Genê Rodrigues, tá ligado. Nunca mais eu fiz o YouTube, que os nossos cantores não estão vindo ao vivo aqui, né? Mas aí, assim que eles voltarem, a gente vai fazer ao vivo no YouTube. Deixa eu ir a Brejo, lá no interior do Maranhão, abraçar o nosso Afrânio, Fabinho, Neta, a turma toda lá, né? E abraçar todo mundo aqui. Ó, Genê Rodrigues está ligado lá em Boa Vista, Roraima. Fiquei triste, né? Uma notícia hoje não muito bacana, mas isso aqui é uma coisa do grupo de amigos, um amigo novo-olindense nosso aqui que está passando pelo um problema de saúde. Não está fácil, né? Mas Deus possa abençoar, que dê assim essa força para a recuperação. Mas o negócio não está muito, muito fácil, não. 12:23 na cidade de Nova Olinda do Maranhão, lá no Mercantil Bom Preço, né? O nosso Genê Rodrigues está ligado. Genê, teu ídolo não pode vir aqui na cidade, Valdemir Santos. No dia que vem, aí ele se perde, meu irmão. Ali na Baixa da Égua, aí ele fica fora do ar. Aí ficou difícil. Então a galera prefere manter lá no interior, viu? Alô, Valdemir Santos! O homem não pode vir aqui na rua, o ídolo, tá difícil. Cadê o Chico? Cadê o nosso Frank Aboiador? Também, meu amigo, final de semana. O negócio tá difícil, viu? Meu, o negócio tá difícil. Não, não tem nenhum dos ídolos estão aqui hoje, Francisco. O ídolo Joaquim do Acordeão também nunca mais apareceu aqui com a sua sanfona aqui, ó. Deixa eu trazer aqui dois astros da música nova olindense. Professor Edilson Andrade, o Edilson Teclas, da banda Essência, cantando Desejo de Menina, gravação que ele fez há 6 anos atrás. E Edinho dos Controles, cantando 1 Milhão de Lágrimas. Coloca, meu irmão. Vamos lá, música. Talentos da Terra, talento nova olindense.
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0: Muito bem, tá aí Edinho dos Controles. É o Edinho Paraguai, rapaz. É esse mesmo. O cara tá perguntando: o Edinho dos Controles é do Paraguai? É esse mesmo. Edinho dos Controles do Paraguai, Edinho da Van. É esse mesmo, o Nego Velho. Alô, Nego Velho, aí na Boa Vista, encostado aí do posto da PRF. Mandamos um abraço também pra turma aí do posto da PRF que estão sempre ligados conosco. Olha, 12 horas 32 minutos. Deixa eu ir até aqui a B2, abraçar o nosso Irinaldo. Aqui, Irinaldo, é o doce, eu disse Irinaldo. O nosso Dona Patrícia está sempre lá próximo também. O Guilherme, Antônio Repórter. E hoje ele está acompanhando lá do Francisco Gomes. Quem é Francisco Gomes? Testão, rapaz, o nosso testão. O artilheiro dos artilheiros está lá do lado do homem lá, rapaz. Deixa eu mandar um abraço para outro artilheiro. Pro Bebê Gol. Alô, Bebeto, rapaz, um abraço, ó. Daqui a pouquinho tem música lá pra turma lá da B2, que estão sempre ligadinhos conosco. Obrigado aí pela audiência. Cadê o Francisco? Francisco tá aqui também no WhatsApp. Quero um alô pros São Paulinos que foram pra Belém do Pará. Foram pra assistir o jogo do São Paulo. São Paulo e Remo. Vanzinho, Valmir, Demetrios e o grande Babaú. Olha, rapaz, foram lá. Babaú levou a bandeira. Que tem São Paulinho que diz não, que ele estica a bandeira, não ganha. Rapaz, para com essa conversa. Tu quer o quê? Joaquim do Acordeon. Então a turma foi para Belém do Pará acompanhar os São Paulinos. É isso, ó. São Paulinos estão lá em Belém. O Valmir, nosso Vanzinho, né? Professor Vanzinho, diretor lá da Escola João Paulo, filho do saudoso Zeca. O Valmir, professor Demetrios. E o grande Flávio, o Babaú, né? Estão lá em Belém do Pará. O Francisco é que tá pedindo um alô. O Vasco, mesmo sem jogar, tá na zona do rebaixamento, é? A pana é moleza. Ô, moleza grande. Olha, 12h34 em Nova Olinda do Maranhão. Vamos trazer lançamento. Já já tem professor João de Deus Reis aqui também. Agenda lotadíssima aqui. Depois tem um alô da galera. Eu vou passar para fazer o alô da turma. Vou atender os pedidos musicais. Vou atender todo. Vamos trazer lançamento agora? Lançamento. Vamos até a capital da Laranja, no estado do Pará, a cidade de Capitão Poço. Já fui lá em Brejo. Vou de novo já já em Brejo, no Maranhão. Abraçar Fabinho, Neto, Afrânio, Dona Fátima. É a galera aí do Bezerra, né? Essa galera aqui. A Mirella, que é a irmã deles também, né? Tá todo mundo lá. Tem a turma. Já tem os filhos, netos lá, essa turma todinha tá ligada lá em Brejo. Um grande abraço para todos aí e desejar aí, ó. Turma veio para o aniversário da Dona Fátima. Dona Fátima, muitos anos de vida, que Deus possa continuar protegendo você e toda a família. Vamos trazer lançamento, chegou a hora, né? Lançamento. Geraldo Souza, direto lá da cidade de Capitão Poço. Olha o nosso Talento da Terra ultrapassando as divisas estaduais aí, ó. Cantou lá de Capitão Poço, mandou suas músicas para nós e nós estamos lançando no programa Talentos da Terra Brasileira, não só da Terra Nova Olindense. Vamos trazer o lançamento de hoje, cadê?
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0: Muito bem, é o Geraldo Souza cantando Jeito Dengoso.

0: Muito bem, tá aí, lançamento geral do Sul. Deixa eu fazer uma correção aqui, mas a pessoa está morando na nossa memória também, né? Eu disse que a mãe de Fabinho, de Afrânio, do neto, da Mirella é Dona Fátima. Não, é Dona Ana Bezerra. Parabéns, Dona Ana Bezerra, feliz aniversário. Cadê Dona Ana? Rapaz, tu corrija aí os parabéns da Dona Ana Bezerra, lá na cidade de Brejo, aqui no Maranhão. Parabéns. Agora eu falei certo, é exatamente aqui, né? Um grande abraço a todos, né? Aí na cidade de Brejo, e fazer que nem o Jontinha, né? Não tinha aquele Jontinha que falava? Jotinha, né? Que ele dizia assim, equívoco. Foi um equívoco, tá? Então parabéns para Dona Ana Bezerra.
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0: Muito bem, e agora, professor João de Deus Reis, deixa eu ir até a Rua da Vaquejada pelas ondas do rádio, abraçar professor João de Deus Reis, a dona Jaciara, né, professor que, João de Deus, que esteve 19 dias aí, mais de 15 dias aí, num tratamento de saúde, lá numa casa, hospital lá em São Luís do Maranhão, mas já está recuperado entre nós. Inclusive, quero deixar aqui um forte abraço a todos. E ele manda uma canção para nós, a sua participação de hoje no Talentos de Nossa Terra. O homem já gravou o vídeo, já mandou para nós, e nós vamos mandar para o ar. Professor João Deus Reis, ao vivo! 12h41.

0: Muito bem, obrigado ao professor João de Deus Reis, né? Está aqui no vídeo aqui, prazer revê-lo, viu, professor? Muito bem, a gente está conversando só no telefone aqui, mas eu já lhe vi aqui. Cadê Neza Pedra? Rapaz, ele já está aqui já, né? Neza Pedra, Marconi Paulino aqui. Francisco, quer ouvir quem? O Joaquim do Acordeon também. Vamos trazer já já música para a galera. Rapaz, tem muito pedido musical aqui. Banda Essência, sentimental demais.
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Muito bem, tá aí professor Edilson, a banda é essência. Esse cabra é bom, esse cabra é bom. Olha, vamos trazer Dudu Belém, o saudoso Dudu Belém, cantando Caminhoneiro Apaixonado, interpretando Adelino Nascimento, nosso amigo Dô e Companhia, Testão, Antônio, Repórter, essa turma toda. Caminhoneiro Apaixonado, o homem gosta do Adelino. Canta, Dudu Belém.

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2: Muito bem, tá aí Dudu Belém no BG. Deixa eu passar para abraçar a galera que estão no aplicativo da Rádio Eixo A FM, nos aplicativos aqui. Deixa eu abraçar a galera de Nova Olinda do Maranhão. Quem tá neste momento no aplicativo? Abre para mim bem a estatística bem aí. Vamos localizar aqui, ó. São Luís do Maranhão. Ligado aí no Rádio Macapá, rapaz. Macapá, Nova Olinda, Madrid, na Espanha. É o nosso Fernandinho do Chico ali da oficina. Já falei com ele hoje aqui. Muito bem. Columbus, Estados Unidos. Olha, rapaz. Engenho Velho na Paraíba, Buriti, Cupuru, Maranhão, São Luís, Capitão Poço. É o nosso Geraldo. Belém do Pará, Florianópolis, Washington. Rapaz, capital dos Estados Unidos. Olha, é. E lá, essa pessoa gosta aqui da rádio. Ó, tá 6 horas no aplicativo. E Sara, lá em Santa Catarina, São José, Santa Catarina, Coritiba, no Paraná, Jundiaí, São Paulo, Campinas, São Paulo, Santa Bárbara do Oeste, São Paulo, Aparecida de Goiânia, em Goiás, Anápolis, também ligado. Quem mais aí? Vai baixando aí, meu filho. Rapaz, muita gente. Vai baixando aí, vai baixando para mim, já dá uma vida. Mato Grosso, Sorriso. Olha, rapaz, na cidade de Sorriso, Lucas do Rio Verde, é a galera ali da BU, né? Lucas do Rio Verde, quem mais? A outra cidade aí, baixa aí, Vila Rica, né? Mato Grosso, é, exatamente aqui. É, São Paulo, capital, muita gente, ligado na programação, obrigado, né? Tá bom a lista aí, já tem muita gente para nós destacarmos. Um abraço para todos que estão ligados, Brejo do Maranhão, Santa Inês, Edoca, Araguanã, né, Pinheiro, a princesinha da Baixada. É, rapaz, São Bento, Bacuri na Baixada, terra lá do nosso diretor lá da emissora de Bacuri, ele acabou falecendo lá no naufrágio, né? Foi o início do ano, trágico, né? 12h53, Carlinhos do Canarim, lá em Turiaçu. Também está ligado com a gente aqui. A galera de rádio também fica circulando. O presidente da Abraço Maranhão, professor Ed Wilson, é professor lá do Núcleo de Jornalismo da Universidade Federal do Maranhão, a UFMA. Um abraço para Zé Maria lá na Cultura FM Icatu. Grande Zé Maria, rapaz, está ligado na programação. Nosso Adilson Souza, Brasília. Adilson Souza está em Brasília. Newton César, lá em Passo do Lumiar, na Cultura, comandando aí o programa de notícias às 8 da manhã, lá na Cultura FM, lá na cidade de Passo do Lumiar. Deixa eu trazer Tony Nascimento para a galera da B2, para todo mundo que está ouvindo, para essa música bonita, linda música, né? Tímida!

0: Muito bem, que música bem feita essa do Tony, viu? Parabéns, o Tony Nascimento, para você e o compositor também. Uma música toda bem feita, os arranjos, tudinho. Ó, bacana demais essa música tímida com o nosso Tony Nascimento. 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Tá na hora do break, é? Tá na hora do break então, né? Muito bem, antes do break, vamos trazer os nossos parabéns de hoje para Maria das Dores, né? Filha de Dona Maria de Fátima e seu José Vieira, né? O nosso ouvinte número 1, a nossa amiga Maria das Dores está completando mais um ano de vida. O seu papai, sua mamãe, os familiares, os primos, irmãos, né? Rapaz, muita gente, todos os familiares desejam um feliz aniversário para Maria das Dores.
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0: Parabéns a nossa Maria das Dores, que está ligada. Daqui a pouquinho eu atendo o pedido do Zé Vieira. E os parabéns hoje para Maria das Dores, que está completando mais um ano de vida. Muita saúde, paz, e é o que nós desejamos.
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0: Muito bem, vamos pro break, já eu volto atendendo a turma.
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6: Uma e dois. 23 graus.

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1: Muito bem, 13 horas 4 minutos em Nova Olinda do Maranhão. Cadê Tony Reis? Está aqui, ó. Muito bem, Tony Reis está aqui. Boa tarde, meu amigo.
2: Olá, boa tarde, meu amigo Cícero Ferrai.
1: Boa tarde, Tony Reis.
2: Duas músicas, se der tempo, né,
1: rapaz? Isso.
2: É Menino de Trança com João de Deus e isso. Índia com ele mesmo, Tony Nascimento.
1: Tony Nascimento, é verdade.
2: Oferecer para toda essa galera aí que está ligada na programação. Valeu, amigo.
1: Beleza, obrigado. Muito bem. Está aí o nosso grande Tony Nascimento. Tony Reis pedindo Tony Nascimento. Até tanto Tony que confunde, né? Tony Reis quer ouvir Tony Nascimento e João de Deus Reis. Daqui a pouquinho a gente vai já trazer para você. Ó, Zé Vieira ligou, ele quer aquela música da viagem que o Joaquim do Acordeão fez para o Maranhão. É o Carimbó para o Pará. É. Canta Joaquim do Acordeão, ele está oferecendo para todos que estão ligados na programação.
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0: Muito bem, está aí Joaquim do Acordeon para atender, atender o nosso José Vieira. Muito bem, agenda do programa, deixa eu abraçar a turma da quadra B2, B1, Tancredo Neves, Plano B, Pedreira 1, lá em Riba, que nem diz outro, lá em cima, né? A turma aí, próximo à Fazenda Serra Dourada, nas Chácaras. Alô, Milton Moreira, professor Milton Moreira, dona Conceição e toda a turma. Estão ligados. Alô, Vilmar Nascimento. Rapaz, grande Vilmar Nascimento. O nosso técnico do Vasquinho, rapaz, ó. Formou muito caba bom, viu? Eu vi uma aí. Técnico disciplinador e... trabalhou com a turma bem, viu?
1: Eu já estava.
0: Alô, Vilmar Nascimento, aquele abraço pra você. Ó, vamos lá pra quadra 2, abraçar todo mundo. Dona Francisca Lima aqui na rua 7 de setembro. Dona Francisca do Bolo, Reizinha, Raimundinho. Raimundinho Tropeiro, pedreiro é saudoso, né?
1: Ela disse isso.
0: Tá só na memória. Raimundinho.
1: É linda.
0: Tropeiro, a Reizinha, até até o Arruda aí na B2.
1: Linda, a, linda do...
0: a turma aí no Dô também na B2.
1: É linda, é linda.
0: A galera da B3 ligado na nossa programação. É linda, a... Professor João de Deus Reis vai cantar para Tony Reis, Menina de Tranças. E a gente aproveita também para tocar Índia do Marajó com o Tony Nascimento, a pedidos do nosso Tony Reis.

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Muito bem, 13h25 no BG, quem é? Roberto Santos, lá da cidade de Araguanã. Alô, Roberto, aquele abraço para você, meu irmão. Tiver novidade, mande para nós aqui. Se tiver novidade, passa para a gente aqui. Ailton Henrique, direto de Brasília também, vai trazer a música. É composição do Raul RR. Mas Raul RR não está cantando, não. É, não. É. O Ailton Henrique canta a música do Raul RR. Vamos lá.

13h27, Ailton Henrique, obrigado por mais um sucesso aqui. Dona Lucilene, que é a música do Tony Reis, O Amor Supera o Erro. Ele tem duas músicas aqui, todas são boas as músicas aqui. O Amor Supera o Erro, ela quer ouvir, né, e oferecer para todo mundo que gosta da música, para seu Antônio também, né, que é o Tony Reis, né? Ela parabeniza ele pela música, pelo sucesso que tem feito. Aos ouvintes da Exuá, O Amor Supera o Erro, Tony Reis canta pra gente.

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Em 13h35, vamos para o último super bloco aqui do Talentos de Nossa Terra. Já atendemos aí a dona Lucilene com o Tony Reis. Já colocamos duas. Alô, Ellen Marques. Ah, rapaz, ela está aqui ativa aqui, né? Nativa no grupo aqui. Vamos lá, Ellen Marques, um abraço para você no bairro do Trator, sempre ligada na nossa programação. Nossa amiga Ellen está ligada conosco aqui pela Rádio e Exuá FM 87,9, 13h35, 13h35, hoje não tem a programação da Assembleia de Deus no Cidade de Perus, é isso, né? Daqui a pouquinho a gente já deixa aqui prontinho pro futebol, né? Porque 15h30 tem IAP Sampaio na Série D, Bragantino 3, Internacional 1, encerrou o jogo na primeira divisão. Daqui a pouquinho tem Vasco e Atlético Mineiro, Palmeiras e Chapecoense, Cruzeiro e Fluminense, Remo e São Paulo, 20h30, lá em Belém do Pará. E aqui, 15h30, Nhozinho Santos, tem IAP e Sampaio Correia do Maranhão. 15h30, no Amapá, lá em Santana, tem Oratório e Imperatriz. Futebol maranhense em destaque. Tá aqui, vamos trazer música no Talentos da Terra. Júnior Silva! Lá da região da quadra 12 e 13. Canta pra gente, Júnior.

0: Muito bem, tá aí o nosso Canarim do Brega. Manda um alô pra Canarim do Brega, viu? Qualquer ponto da cidade. Alô, Jack Balboa, ligado na programação. Alô, Raimundo Lolo. Alô, Dona Francisca Lima, Francisca do Bolo. Essa turma toda ligada na programação. Seu Miguel lá no Café da Mata também está ligado conosco. Dominguinho do Brega.
1: Música vai dedicado, meu patrão, cima, lá em Viana. Seu Antônio, cima.

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Muito bem, 13h49 do BG do Belém, a pedido do nosso Zé Vieira, que oferece essa música para todos que estão ligados na programação. Saudoso de Belém, se atira em mim.

Muito bem, no BG, o nosso Arnaldo Gonçalves, lá da cidade de Turilândia, para quem mandamos um alô. Floriano do Brega, canta Floriano pra gente. Vamos já fechar o programa, 13h55. Canta Floriano. É?

0: 10h57.
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2: Muito bem, chegando ao final do programa Talentos da Terra. Vou fechar o programa agradecendo a audiência de todos. Geraldo Souza fecha o programa. Não desliga o rádio, vem aí. Daqui a pouquinho tem o futebol, né? Iap Sampaio, pela Série D do Brasileirão.

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3: 14 horas e 14 minutos.
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3: 31 graus.
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3: 14 horas e 29 minutos.
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3: 31 graus.

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3: 14 horas e 44 minutos.
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3: 31 graus.
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3: 14 horas e 55 minutos. 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
4: 31 graus.
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3: Salve, salve, galera brasileira, pela Mirante News, a mais querida emissora do estado do Maranhão. Estamos iniciando pela grande rede de rádios em todo o estado do Maranhão mais uma sensacional jornada esportiva. Hoje tem emoção de montão, hoje tem Campeonato Brasileiro da Série D, da Série C, hoje tem acompanhamento do amistoso de despedida da seleção brasileira no estádio do Maracanã, diante do Panamá, com a nossa central. Hoje tem futebol, hoje tem, sim senhor, domingo ensolarado neste momento, aqui na nossa Ilha Maravilha. Estádio Municipal do Espírito Santo, o gigante da Vila Passos, recebe a nona rodada do Campeonato Maranhense, do Campeonato Brasileiro, perdão, nona rodada para Sampaio Correia e IAP. IAP é o mandante de hoje, aqui no gigante da Vila Passos. Você não perde o lance com o nosso timaço nota 10. Aqui você está conectado com a Mirante News, a rádio do Brasil. Hoje tem emoção, galera. Uma rodada para lá de espetacular. Esta nona rodada, penúltima rodada da fase de classificação. O Sampaio Correia, com uma vitória, já sacramenta a sua classificação para a segunda fase da competição e já se mantém na Série D minimamente para 2027, enquanto que o IAP tem aquele 0,001 ainda de possibilidades, o que é muito difícil para o time iapiano, para o canário da ilha. Você está ligado no nosso timaço, timaço nota 10 do Rádio Brasileiro. O professor escalou Afonso Diniz das reportagens para Sampaio Correia e IAP, com os comentários de Thiago Matos, do comentarista da Análise Fácil. Vamos ter também a bola rolando a partir das 18h30, com as emoções de Sampaio Correia, aliás, de Maranhão Atlético Clube, jogando na cidade de Anápolis, diante do Anápolis. Anápolis e Maranhão Atlético Clube, vai ser o jogão pela Série C do Campeonato Brasileiro. E você ligado com o nosso timaço, com Gilson Rodrigues, Wallace Brito, e na central mirante da bola, Tércio Dominici. É o nosso futebol show, é o nosso time reunido mais uma vez no seu rádio. Aqui, Estádio Municipal de Ozinho Santos, temperatura de 30 graus na nossa Ilha Maravilha, vento soprando a 23 km por hora, vento gostosinho nesta tarde de domingo, uma tarde até o momento propícia para a prática do futebol. E aí, você está convidado, você é o nosso convidado aqui do Timaço Nota 10. Aqui você não vai perder o lance, torcida brasileira. 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Está picotando direto esse meu aqui. É.

0: Beleza, show de bola, estamos de volta aqui no estádio Nhozinho Santos, torcida brasileira. Quando o negócio começa a se picotar, a gente tenta organizar de um lado, a mente vai para outra, mas agora tá tudo certo. Miro Gigante, na assistência técnica aqui no estádio municipal de Nhozinho Santos, nosso querido Miro Gigante, e na central mirante da bola está ele, o nosso querido Nonato Costa, Carlito Internacional, Carlito Souza, o Internacional, neste domingo, dia 31 de maio de 2026, galera. A Mirante News e a Rádio do Esporte aqui, você não perde o lance com o nosso timaço. Então vamos que vamos com o primeiro giro, com os craques da informação da jogada. Inicialmente vou cumprimentar Afonso Diniz, o repórter que sabe o que diz, trazendo as primeiras da Bolívia, querida. Boa tarde, bom trabalho, Afonso.
1: Afonso Diniz.
2: Boa tarde a você, a toda a plateia ouvinte, ligada na Rádio Mirante, equipes no trabalho de aquecimento nesse momento aqui no estádio municipal. O jogo é pra já, hein, gente? Vem chegando, é nesse sol mesmo, viu? E um solzão agradabilíssimo, aliás, né? A tarde grande, propícia para a prática esportiva. Gramado do estádio municipal em boas condições. O time do Sampaio Correia trabalhando aqui à direita da cabine Mirante, consequentemente, ou melhor, à esquerda da cabine mirante, consequentemente à direita a equipe do IAP, né, realizando a sua movimentação. Alguns jogadores até estão aproveitando para botar o colete na cabeça, porque a lua tá danada, viu? Os jogadores do Sampaio Correia, ainda há pouco eu chegava aqui no Nhozinho Santos, estavam passando por uma pequena preleção do técnico Júnior Morim,

0: chance de eliminação no Campeonato Brasileiro da Série D. Aliás, por conta dos resultados, né, da rodada, né, desta penúltima rodada do Campeonato Brasileiro da Série D, o Sampaio Correia, com uma vitória simples, adquire o seu passaporte já de forma antecipada. Lembrando para você que está ligado aqui na Rádio Mirante News, o Teste do Ministro daqui a pouco vai trazer para você todos os números, mas em específico sobre o Sampaio Correia, o Sampaio está no G4. Para o Sampaio não se classificar em duas rodadas, o time não pode empatar dois jogos. Se o Sampaio empatar dois jogos que tem, ele já garante classificação, porque ele vai para 12, o Moto só chega aos 12, é o quinto colocado, mas mesmo que o Moto chegue, ele nem vai passar no saldo de gols. O Sampaio hoje tem 5 de saldo, o Moto, por exemplo, tem menos 6, são 11 gols, mas nem precisa fazer essa conta, porque o Moto joga contra o próprio Parnaíba. Então alguém vai ter que perder, ou os dois empatando. Os dois empatando, o Moto tá fora. E se alguém vencer, o Parnaíba seria o passado pelo Sampaio. Mas Sampaio, para não depender desses dois pontos, já ganhando hoje, já adquire essa classificação. Lembrando que o Sampaio, empatando esse confronto de hoje diante do IAP, chegaria a 11 pontos, né? E nesse contexto, igualaria o Parnaíba, mas aí ainda teria que sair no saldo de gols. Por exemplo, no caso do Parnaíba, o desempate perderia na circunstância de número de vitórias. O Parnaíba tem uma vitória a mais, então, para não fazer conta, seriam duas vitórias do time do Sampaio. Times prontos, o Sampaio escalado, o IAP ainda não está na pedra. Tá mandando você chamar, e chama o Canário pra sair da gaiola, Laércio.
1: É verdade. Alô, Canário, Canarinho, quer voar alto, quer buscar a sua primeira vitória a nível nacional e também desta Série D do Campeonato Brasileiro. No IAP ainda uma confiança, mesmo que mínima, mas o time do IAP diz que enquanto a vida é esperança, que vai pra cima buscar a sua vitória e depois ver o que é que acontece. E vamos juntos, você tá na Mirante News, a rádio do esporte. 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São 15:07, hora oficial de Brasília. 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Uma palhinha do Canário da Ilha.
0: É, o Canário da Ilha, as coisas se complicaram ainda mais, né, por conta dos resultados. E agora o IAP, a gente já pode dizer que está eliminado da competição, porque o IAP, ele consegue 6 pontos, com 4 que ele tem, ele chega a 10 pontos, 4 com 6 dá 10. 10 já tem o Sampaio, que vai para uma rodada final contra uma equipe que pode, de repente, ganhar o Sampaio, e aí o Sampaio permanecer com 10, porque é o Iguatu. O Iguatu já está ali na parte de cima da tabela. E nesse contexto, existe um confronto direto que tira totais as chances de classificação do IAP, que é o confronto direto entre Moto e Parnaíba, porque na última rodada a gente vai ter Moto e Parnaíba e o Maracanã diante do IAP. Vamos que o IAP ganhe o Sampaio e ganhe o Maracanã na última rodada. Mas só que Parnaíba e Moto se enfrentam. O Moto Clube já tem 9 pontos e o Parnaíba já tem 11. O IAP só chega a 10. Então, se acontecer um vencedor, qualquer vencedor que seja ele, vai passar a equipe do IAP. E se acontecer um empate, o Parnaíba já vai para 12 e o Moto vai para 10. O IAP chegando a 10, ele na conta máxima, né, de todo mundo ficar com 10, Sampaio, Moto e o próprio IAP, a gente teria uma classificação com o IAP chegando a 2 vitórias, né? Só que ali, no saldo de gols, o IAP perderia certamente para o time do Sampaio, que tem 5 de saldo contra menos 6 da equipe do IAP. E aí o IAP ficaria mesmo para ficar na quinta colocação com o Moto. Os dois têm menos 6 de saldo. Ela é ainda irrisória no quesito matemático, porque ela ainda é possível. Porque você dizer que o IAP vai meter 5 no Sampaio e mais 5 para tirar saldo, ela é matematicamente possível. Mas é praticamente impossível, porque o IAP não vai chegar aqui e meter 6 no Sampaio e meter 6 no Maracanã e o Sampaio perder de novo e perder mais saldo. Então, a diferença de saldo de gols, se der tudo certo para o IAP, chegaria a menos 11 para tirar 6 contra 5, né? Inclusive nesse jogo aqui.
1: Imagina, então, assim, Afonso, que é 0,001.
0: É só difícil. Mesmo para a gente fazer o registro de que ele pode empatar com todo mundo, e nesse empate com todo mundo, com Moto, com Sampaio, e com ele mesmo, com todo mundo com 10 pontos, né? Com Moto e com Sampaio, né? Por conta do confronto direto entre Moto e Parnaíba, a gente teria um IAP com o empate contra o Sampaio, para fazer uma, porque o Moto Sampaio, ou melhor, Iap

0: moto, eles estão com menos 6 contra 5 positivos do Sampaio. Você escala essa saga de negativo de 6, zera. Aí depois tem que subir mais 5 escadas. Então, assim, são 11 de saldos para você tirar em 2 jogos. É praticamente inviável, né? Qualquer tipo de situação. Mas é claro, né? Vai tentar o time do IAP, porque vencendo o Sampaio Corrêa aqui, ele ainda tem que torcer para que dê empate entre Moto e Parnaíba, para que o Moto fique com 10, o Parnaíba dispare e o Sampaio ainda na última rodada perca para o Iguatu. Essa é a conta do Canário da Ilha.
1: É isso, Afonso Diniz, o garotão que sabe o que diz, torcida brasileira, 15 horas e 11 minutos, 30 graus a temperatura na Ilha Maravilha. 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Vamos à Central Mirante da Bola. Está chegando o melhor plantão esportivo do Brasil.
2: Tércio Dominici.
1: Boa tarde, bom trabalho, Tércio.
3: Boa tarde, meu grande Tércio Costa. Boa tarde para você, para o Afonso Diniz, para a nossa equipe, para todo mundo aqui na Central, nosso grande Carlito Internacional. E a gente agradece aí a audiência da nossa Mirante. Uma grande jornada. Tempo bom para o lado daquilo, Tércio. Olha, a Série A do Campeonato Brasileiro. Bragantino hoje pela manhã meteu 3-1 no Internacional. Bragantino 3, Internacional 1. Para agora à tarde, Vasco da Gama, Atlético Mineiro, às 16 horas. Também 16, Paulo Beiras e Chapecoense. Às 20h30 hoje, Cruzeiro e Fluminense. Também 20h30, Belém do Pará, Clube do Remo e São Paulo. Série B, 2 partidas hoje pela manhã. São Bernardo e Novo Horizontino, empate 1-1. Londrina 0, Vila Nova de Goiás 1. Para agora à tarde, Ceará, Operário do Paraná, 16 horas. E às 20h30 da noite, Cuiabá e CRB. Lá na Série C, onde está o nosso MAC, Inter de Limeira e Ipiranga, 16 horas. Santa Cruz, Ferroviária, 16 horas. Guarani, em Campinas e Amazonas, 16 horas. Aí o jogo do Maranhão, às 18h30, horário isolado para Anápolis e MAC. Quando der, 20h30 da noite, a Série C fecha a rodada hoje, fecha o jogo de hoje com Figueirense e Paysandu, 20h30 da noite. Aliás, os dois times de Belém, o Remo e Paysandu, cada um na sua divisão, jogando às 20h30 da noite. E aí vamos para a Série D. Os jogos que acontecem agora, 15h30, nós vamos acompanhar dois. Um é com você, IAP, Sampaio Corrêa. O outro jogo, Juazeirense e Atlético da Bahia. Mas especialmente um que vamos acompanhar bem de perto, Oratório e Imperatriz, lá em Macapá, aqui para Mirante News 104,1, em nome de BM Esportes e também das Casas Faria, meu grande
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3: Olha lá, você, Lala.
1: Na emoção e no prazer e alegria ter você. Domingo de sol para despedir o mês de maio de tanta chuva também. Mas que venha junho, que chega amanhã. Mês de alegria, mês de junho, galera. Vamos nos despedindo com futebol aqui no Pique do Timaço, nota 10. 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Daqui a pouquinho a bola vai rolar a partir das 15 horas e 30 minutos, é mais cedinho. Em 16 minutos, um pouquinho menos, a bola vai rolar, galera, para as emoções de IAP Sampaio Corrêa. Tudo pronto, as equipes do trabalho de aquecimento. Daqui a pouquinho a gente volta aqui no estádio municipal de Osvaldo Santos com todo tudinho. Um rápido intervalinho, 15 horas e 15 minutos, Mirante, a Rádio do Esporte.
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5: 15:15.
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5: 31 graus.
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1: Credibilidade no carinho da galera de Márcio, de todas as torcidas. Aqui estádio municipal de Osil Santos, aqui São Luís do Maranhão. Com uma tarde ensolarada neste domingo aqui na Ilha do Amor, céu aberto. Visibilidade a 10 quilômetros, é boa visibilidade na ilha mais bonita do mundo, São Luís do Maranhão. A bola rola 15 horas e mais 30 minutinhos deste momento. São 15 horas e mais 18 minutos, é contagem regressiva. A bola vai rolar daqui a pouquinho então, torcida brasileira. Cenário armado, palco iluminado pelo sol brilhante da nossa Ilha do Amor. Vem aí os artistas que vão fazer o espetáculo. Tratados, conferido pelo cracaço Afonso Diniz. Vem aí a escalação da Bolívia, querida, o time tricolor de São Pantaleão. Como vem para o jogo?

0: A Bolívia querida de maior torcida desse Maranhão, sobe o hino que é pra fazer eco no municipal.
1: O nosso esporte o mais antigo.
0: Alô, torcedor tricolor! Alô, Bolívia querida, tricampeã brasileira em busca de novo, a saga para voltar à Série C do Campeonato Brasileiro. Os bons fluidos, as grandes conquistas. Daqui começou, hein? Com aquele título de 1972. 5 pênaltis do Neguinho, rapaz. Tem que botar o nome do Neguinho, que é para dar sorte, rapaz. Aqui mesmo, no Estádio Municipal Niozinho Santos. Do Júnior Matador, que hoje é treinador e que escala o Sampaio Correia de tanta gente. De Francisco Batalha, de Joel Jacinto, a Bolívia querida de Josebel, de Amauri Amarelo na Madre Deus, a Bolívia querida de Joel Sá, não esqueçam dele, hein? A Bolívia querida está escalada para o confronto de tanta gente, do artilheiro de Deus, rapaz, Célio Codó, que está no Estádio Municipal Nilzinho Santos. E tá abençoando essa Bolívia querida para uma grande vitória. Está escalado o mais querido com um goleiro, Dejaí no gol. Na lateral direita, 2 para Vitor Manuel. A linha de defensores com 3, Felipe Cauã, 4, Carlos Itambé. O sistema defensivo é composto ainda por meia dúzia, Hugo Leonardo. O meio-campo do Sampaio com 5 Cavi, 15 Patrick, 7 Peu e o maestro tricolor, 10 esquerdinha, tá aqui, escalado pelo time do povo. No ataque, rapaz, né? Os homens desandaram a fazer gols, rapaz. 11 Filipinho e 9 Jean Carlos. O time que desde que foi escalado só tá vencendo de goleada, de 4. Está escalado com 1 Dejaí, 2 Vitor Manuel, 3 Felipe Cauã, 4 Carlos e também a meia dúzia, Hugo Leonardo. 5 Cavi, 15 Patrick, 7 Pel, 10 esquerdinha, 9 Jean Carlos, 11 Filipinho, o mais querido para mais ouvido, Laércio.
2: Maravilha, tá falada a Fortaleza, o garotão que sabe o que diz, o Valdo aqui da pista de skate do Castelão, tá ligado com a gente, muito obrigado pelo carinho, Jorginho da Heriberto também, todo mundo boliviando, acompanhando e já ligado, porque a Bolívia querida vai a campo daqui a pouco. Se a netinha é, Jorginho da Heriberto, a netinha do Jorginho da Heriberto. Valeu, grande abraço, meu querido, tudo beleza? É, uma garotinha aqui nos estando na caminhada, a netinha aqui do Jorge Neriberto. Grande abraço, valeu minha galera. E um abraço também para o comandante Chico Maranhão, que está em Miami, está nos acompanhando. Valeu pelo carinho da sua audiência, vibrando pela sua Bolívia querida. Sampaio Correia, qual é a campanha tricolor, meu cracaço Tércio?
3: Olha, o Sampaio Correia de momento é o quarto colocado com 10 pontos ganhos, 8 jogos, 2 vitórias, tem 4 empates, 2 derrotas, marcou 9, sofreu 4 e tem um saldo positivo de 5 gols. Campanha da Bolívia querida, 41,7%. É o índice, é o aproveitamento do Sampaio para o grupo Fitabrás Ferpasa.
2: É isso, Tércio Dominici, você tá ligado, este é a Mirante News, galera, Rádio do Esporte, aí então, a bola rolando em instantes, o torcedor do Sampaio vai chegando, vai se acomodando nas arquibancadas, e os suplentes do professor do Sampaio, Júnior Amorim Afonso.
0: Se quiser mexer, o técnico Júnior Amorim tem as seguintes opções: 12 Vinícius Fávero, 13 Joécio, 14 Matheus Alves para zaga, 8 Pedro Teixeira, 16 Nicolas Senna, 17 Neto para o meio campo, 18 Eric Carral, 19 Adriano, 20 Kaká, 21 Clebão, 22 Matheus Albino, 23 Luiz Carlos.
2: 15 horas e 23 minutos, em 7 minutinhos a bola vai rolar aqui no estádio Niozinho Santos, o gigante da vila. Está na hora de sabermos como veio o canário da ilha, o time comandado pelo professor Eloy.

0: Salve o IAP, time do Canário da Ilha, atual campeão maranhense, com um Kennedy no gol. Na linha de defesa teve uma mudança, viu? 4 Luan, ele vai ser o lateral direito. Ainda o sistema de defesa tem 3 Gustavo, 14 Ian, 16 Michael. Eu falo da mudança porque antes o Ícaro estava escalado com a 2, mas vai ser o 4 Luan o titular. 5 Rômulo, 8 Kerlon, 10 Marquinhos, 7 Ronald, 11 Richarlison e 9 Almeida.
1: E a campanha do time do IAP, Tércio?
2: Olha, o IAP é o 6º colocado com 4 pontos ganhos, 8 jogos, nenhuma vitória. 4 empates, 4 derrotas, marcou 9, mas sofreu 15, o saldo é negativo de 6 gols. Apenas 16,7% é o aproveitamento do Canário da Ilha, o campeão maranhense, informando Casas Faria.
1: E o suplente do professor Eloir Afonso.
0: É, professor Eloir Moreira, que tem 12 Kennedy Souza, 2 Ícaro, 13 Emerson, 15 Bedeu, 16 João Vitor, 17 Deitson. Seleção do campeonato hoje é banco, viu? 18 Paulo Vitor, 19 Conrado, 20 Vitão, 21 Lúcio Maranhão, 22 Esquerdinha, 23 Sávio.
1: Isso aí, a escalação então de Iapi, Sampaio Correia, Bolívia querida, tudo pronto, torcida brasileira. Quem apita o jogo?
0: O árbitro do jogo é o capixaba, Wesley dos Santos. Os assistentes todos do estado do Maranhão. Jeitson Barros, Aline Ferreira e o quarto árbitro, Mairon Frederico dos Reis Novaes.
1: Protocolos estão acontecendo nesse momento. Aqui no estádio municipal de Osil Santos, equipes perfiladas para execução do hino nacional. Daqui a pouquinho a bola vai rolar. Torcida brasileira mirante já está em campo. Nosso time definidíssimo pelo professor José Raimundo Soares, o Zeca Soares, grande jornalista. É o comandante do nosso timaço e as emissoras que integram o Grupo Mirante de Comunicação, Rádio Mirante São Luís, Mirante Imperatriz, Rádio Mirante News de Bacabal, Rádio Mirante Santa Inês, aliás, Bacabal, timaço do nosso querido Dalgueto, Mirante Imperatriz com o nosso querido Ari Aragão, Marcelo Rodrigues, bate na latinha, Rádio Mirante de Santa Inês, Eldorado de Codó, Rádio Mirante de Chapadinha, redação de Olho d'Água das Cunhães, o Tivaço, do Antônio Filho, Planície São Vicente Ferrer e Beira Campo de São João Batista com o craque Antônio Moreno, e Exuá de Nova Olinda, o Tivaço do Cícero Ferraz, Rio Uru de Mirizal com William, a Rádio Princesa Web de Pinheiro, Nova Santa Helena FM, a Princesa Web de Pinheiro, com nosso querido Alberto Ribeiro. Fala, Alberto Ribeiro. Nova Santa Helena, em Santa Helena Maranhão, meu amigo Luiz, grande abraço. Luiz Lobato, grande abraço aí em Santa Helena, Pérola do Turi. Rádio Mirante, São Luís do Maranhão, Mirante News, a rádio do esporte, comandando a maior rede de rádios em todo estádio e além fronteiras. Vai ser sensacional, futebol show aqui do nosso timaço, brotando a emoção do seu rádio. Mirante News 104,1, é o nosso time nota 10. Desfilando mais uma vez aqui no pique do Timaço nota 10. Mais uma vez o nosso querido Afonso Diniz. Diga aí, Afonso.
0: Pois é, Laércio, nesse momento executado o hino nacional, torcedores do Sampaio Correia aplaudindo, né? Sampaio que hoje é visitante, né? Por isso que inclusive está jogando no Niozinho Santos. O IAP manda seus jogos no Municipal, o Sampaio no Castelão. Ah, um detalhe, né? O IAP está jogando com uniforme preto, né? Preto com desenhos em amarelo, né? Ainda não tinha visto, Laércio, esse uniforme do IAP. Você já viu? Já acompanhou?
3: Não. Tá bonito, né? Gostei.
0: Gostei. Bem diferente, gostei, né? Do Canário da Ilha, né? Que normalmente usa o amarelo e o azul, né? Mas está se utilizando aqui de um uniforme bem diferente, né? Preto com detalhes em amarelo. Eu não achei aqui o Júnior Amorim, eu vou já perguntar. Ah, tá aqui. Tá aqui o Júnior Amorim, técnico do Sampaio Corrêa, treinador do Sampaio, que faz pra gente uma projeção a respeito desse jogo. Boa tarde, Júnior.
4: Boa tarde. A responsabilidade aumentou, porque com o que nós apresentamos, todo mundo está esperando mais ainda. Só que temos que ter sabedoria, equilíbrio, mudar pouco daquilo que a gente... Tudo bem, meu irmão? Deus abençoe.
0: O Júnior sendo cumprimentado pelo Eloy aqui, né? Já trabalharam juntos.
4: E permanecer com os pés firmes no chão. Não ganhamos nada ainda, então nós estamos numa caminhada boa, mas é como eu falei, jogo de inteligência e equilíbrio.
0: Certo, obrigado ao Júnior Amorim, técnico da equipe do Sampaio Correia, o Eloy e o Paulo Sérgio, né? Ex-zagueiro do Sampaio Correia, sendo bastante cumprimentados e jogaram junto com vários jogadores. Eloy, projetando esse confronto diante de Sampaio Corrêa, como é que você projeta em meio a uma matemática possível apenas classificação? Boa tarde.
5: Em primeiro lugar, a gente tem que honrar, né, essa camisa. É o atual campeão do estado, a gente tem que mostrar que a gente não foi campeão por acaso, a gente teve nossos méritos e vamos em busca da vitória. Sabemos da dificuldade que vai ser enfrentar o Sampaio, mas o grupo está confiante, deu uma resposta muito boa durante a semana e a gente espera fazer uma grande partida e conseguir nossa primeira vitória.
0: Certo, obrigado ao Eloy, ex-volante do Sampaio, ex-jogador lendário, né, da Bolívia querida, que hoje enfrenta o Sampaio Corrêa agora como treinador recentemente no estadual. Inclusive enfrentou com a própria camisa do IAP como jogador. Tá tudo pronto aqui no estádio municipal Nilzinho Santos. O IAP vai se direcionando à esquerda da cabine da 104,1. O time do Sampaio Corrêa, consequentemente, à direita. O IAP com uniforme preto, com detalhes em amarelo, detalhes em dourado, né? Aqui é um amarelo bem canário da ilha, né? E o Sampaio Corrêa, nesse momento os times inclusive estão trocando, né? Depois daquela famosa moedinha, o Sampaio Corrêa é quem está ficando aqui à esquerda. E o Sampaio jogando com seu segundo uniforme, jogando com aquele uniforme branco com detalhes em tricolor. Estádio Municipal Nilzinho Santos, este é o Campeonato Brasileiro da Série D. Emoções postas para você na 104,1. Vem aí a emoção inigualável, o show, a potência, a eloquência daquele que a galera gosta.
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1: Ah, bondade sua. Muito obrigado, meu querido Afonso Diniz, um dos melhores do Brasil. Repórter que sabe o que diz, está conosco nesta grande jornada esportiva. Alô, minha galera. Vamos juntos nessa emoção. Ainda hoje você vai conferir Gilson Rodrigues, a voz bonita do Gilson Rodrigues, com gogó afiado. Daqui a pouquinho vai soltar a voz para Anápolis e Maranhão Atlético Clube. Você ligado aqui no nosso Timaço, Timaço, nota 10. Com todo o nosso Timaço, com teste com Wallace Brito. 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Sampaio todo de branco. Camisa linda também do Sampaio Corrêa, essa camisa branca é um uniforme muito lindo. E o IAP vem todo de preto também. Aqui o time do IAP.
0: Para uma lua, hein,
1: um uniforme bonito. Com uma lua linda. Ah, esse preto aí absorve bastante, viu?
0: Deus parabéns, viu?
1: Rapaz, pode crer. Eu tô vendo de vez em quando ali o Kerlon levanta a camisa, passa ali no rosto. Porque,
0: agora eu gostei muito, viu? É muito bonito, o uniforme.
1: É lindo, é lindo.
0: E não é o símbolo do IAP no escudo, né? É um canário, né?
1: É o canário. Precisamos adquirir este uniforme. É, né?
0: Seria de mau vitre, né?
1: Com certeza.
0: Lembrou o uniforme que o Liverpool lançou, né? O Liverpool chegou a lançar um uniforme desse preto com dourado. Só que esse é todo preto, né? E aí, com os detalhes. Mas o IAP colocou o canário da ilha no peito. Ficou muito bacana, bem diferente. Gostei.
1: Gostei também. Minha gente, esse jogo vale muito, viu? Vale a classificação do Sampaio Corrêa. O IAP buscando a sua primeira vitória do Campeonato Brasileiro. Ainda não conquistou até o momento. E a Bolívia, querida, vem pra cima pra tentar sacramentar hoje o primeiro jogo. É bom repetir. Foi 0-0 com a esquerdinha perdendo o pênalti. Aqui mesmo no estádio municipal de Nilzinho Santos. E aí o mando era do Sampaio Corrêa. Hoje o mando é do IAP, que vai dar a largada todo de preto. O Almeida! Autorizado, começa o jogo!
7: IAP. Sampaio!
1: Redonda está na onda, torcida brasileira! Primeira conexão então é do Sampaio Corrêa, que já roubou a bola lá pelo lado do canhoto, tenta partir, cruzamento, já partiu na porta do gol, direto para a defesa do goleiro Kennedy. Kennedy vai lá e já faz a primeira defesa, fica com a bola embaixo do braço, já procura a melhor opção para sair para o jogo. São os primeiros movimentos aqui do Estádio Municipal de Nilzinho Santos. Obrigado a você, meu querido Dr. Ronaldo Maciel, ligado com o nosso Timão, é torcedor do Sampaio Corrêa, Bolívia querida, valeu pelo carinho da audiência. Grande amigo, tá ligado também, craque Roberto César, obrigado também pelo carinho da César Roberto, toda essa galera tá com a gente. Vem a bola, dominada de novo, mais uma vez, é o time do Sampaio Corrêa com o Filipinho, com o Peu, tocando bola, Filipinho carregou, invadiu, tocou a bola pra trás, bombardeia Patrick, a bola bate no canário, bate na zaga, vai na linha de fundo e a galera do Sampaio já faz os primeiros aplausos aqui no estádio Nilzinho Santos, Afonso.
0: Tentando dar os primeiros tiros, o time do Sampaio Corrêa, jogada do IAP que saiu errado e o Patrick aproveitou, né? O Eloy ficou na branca, o Patrick chutou, desviou na defesa, escanteio lado esquerdo, Filipinho.
1: Filipinho na cobrança, capricha garotão pro Caridão, sacudiu a bola da porta do gol, vem pelo emenda com a direita, a bola vai embora, vai pra fora, vai na linha de fundo, Diniz.
0: Achei que a bola tava tão fácil pro Peu que ele ficou até sem saber o que fazer. Cobrança de escanteio pelo lado esquerdo. Filipinho meteu um arco na bola, passou por todo mundo. A defesa do Iap não acompanhou. E aí o Peu poderia cabecear, poderia dominar, poderia chutar, mas não dessa forma, né? Pegou de chapa pra cima, pegou mal. Perdeu a grande oportunidade até aqui no comecinho do jogo, Laércio.
1: É verdade, Almeida sobe da cabeçada, o Sampaio Corrêa também, a bola fica para Marquinhos, executou lá pelo lado direito, bola para Richarlison, chegou, caiu, pediu uma falta, o árbitro disse que não houve nada, amparo legal para a jogada do time do Sampaio Corrêa, do lado direito fica com a bola dominada, o time do povo com Vitor Manuel, faz a conexão rápida, vem o time do Sampaio Corrêa, abrindo com o compasso rápido, a bola vai agora para Cavi, Cavi, que bola, bola para Peu, chegou do lado da área, cruzou, pintou, que Kennedy, antecipa-se, fica com a bola dominada, defende mais uma pelo time Iapiano. Ô Afonso!
0: Trocando passes, o Sampaio Corrêa tentando ter uma intensidade bem parecida com a do Super Clássico. Agora avançou o Peu pelo lado direito após o passe do Cavi, cruzou, buscava o Jean Kennedy. Mergulhou, fez a defesa, 0-0 é o placar do jogo com o Sampaio em cima, Laércio.
1: Ah, alça do Caldeirão, sistema de defesa, deixa aí, faz a movimentação de bola, entrega pelo lado direito, jogada com o Felipe Cauã, manda pra Cavi, passa de passagem pelo primeiro, faz o lançamento, que bola, bola, querido, lindo, mas foi muito comprida pro Filipinho, ele agradece, a galera aplaude, a bola vai pela linha lateral, arremesso pro time do Canário da Ilha, lado direito do 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Domina Hugo Leonardo, levantou, entretanto a bola fica para Gustavo, atropelado pela esquerdinha, que não gosta da marcação, falta marcada contra o ataque tricolor, Afonso.
0: Chegando o time do Sampaio Corrêa, né, quando esse passe foi feito para esquerdinha, houve uma disputa de bola com o Luan, a arbitragem entendeu que o esquerdinha derrubou o Luan, marcou a falta, o esquerdinha ficou reclamando, mas é falta favorável ao time do Iap no sistema defensivo do Canário.
1: Tá ligado aqui no nosso time, meu amigo Carlito, em Barreirinha Maranhão, do Educano com Esporte, muito obrigado. Obrigado aí pelo carinho, toda meninada aí recebe o nosso abraço, a galerinha que é fã da Mirante. Valeu, obrigado, tá todo mundo nos ouvindo. Fica a bola dominada então aqui pelo time do Canário da Ilha. Sai, Michael, aqui pro jogo. O Rômulo não evitou a saída pela linha lateral, ponta direita, campo de ataque do time do Sampaio Corrêa. Avança as linhas, aumenta o seu volume pra cima do time do Canário. Vai o Sampaio, saindo pro jogo, Vitor Manuel na cabeçada, tira Michael, joga a bola pra frente, Cavi na cabeçada, responde pelo time do Sampaio Corrêa, mandando bola para Patrick, dividiu ali com Richarlison. Melhor para Patrick, rolou bola para Hugo Leonardo, Hugo Leonardo para Patrick, lá pela meia canhota, volta no seu próprio campo, jogando bola para Itambé, recolhe, se aproxima da metade do campo, jogou bola para a esquerdinha, esquerdinha para Hugo Leonardo, recolheu, devolve bola para a esquerdinha, setor da canhota, vai o time do Sampaio Corrêa, tenta se ligar da parada para Hugo Leonardo, chega a defesa e a Piana tirando, mandando a bola com o Luan pela linha lateral, e arremesso para Bolívia querida, cobra Hugo, mandando para a esquerdinha, esquerdinha, volta a bola, o Iap marcando atrás da linha da bola, tocando a bola do sistema de defesa com o Itambé, daí para Felipe Caban, coloca no bico da bola, arria no terreno, processa a jogada, rola mais atrás na alça do Caldeirão para Dejaí, Dejaí já sai jogando aqui com Felipe Caban, se apresenta bem pela lateral direita, bem abertinho, juntinho à linha está Vitor Manuel, preferiu entrar tanto bola do comando para o time do Sampaio com a esquerdinha, que bola, a bola tentou ali entre as pernas do jogador, agora o Sampaio fazia uma transição boa, porque se ele a passasse, encontraria o Jean, se ligou na parada, tirou a defesa e a Piana, a bola saindo pela linha lateral, arremesso para Maico cobrar lá do canhoto do sistema de defesa. Você tá antenado no timaço, nota 10, o Iap tenta pela canhota, a bola vai pela linha lateral e arremesso para o time do Canário da Ilha. 30 graus a temperatura na Ilha do Amor. 15 horas e 37 minutos, hora oficial de Brasília, galera. 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

0: 3 minutos de bola rolando, 6 cravados de luta no primeiro tempo de jogo, estádio municipal de Osil Santos, nó da rodada, Série D do Campeonato Brasileiro. E no placar News,
1: Iapi
0: 0, Sampaio também 0.
2: Oratório e Imperatriz também começou agora, 15h30, tá 0-0.
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0: Na primeira estocada, o time do Iap chegando aqui com o rondo de pelo lá do canhoto. Richarlison acabou errando, mas a bola foi finalizada, desviou na zaga e vai pra fora, Afonso.
4: Primeira chegada do time do Iap, né? Trocou passes, avançou, Ronald chutou, estourou, deu defesa do Sampaio, deu escanteio, Iap, lado direito. Vai o Canário de preto, Laércio.
0: Vai o Canário na cobrança, o Canário da Ilha perseguindo. Aqui o seu primeiro gol no jogo, levantamento, a bola vai sobrando, sobrou, chegou. Dali... o garotão da número 4, Luan. Chega a defesa do Sampaio, corre, atira, a bola vai pela linha lateral. É mais um arremesso manual para ser cobrado aqui. Richarlison cobra, entregando a bola para Maico. Maico deixou um pouquinho mais atrás para Ian. Ian tocando bola para Gustavo. Daí com o goleiro Kennedy, está bem à frente da alça do Caldeirão. Dominou, rolou agora para Rômulo. Rômulo deu um tratinho, foge na categoria pelo primeiro, colocou bola ali pela ponta canhota, busca na ronda, onde deixou para Maico, levantou bola para Almeida, colocou na medalha, guiando o terreno. Soltou para Marquinhos, tocando a bola, entra a linha lateral do campo, era perigosa, processou para Ronald, levantou na porta do gol, cruzou toda a extensão e vai na linha de fundo. Tiro de meta para a Bolívia querida. 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William Raposo, Marilene Gabriel. Alô, galera, muito obrigado pelo carinho todo. A moçada tá com a gente. Alô, meu amigo Marconi, grande Marconi. Tá ligado com a... nunca mais eu vi meu amigo Marconi. Um abraço, querido. Vem a bola do lado direito, tentou ali da enfiada ao Peu, chega dividindo, tira a defesa, Peu por baixo, toca na bola pra fora pela linha lateral.

0: Pro fundo, cruzou rasteirinho, bola para Richarlison, para trás, emendou, bateu, para fora o IAP. Pela segunda vez, finaliza com muita qualidade a chegada ali na grande área do Sampaio Correia, Afonso.
1: Principalmente na jogada construída pelo Ronald, né? Ele arrasta, vai ao fundo, corre para trás, joga essa bola, o IAP chuta com Richarlison. Chutou de fora, passou com muito perigo à direita do Dejaí. Chegou com perigo, essa é a melhor resposta até agora do Canário da Ilha. O jogo tá 0-0, mas movimentado, viu, Laércio?
0: É bem movimentado aqui no Estádio Municipal de Osil Santos, galera brasileira do Campeonato Brasileiro. Movimentação de bola do time do IAP, conduzindo aqui pelo lado canhoto, Maicon colocou a bola no espaço, vai encontrar aqui a chegada aqui do Marquinhos, carregou para a linha de fundo, adiantou demais, a bola vai pela última linha, só tiro de meta para o goleiro de Jair fazer a cobrança. 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O Esquerdinha faz um lançamento sensacional. Lá para Filipinho correr pela ponta canhota. Chega a marcação. Filipinho foi o último a tocar na bola. E ela vai direto para fora, linha de fundo. Só tiro de meta para o goleiro Kennedy. 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Dez minutos jogados, 10 cravados de luta neste primeiro tempo. Campeonato Brasileiro da Série D, Grupo A6. E no placar da Mirante News,
2: IAP
0: 0, também 0.
3: Oratório Imperatriz também começou 15h30, tá 0-0, mais tarde um pouco tem Tuna Luz e Trem.
4: Laércio Costa.
0: Comigo mesmo, com Afonso, com Tércio Dominici, com você ligado aqui no Timaço Nota 10. Daqui a pouquinho com Gilson Rodrigues, com o Wallace Brito e todo o nosso Timaço. Tem Série C, tem Maranhão e Anápolis, diga.
1: Filipinho, né, numa corrida que ele deu ali com o Luan, acabou até perdendo essa corrida e sentiu um desconforto muscular, né? O Honda tá por ali, né, tá conversando. O departamento médico do Sampaio Corrêa ainda está tendo uma noção de tudo, né? Mas Carral e Adriano no trabalho de aquecimento. Filipinho está ali a princípio com possibilidade de retorno, viu, Laércio?
0: É, dando um susto a priori aí na torcida boliviana. 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Com a gente, com a Ama, e no Mercado Central, lá da região do Coatraque, lá no bar do Arlindo, meu amigo Ferreira, tá na curtição do domingo. Grande abraço, professor Ferreira, e toda a galera que nos acompanha aí em alto e bom som, no bairro do Coatraque, aí no Arlindão. Obrigado pelo carinho. 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
1: Não dá mais.
0: 0390, diga.
1: Não dá mais para Filipinho, sai lesionado ao lado ali do médico do Sampaio Correio, Cláudio Ronda. Adriano vem aí, Laércio, com a 19.
0: Beleza. Adriano vem aí com a 19 na Bolívia, querida. Falou o Afonso Diniz, a primeira alteração forçada que faz o técnico Júnior Mourinho pela contusão do Filipinho. E se forçar também acaba complicando, né? Então é melhor dá uma descansada, bota Adriano, que também
1: posterior,
0: de...
1: viu, Laércio?
0: Posterior, né?
1: Falei aqui com Ronda, posterior de coxa. Filipinho tá fora, né? Claro que vai fazer exames, né? Saber qual é o tipo de grau de lesão, se é realmente uma lesão, só um desconforto. Às vezes é só criar um edema, mas de qualquer forma tá retirado. O Filipinho com a 11, entrando 19, Adriano. Adriano, que é bem daqui, viu? Você tá falando aí de costas pra casa dele, viu?
0: Opa, legal. Meu querido Adriano, vai lá e mostra a tua cara.
1: Garotão, galera... da Macaúba, família dele toda daí, viu?
0: A galera gostou, viu?
1: Vem andando pra cá pro estádio.
0: Perfeitamente. Número 19, torcedor tá contigo. A galera aplaude a chegada do Adriano no jogo. E olha, esse menino é bom de bola, hein? Vamos torcer que ele arrebente.
1: Não
0: podia
1: perder
0: hoje
1: a confiança.
0: Não,
1: né?
0: Pode. É. Não pode perder a confiança. Marca cada gol bonito também.
1: É bom jogador, só que é garoto, né?
0: Isso,
1: e garoto, aí, quando perde a confiança, é difícil.
0: É verdade.
1: Aí tem que restabelecer o processo, né? Inclusive da comissão técnica com isso.
0: E é hoje, meu garoto.

0: hoje que o Adriano vai brilhar aqui de novo no estádio
1: Municipal. A gente ganha mais um jogador, né? Estabelecendo essa confiança, né, Laércio?
0: Isso, com certeza. É verdade, toda essa confiança. Vai lá o Sampaio Correia, vai lá com o Patrick. Patrick dominou, passou, veio, ele viu, soltou bola pela ponta direita. Vem rasgando tudo e um pouquinho mais por baixo o Kerlon. Tocando na bola e mandando pela linha lateral. Arremesso para o time do Sampaio Correia. Se apresenta Vitor Manuel lá pela ponta direita. Arremesso processado para Cavi. Cavi entra na linha lateral do foi atropelado literalmente. A arbitragem vai parar para marcar a falta entre a linha lateral do campo. É da área perigosa pela ponta direita da Bolívia, querida. Arruma a casa, Afonso.
1: Cavi, Laércio. O Sampaio sempre passa muito forte aqui pelo lado direito, mas foi o Cavi, normalmente é o Peu. O Cavi que passou aqui pelo lado direito foi derrubado pelo Rômulo, volante da equipe do IAP. É uma falta, diriam os grandes locutores aí, Laércio. Um escanteio de mangas curtas, aquela coisa toda. O Esquerdinha tá nela, viu, Laércio?
0: Então é isso, escanteio de mangas curtas. Vamos lá para a cobrança do Esquerdinha. Capricha, garotão, capricha pelo Tubarão. Sampaio perseguindo o seu primeiro gol, primeiro jogo lá na face de ida, deu 0-0. Sampaio Correia e IAP, que é um detalhe. Eles jogaram da mesma forma. O Sampaio atacando no primeiro tempo pro lado direito, o Iap pro lado esquerdo. Aliás, o Sampaio pro lado esquerdo. Enfim, vamos nessa. Vamos ver se hoje vai dar, Bolívia querida. Dois jogadores da barreira fazendo a proteção do goleiro Kennedy. Correu pra bola esquerdinha, mandou a curva. Salva Kennedy! Apareceu, bólido, levantou ali. Eu já vi essa bola dormindo no filó. Ô, Afonso!
1: Ah, só quem tem categoria pra mandar uma dessa, né? Um escanteio de mangas curtas, quase fazer um praticamente gol olímpico, né? Kennedy voltou, foi buscar esse duelo. Você citou o primeiro jogo, já teve, né? Com o pênalti do Kennedy defendido do Esquerdinha. Escanteio, Bolívia querido. Olha o Kennedy, olha o Esquerdinha lá, senhor.
0: Vai lá, de novo, levantou na porta do gol. Kennedy, meio assustado, encandeado pelo sol. Mesmo assim, ele bate na bola. Ali viu a defesa do IAP. A bola vai ficar com o Leonardo, que deu a volta para fazer a cobertura aqui pelo lado direito. Levantou a bola para a ponta. E acaba saindo pela linha lateral. Esquerdinha chegou um pouquinho atrasado e arremesso lateral para ser cobrado aqui pelo time Iapiano. 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Dejair sai jogando. Ó, pode se complicar, não, meu irmão. Acabou se complicando, deu a bola de graça para Almeida. Almeida tentou para Ronald, caiu na grande área, não houve absolutamente nada, sai para o jogo. O time do Sampaio com a esquerdinha. Fez a enfiada de bola, bateu meio que sem ver. A bola vai sobrando para o goleiro Kennedy, fora também da grande área. O Kennedy recolheu pelo time do IAP. Sai com Ian. Ian devolvendo a bola para Kennedy, aperta o esquerdinha em cima dele. Ele sai jogando ali para Richarlison, chegou dividindo com o Hugo Leonardo, por último a bola bateu em cima do jogador que é o Richarlison, saiu pela linha lateral e arremesso para Hugo Leonardo cobrar, ele o faz rapidamente entrando bola para aí também, já tem na paralela colocado, já pedindo ao redondo a pé de... Felipe Cauã, deu um tratinho na redonda, soltou bola aqui pelo lado direito para Vitor Manuel, jogou bola para Cavi, desafinou, mandou a bola, não era isso que ele queria não, queria dar uma engatadinha lá para a ponta direita para o Peu, pegou errado, a bola saiu na linha lateral, já cobrou o time do Sampaio Correia, a bola dominada pelo Rômulo, fez a enfiada de bola no lançamento, Dejair já faz a proteção, olha a trajetória da bola e ela vai lá pela linha de fundo, galera, 30 graus a temperatura. Domingo ensolarado nesta tarde na Ilha do Amor. Galera, são 15 horas e 49 minutos para o oficial de Brasília. 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Passagem de 17 minutos jogados, primeiro tempo de jogo no Nhozinho Santos, Campeonato Brasileiro da Série D. E no placar da Mirante News,
2: IAP
0: 0-0.
3: O Oratório continua empatando com a Imperatriz, jogo Oratório Imperatriz 0-0 nos amistosos internacionais. Ucrânia 2, Polônia 0, mais tarde tem Brasil e Panamá.
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0: Jesus, o árbitro expulsa o jogador Gustavo, salvo engano.
1: Imagina, necessário. Você viu o lance, né, Lance?
0: É, desnecessário.
1: Meu Deus do céu, que loucura, assim, sem bola, desnecessário. Uma bola que, assim, tava praticamente com o IAP, né? É. Foi assim, gente, vamos lá, descrever o lance. A bola veio alçada, o Jean disputou e deu um tapa até adiantado pro esquerdinho. A bola tava toda do Gustavo. Ele dominou a bola e simplesmente esmagou o esquerdinha com uma praticamente voadora. Ele levantou o pé na altura da sua cabeça e saiu voltando com esse pé em cima do esquerdinha na cara do árbitro. Assim, não tem nenhum que reclamar, né? Muda toda uma história de uma partida com um lance bobo, desnecessário, uma expulsão esdrúxula do tamanho que ela foi, viu, Laércio?
0: Ah, não, eu vi daqui, foi horrível, viu? Não dá, não havia nenhuma necessidade, uma expulsão completamente desnecessária, você pontuou
1: inexplicável.
0: Muito inexplicável. Quer dizer, o jogo que o IAP estava conseguindo equilibrar, agora pode ser um divisor de águas aí para o Sampaio Corrêa, aumentar muito mais o volume aí para cima do time iapiano, prejudica por demais a equipe do Canário da Ilha, que já, óbvio, sente dificuldades para encarar um time do tamanho do Sampaio Corrêa, que vem melhorando, que vem numa crescente, e imagina agora com um jogador a menos, a coisa realmente pode ficar muito complicada para o time iapiano. Desnecessária, prejudica o Canário da Ilha, o jogador Gustavo, que é um dos melhores zagueiros que nós temos, inclusive nessa Série D, não é, Afonso?
1: É, também acho, né? Mas vou te falar uma coisa, né? Eu fico até me perguntando como é que o Gustavo tem coragem, né, de descer o vestiário e descer reclamando. Ele desceu aqui reclamando, porque é incrível, né? Foi uma expulsão muito clara. E eu diria, né? Porque assim,
0: talvez nem os a reclamação já, é com ele mesmo, né?
1: Nem o pessoal do IAP reclamou tanto, só deu aquele. Depois voltou, parou. Vai normal, né? Porque assim, foi um lance muito inexplicável. Aí daqui a pouco, né? Porque assim, é o time maior contra o menor, né? Aí agora, na hora da cobrança de falta, o camisa 9, o Almeida, ele faz um gestual que é pra tomar cartão amarelo, né? Porque o jogador do Sampaio bota lá e ele chuta a bola. Aí toma o cartão amarelo, aí daqui a pouco a arbitragem tá tendendo ao time maior, né? O time da casa, que nem é o caso aqui, né? O Sampaio Corrêa é o time da torcida, vamos dizer assim. Mas uma expulsão absolutamente justa e eu diria pro Gustavo, inexplicável. Confesso que ele deveria explicar mais esse lance que ele fez, viu?
0: É, e o Eloy já vai fazer a mudança para recompor o sistema de defesa aqui, tem que ser, né?
1: É o Emerson, que tá com a 13 ali à beira, vamos ver quem ele vai... Deve tirar, talvez, o Almeida ou um atacante, né?
0: É, um atacante, na verdade. É isso. Vamos ver, pode sobrar pro Charles, sobrar pro Ronald, enfim. Vamos ver quem é que vem aí. A bola tocada mais atrás agora com o Dejaí. Dejaí está jogando com o Itambé, recolhe pelo time do Sampaio Corrêa. Tá aqui a borda do gramado para entrar daqui a pouquinho. Jogador da número 13 já informado aí pelo Afonso Diniz. No time do IAP, o Emerson vem aí, galera. A bola vem pro time boliviano. A Bolívia querida com o Itambé fazendo o levantamento, uma comprida para a ponta direita. Vitor Manuel estava impedido, acusa aqui o Bandeirinha. Geide Somando Barros atende lá o Wesley da Silva dos Santos, lá do Espírito Santo. Está parado o ataque do Sampaio Corrêa. Tempo para a entrada então do Emerson, da número 13, no campo do jogo. Ainda não foi levantada a plaquetinha.
1: É, aqui do... E o cara que sai, né? Quem vai ser o 10, Laércio, o Marquinhos, né? Aí perde totalmente a articulação. Você perde mais um jogador ali no meio-campo, né? E aí vai tentar fazer uma recomposição por causa de um prejuízo, né? De um jogador que dá uma entrada como essa, né? Você imagina como é que fica, né? Eu tô na bola tranquilo, aí o garotão esquentadão, né? Dá uma tesourada, uma voadeira, né? Uma voadora no esquerdinha e ele acaba sendo o prejudicado, né, Laércio?
0: E resolve me tirar do jogo também,
1: pois
0: né?
1: Pois é, e aí não tem o que falar, né? Porque o treinador tem que organizar a defesa, né?
0: Tem. Vamos lá, falou o grande Afonso Diniz. A bola é tocada aqui pelo garotão Gustavo do Sampaio Corrêa. O Itambé recolheu da cabeça da grande roda, virou o jogo lá pelo lado esquerdo. E a Bolívia querida tentando achar o espaço. E vem com o Adriano rolando a bola agora para a esquerdinha. Embaixo para Itambé. Ele já tem o Felipe Coan, preferiu, entretanto, romper a demarcatória do gramado. Zagueirão que vem, acabou detonando a bola totalmente equivocada. Ficou dominada pelo time do IAP, que sai para o jogo. E vem com ela com o Luan. Faz o lançamento aqui do lado do canhoto para Ronald. Rápido e veloz, ponteiro pelo lado do canhoto, entra a linha lateral do campo, era perigosa, invadiu, protegeu Vitor Manuel, tira Felipe Cauã, jogando a bola, o time do Sampaio Corrêa vem com Peu deixa com Cavi, coloca no bico da bota, Rian no terreno, faz a mudança de jogo da direita para a canhota, para o Leonardo, escraviza no peito, Rian no terreno, da trato sutil na redonda, põe a bola agora para Patrick domina, é o Sampaio Corrêa do Aguiar, fala Antônio Aguiar, dominou, soltou na direção agora do Cavi, faz o lançamento. lançamento lindo pelo lado direito para Vitor Manuel, na passada fugiu da marcação, para o jogador Cavi, jogou do lado direito agora, é para Peu, sacudiu na grande área, chega, a defesa neutraliza, tira, afasta o perigo, alivia, ela vai sobrar de novo para o time do Sampaio Corrêa, Felipe Coão jogou a bola, tirou Micael, Maico, sobrou de novo para o time do Sampaio Corrêa com Vitor Manuel, ele manda a jogada agora para Patrick, vai virar o jogo lá pelo lado canhoto com o Adriano, no bico da bota, colocou, encara a marcação do Luan, faz a rolada de bola da passagem do Gulionardo, do lado direito, vai pro fundo, explorou o adversário, voltou, vai voltar de novo agora para o Adriano, dominou, jogou a bola agora para o time do Sampaio Corrêa com Patrick, Patrick escancara, barbariza, domina para a esquerdinha, virou de frente para o crime, trabalhou a jogada no meio do caminho, a bola afasta a defesa, volta para o time do Sampaio, aluga o campo de ataque pela ponta direita agora com Peu, Peu recolheu no bico da grande área, deixa a bola um pouquinho mais atrás para Cavi, Cavi domina, envolve, toca a bola para Peu, faz bem a função, se desmarca, toca a bola, faz o movimento, deixando a bola agora mais uma vez para Felipe Cauang, chama Itambé, põe a bola para ele, vai Itambé, o zagueirão no campo de ataque, que bola, bola, que bola, bola, para Hugo Leonardo, vai para o fundo, vai cruzar, cruzou, passou pelo goleiro, salvou a zaga, mete o sapato na bola ali, via, tira o perigo, Maico, jogando a bola pela linha lateral, que chegada do Sampaio, Afonso.
1: Passagem dessa vez pelo lado esquerdo, né, com o Hugo Leonardo, com o Adriano, fazendo esse cruzamento, o Kennedy não recebeu, jogadores do IAP reclamaram, impedimento, nesse momento o jogo está paralisado, porque o Ronald está pedindo atendimento. O jogo com um a menos, com essa camisa preta, Laércio, e com esse horário, né, vai ter um desgaste muito para o Pro IAP, né? Que vai ter que subir uma ladeira, né? Para se defender, né? Já era uma proposta defensiva, né? O IAP estava muito contundente em se defender e sair rápido nos contra-ataques. Agora, isso vai ficar mais claro, né? E esse aí, ó, que está saindo nesse momento com o apoio do departamento médico, o Ronald, ele vai ter muita exigência. A todo tempo você vê Eloy e Paulo Sérgio, né? Aquele mesmo, ex-zagueiro do Sampaio, está aqui como auxiliar, pedindo para o Ronald voltar. Ele não vai aguentar, não, viu, Laércio?
0: É isso, tá certo, é isso, detalhes, são detalhes, detalhes tão pequenos de nós
1: nessa
0: dois,
1: lua, né? Lá.
0: Nessa lua, o bicho pega, né? Nessa lua, o bicho pega. Felipe Cauã domina, rola a bola com o Itambé, sistema de defesa da Bolívia querida, processa a jogada, o time do Sampaio Corrêa, Itambé dá mais uma passada à frente, chama a esquerdinha, põe a bola para ele, vai fazer o lançamento, bola longa aqui, bola, bola para Vitor Manuel, subiu a flanela do Geisson, mandou marcando mais um impedimento.
1: Segundo do Vitor Manuel, né? Tá justamente ali naquela linha para tentar ganhar a frente em relação ao adversário e estava à frente em relação a defesa do IAP. Impedimento marcado pro IAP. Segue o jogo 0-0.
0: 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Alexandre tá ligado. Muito obrigado pelo carinho. Dominada pelo time do Canário da Ilha. O Canário da Ilha se vai embora com Ian. Ian passando rapidamente a bola para Emerson. Com a perna canhotinha, ele joga a bola para Ronald. Dividiu. Acabou perdendo a bola. Proteção do Pio. Melhor para o time tricolor, jogando a bola para Vitor Manuel, encostando para Cavi, dominando, vai colocar a bola do outro lado, na outra extremidade da ponta para Adriano, recolheu o Hugo Leonardo, já passou, está impedido. Rapaz, o Geisson mandou o Barros, acho que está errando algumas coisas, viu? Tem a impressão daqui. Ele marcou mais um impedimento, a galera do Sampaio Corrêa achou também, e me pareceu que não estava, apenas me pareceu.
1: Essa me pareceu que ele estava voltando, viu? O Adriano estava lá e quando ele voltou já estava em outra figura, viu, Laércio?
0: Aí então, sim, se ele voltou da figura A para a figura B, aí...
1: Perfeitamente, essa me deu a impressão assim.
0: Muito bem, eu fico com você que está aí embaixo, grande Afonso Diniz. Levantamento de bola aqui para o time do IAP, ficou para Almeida, coloca na medalha Rio, tocou bola agora pelo lado canhoto, entregando bola para Ronald, jogando a bola pela minha canhota para Rômulo Ferreira, levantou no comando, chega Almeida, chega também a defesa do Sampaio Corrêa, tirando com o Itambé, jogando a bola para fora, sai, vai embora e vai voltar para o time do IAP no controle, Afonso.
1: Chegando o IAP, apertando, né, tentando uma saída de contra-ataque ali com o Almeida, ele tentou uma disputa de bola, mas a bola acabou sendo retirada pela defesa do Sampaio em linha lateral, vem chegando o Canário, tentando apertar do seu jeito, Laércio.
0: É verdade, galera brasileira, vai lá para fazer a cobrança, está posicionado ali o garotão da número meia dúzia, o Maico, Maico joga a bola, sobe, vai tirando a defesa do Sampaio Corrêa, ela vem mais uma vez pela linha lateral, arremesso manual para Rômulo Ferreira cobrar pelo time do IAP, vai deixar para Maico, Sampaio com um homem a menos, expulso ainda neste primeiro tempo, jogador Gustavo. O Gustavo foi expulso. O time do Sampaio joga com um homem a mais. Fica a bola dominada então pelo esquerdinha. Mandou para Patrick. Carrega agora em alta velocidade. Tenta colocar a bola lá para o lado esquerdo para Adriano. Passou pelo Luan. Chegou Adriano e Luan. Brigaram. Luan chegou dividindo. A bola vai embora. Vai para fora. É lance para o time do Sampaio. Correa vai dar a arbitragem. Arremesso lateral. Vai chegar o Hugo Leonardo para fazer a cobrança pelo time tricolor. 0 a 0. Insistente, persistente aqui no estádio. Estádio Municipal Nhozinho Santos. Vamos que vamos, torcida brasileira. 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Nota 10. Vamos nessa. Vamos lá, com o time do Sampaio Correia. Movimentação é feita, processada mais uma vez pelo jogador Felipe Cauã. Deixando agora para Patrick, virando para o lado, lá pela ponta canhota.
1: Tá de muito, novo. Mas é de novo mesmo, Léo.
0: Que é isso, cara? Um festival de impedimento.
1: É porque a turma tá se esquecendo ali. Ela fica no sol e fica lá, né? Aí a defesa do IAP sobe e o Hugo Leonardo tava de novo dormindo. Aí, assim, tem jogadores do Sampaio que estão dormindo na posição. O Vitor, que teve duas aqui, eu até perdoo, porque ele tá olhando e tentando ficar no limite. Mas às vezes não consegue. Mas a turma do lado esquerdo ali, ofensivo, o Sampaio, tá dormindo. O Hugo, o Adriano, estão dormindo na posição.
0: É isso, galera. Vamos olhar para a linha da zaga. A linha do zagueiro tá aí. Os miolos estão fritando. Ah, daqui a pouquinho acho que vai ter aquele cooling break.
1: Aí, pode ser agora?
0: Pode ser agora. É isso mesmo, né, Afonso?
1: O gol não tem hora, pode ser agora.
0: Não tem hora. Pode ser agora. 23,5. Então, 29,5, na verdade. Você está gostando desses primeiros 30?
1: Eu estava gostando mais, viu, Laércio? Eu acho que depois da expulsão a gente teve um outro panorama do jogo, né? Tava muito claro, né, que o Sampaio Corrêa seria o protagonista do jogo, seria propositivo. Iniciou bem parecido, né? Mas é mais difícil. Eu acho que tem contexto, né? Quando um time é mais organizado, e eu vejo que o IAP é mais organizado defensivamente que o Moto, e sempre achei isso, inclusive durante o percurso, né? Eu lembro que quando eu fui discordante, né? Quando o IAP e Moto foram se enfrentar antes do jogo, todo mundo achava que o Moto ia passar o carro e o IAP não ganhou por um detalhe, né? Mas eu acho o IAP muito mais organizado taticamente, antes até do Eloy, né? Com o próprio técnico Wallace Lemos. Então você fazer um nível de intensidade esbarrando nessa literal barreira que o IAP acaba construindo, isso é um pouco mais difícil no nível de intensidade que você encontra um adversário mais preparado para se defender e principalmente, aí eu acho que talvez tenha sido a grande nuance da partida, né? É a questão da temperatura alta, né? Um jogo totalmente diferente de 5 da tarde, né, gente? 5 da tarde esse jogo já tá para terminar. Então, assim, 3 horas você aquece, você 3:30 tá com uma lua, eu vi jogadores botando um colete na cabeça. Então, a questão da temperatura, o sol forte do horário também inibe muito esse nível de intensidade que o Sampaio tentou implementar no começo do jogo. Não conseguiu, mas tinha o protagonismo do jogo. E aí o IAP foi aos poucos dosando, soltando seu time. E à medida que foi soltando seu time, foi criando boas oportunidades. O Richards pintou com boas chances. O grande refúgio ofensivo de um time talhado a jogar no contra-ataque é o Ronald. É aqui pelo lado esquerdo e é onde o Sampaio Corrêa deve ter seus cuidados. E o próprio IAP também, porque como o Ronald sobe muito, ele tem muita dificuldade de defender, né? Porque quando o time joga para se defender, você vai precisar muito dos seus extremos para fazer a cobertura. E como o Sampaio ataca muito pelos lados do campo, esse lado esquerdo ofensivo do IAP e direito ofensivo do Sampaio, para mim, vai ser fundamental para o percurso da partida, porque eu já estou vendo o Eloy, o Paulo Sérgio há todo tempo pedindo para o Ronald voltar e ele não está conseguindo responder, porque é um jogo muito difícil de se fazer. O Vitor Manuel, na hora que encaixar esse impedimento, ele vai conseguir se firmar. Mas depois da expulsão, o IAP se resguardou um pouco mais, vai ter que apostar numa bola parada, numa saída dessa no contra-ataque, principalmente com o Ronald, e o Sampaio Corrêa vai ter que ser um pouco mais de paciente, né? Porque um time que já iria se fechar passa a se fechar ainda mais com o jogador a menos, viu, Laércio?
0: É verdade, está recomeçado o jogo aqui no Estádio Municipal de Osil Santos, galera brasileira, no tempo corrido, esse minuto, ainda deu o quê? 2 minutos e meio, mais ou menos, aproximadamente 3 minutos de intervalinha aqui para o Curibreaking, a reidratação da moçada, o time do Sampaio Correia com Vitor Manuel, deixando a bola um pouquinho mais atrás agora, na direção do Felipe Caban, este manda a bola para Itambé, na grande rola do terreno, soltou lá pela ponta galhota para Adriano, Adriano recolhe, chega Luan, já foi dominado, ainda voltou, insistiu, Adriano passa a bola errada, ela dominada ali pelo Kerlon, tentou sair para o jogo, faz o lançamento para a chegada do Richarlis, chega primeiro, fecha a porta, a defesa do Sampaio Corrêa, bola retraída para o goleiro de Jair, tem posicionado o jogador Felipe Cauã na grande área, bola para ele, domina, traz a bola fora da grande área, faz o toque da frente, passa pelo Vitor Manuel, encontra Pio, Pio faz a combinação de jogada com a esquerdinha, faz a passagem pela direita, esquerdinha, viu, põe a bola para ele, para Vitor Manuel dominou, solta na direção agora do esquerdinha, esquerdinha tentou de primeira, a bola acabou, toca errada ali do seu pé, não se entenderam, ela vai pela linha lateral, arremesso manual para o time do IAP fazer a cobrança. 33 minutos jogados neste primeiro tempo, 0-0 insistente, persistente aqui no estádio municipal, galera brasileira. 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Fica de novo a bola colocada para fora. Saiu pela linha lateral, arremesso manual. É para o time do IAP cobrar. Vamos nessa. O IAP vai lá do lado direito para fazer a cobrança. Está posicionado o Luan. Já faz a reposição da bola em jogo. Vem descendo aqui a equipe do... trabalhando a jogada, mandando a bola para frente, fica para o time do Sampaio Corrêa. Ronaldinho não controlou, reclamou de falta, ela fica para Peu Peu na direção de esquerdinha, que abre o compasso para Vitor Manuel, pelo lado direito, pela ponta, entregou a bola agora para Peu, Peu se aproxima ainda pela ponta direita, olhou, esqueceu a posse de bola, perdeu, chega a esquerdinha, comete a falta, puxou duas vezes, levou a falta de vencida, o time do IAP ali com Kerlon, garoto bom esse Kerlon, não caiu, se cair será... cartão amarelo para o esquerdinha, mas ele levou a volta de vencida, ficou dominada pelo Rômulo, Rômulo mandou a jogada agora para Ian, Ian recolhe e domina juntinho a grande roda do terreno no campo de defesa do time do IAP, o Canário da Ilha é um time valente, vai soltando a bola agora para Ian, Ian recolhe, está posicionado e o Jean apenas ciscando, olhando, tentando pressionar, tirou a defesa do time do IAP, a bola caiu na grande roda do terreno agora para Rômulo, deixou para aquela, acabou perdendo a posse de bola, Sampaio arrancando, agora com Adriano dominou, na passagem para Patrick, vai pro fundo, vai cruzar, cruzou, cortou ali o Kennedy, a defesa atira, sobra a bola para Richarlis, sistema de defesa, o time do IAP passou um bocado e agora vai partindo o contra-ataque. A bola para Richarlis, se manda e vai embora, encarou a marcação, tocou para Ronald, triangula bem, bola para trás, Richarlis havia passado, Ronald bateu sem ver, Richarlis passou lotado, tirou defesa do Sampaio Corrêa, tirou ali Cavi, jogando a bola pelo lado do canhoto, volta o time do Sampaio Corrêa, carga de novo. Mais um passe errado ali do esquerdinha. Arranca do gol o jogador,
1: tá bem, não.
0: O goleiro para defender. Não tá bem o esquerdinha.
1: O esquerdinha não tá bem. Ele tem que tomar um cartão amarelo quando essa bola parar, porque ele pegou assintosamente o Kerlon. E eu acho que vai fazer isso agora a arbitragem. O jogo tá parando, não tem que discutir. Ele puxou e puxou assintosamente na cara do árbitro, que deu a vantagem. E ele tá demorando a dar esse passe, né? Ele tá segurando, né? Já deu alguns passes errados, né? É natural. Às vezes até isso, né, Laércio? A questão da temperatura, né? Faz com que a cabeça fique fervilhando ali e você não consiga raciocinar ali da maneira com que deveria. Mas não tá bem, é bom jogador, indiscutivelmente. Não tá bem o 10 e eu acho que essa criatividade passa por aí, né? Quando o seu 10, o seu jogador que cria a jogada não tá bem, você passa por dificuldade. Sampaio tem dificuldade em criar, mas não passa baque na partida não, Laércio.
0: É isso, meu pai, que ventinho enjoado, já me tirou o comercial daqui, já bagunçou minhas folhas, só tá a 23 quilômetros.
1: Deixa ele, Laércio, que é aqui que ele que tá me ajudando.
0: É, né, tá certo.
1: Ô Lua, viu?
0: Tá certo, grande Afondini. Vamos nessa, aqui você tá ligado no nosso Timaço, Timaço Nota 10 do Rádio Brasileiro, vamos nessa. Porque aqui o time do Sampaio faz a movimentação da bola na grande roda com Felipe Cauã para Itambé, de novo na aliança do terreno, ainda campo de defesa do Sampaio Corrêa, Felipe Cauã rapidamente para Cavi, Cavi jogando bola para a esquerdinha, vai fazer o lançamento, lançou, buscava Peu, chegou dividindo, tirou ali o Ian, jogando a bola para frente, sobe Felipe Cauã na cabeçada, a bola para trás vai ficar para Itambé, daí para o goleiro Dejaí, Dejaí lá na alça do Caldeirão, domina, tá fora da grande área, jogou bola com Itambé mais uma vez, vem o time do Sampaio Corrêa, vem a luta. vez o time tricolor de aço. A bola passada lá pelo lado direito, sobe, escora da cabeçada ali o Maico, a bola desce pela linha lateral e arremesso manual para ser cobrada então pelo time do Sampaio Correia. 37-42 do Zé Caminhão para 30, caminhamos para 38 daqui a pouquinho. A bola é para Cavi, Cavi faz o lançamento buscando Adriano, escora Luana a cabeçada, ela desce, fica agora para Kennedy. Kennedy vai ser apertado ali pelo Jean, recolhe, domina, vai sair pro jogo pelo time do IAP. 0-0 no placar. O IAP está com um jogador a menos. O Gustavo foi expulso, galera. É primeiro tempo de jogo. Você ligado aqui na Mirante News. Tentou ali o time do Sampaio, correu, vê a falta no Patrick. A arbitragem está parando e marcando. 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Sampaio Correia, Bolívia querida, vai à luta. O Sampaio do Nestor Filho, lá na cidade, lá no Maiobão. Nestor Filho tá ligado com a gente, obrigado pelo carinho. Desceu pelo lado canhoto, vai a Bolívia querida, agora com o Golionato, sacudiu na porta do gol, quicou, o Kennedy tá lá para garantir, defendendo mais uma pelo time do Sampaio Correia. 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Jogados deste primeiro tempo. Lá vai o time do Sampaio agora com Pio. Faz a mudança de jogo para Adriano. Coloca no bico da bota, encara a marcação do Luan. Jogou a bola para a esquerdinha. Que bola, a bola vai colocar. Saiu o goleiro. Defendeu Kennedy. E joga lá na linha de fundo. Agora sim, no tempo certo, Afonso.
1: Agora sim, Naécio. Troca de passes do Adriano com o esquerdinho. O esquerdinho tentou cavar, deu Kennedy. Deu escanteio, vem Sampaio.
0: Sampaio, esquerdinha na cobrança, o desvio da zaga tirando, volta a bola para Patrick Arreia no terreno, trabalhou a jogada, bateu na zaga, vai embora para fora, novo escanteio para o queridão cobrar pela ponta canhota, Afonso.
1: Esquerdinha de novo, Laércio, já pronta.
0: Tá prontinho, esquerdinha para levantar a bola lá na grande área, 0-0 insistente nesse primeiro tempo, 39-50. Atenção, levantou a zaga, tirou ali, viu, passou ali na pequena área. Vai sobrar de novo a bola para o time do Sampaio com o Hugo Leonardo, dá um tratinho nela para Pio, pela ponta direita faz a passagem aqui, o Vitor Manuel preferiu, entretanto a Jean, meia canhada no jogo ainda, o Jean hoje, a bola colocada para Patrick, Patrick para a esquerdinha, vai levantar, tocou bola para Adriano, saiu o Kennedy, Adriano bateu, dividiu. Que foi que aconteceu que o árbitro marcou a falta, o gol, o jogador do Sampaio tocou antes na bola, depois houve o choque, mas tocou antes da bola, diga aí, Afonso.
1: Ele marcou falta do Adriano, né? É, eu confesso que essa não dá pra olhar, porque os dois estavam com encobrindo minha visão, né? Tava justamente de frente pro árbitro, de costa pra mim. Mas a bola foi lançada aqui pelo lado esquerdo, o esquerdinho deu passe e o Adriano foi pra disputa de bola com o Kennedy, né? A arbitragem entendeu que foi falta do Adriano no Kennedy, viu, Laércio?
0: Mas ele tocou antes na bola. Primeiro ele tocou na bola, depois é claro que ele não tem freio. Se os dois vêm, eles vão se chocar, na verdade. E aí ele entendeu que houve a falta, então, em cima do goleiro, marcou, mas daqui a pouco a galera vai tirar, com certeza, amanhã, obviamente, todas as dúvidas na lente. E você confere com a Mirante News, ultimaço, nota 10. 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Você tá ligado? São 16 horas e 13 minutos, hora oficial de Brasília. Se ligue no tempo e no placar. Não. 41 minutos jogados neste primeiro tempo do Nilzinho Santos, Série D do Campeonato Brasileiro. E no placar da Mirante News. Placar, confira comigo, IAP 0, também 0.
3: E lá é Macapá, segue, Oratória, Imperatriz, placar de 0-0, Brasileirão, bola já está rolando para Vasco, Atlético Mineiro, Palmeiras e Chapecoense.

0: Mirante, é show de bola e emoção no seu rádio, galera. Batemos 42 e 22 deste primeiro tempo, 0-0 aqui na Mirante News. Sampaio Correia dominando a bola, de bola no sistema de defesa com Itambé. Itambé até Felipe Caban, põe a bola para ele, domina, dá um tratinho na redonda. Ainda Felipe Caban com a bola dominada pelo time do Sampaio Correia. E a Bolívia querida do Éder, e a Bolívia do Everaldo, Sampaio do Henrique, do Luiz Henrique Gomes e da Josélia. Trabalhando a jogada, empurrando lá pelo lado canhoto, vai o time do Sampaio com o Gulionado, passadas largas, cruzou na porta do gol, a defesa com o Emerson tira, joga a bola na linha de fundo, Afonso Diniz.
1: Dessa vez fez do jeito certo Sampaio Correia, com o Hugo vindo da linha de trás, foi ao fundo, fez o cruzamento, o Emerson estava atento, cortou, escanteio, Sampaio esquerdinha na bola.
0: 43 minutos, esquerdinha no escanteio para o time do Sampaio. Primeiro tempo de jogo, tá indo embora. Vai lá esquerdinha, atenção, correu pra bola, levantou, quem sobe, subiu Felipe Caô, antes dele o Emerson tira da cabeçada, volta a bola pra Patrick para a esquerdinha pela ponta canhota, levantou de novo, vai sobrar pra Jean, subiu na cabeçada, antes dele a defesa tirando, mas o árbitro disse que não tocou em ninguém. Saiu direto para fora pela linha lateral, deu lance favorável ao time do IAP. Aqui o Sampaio levantando e não encontrando a bola lá no interior da grande área, Afonso.
1: Chegando o Sampaio de novo, com o cruzamento na área buscando o Jean. Ele disputa, a bola sai em linha de fundo, ou melhor, em linha lateral. E é lateral para o Canário, Laércio.
0: É, o Sampaio está pressionando a saída de bola lá do canhoto, campo de defesa aqui para o time do IAP, na saída de jogo aqui do Maicon, no arremesso lateral. Coloca, sobe a Almeida na cabeçada. Ela sobra para o time do Sampaio com Felipe Cauã jogando bola rápida para Patrick, que já deixa a bola para Hugo Leonardo. Lá na grande roda do terreno, domina pela meia. Deixa a bola agora pelo lado do canhoto. O time do Sampaio corria com o Adriano. Esquerdinha ameaçou, cruzamento não dá, parou, dá uma olhadinha, ninguém se aproxima, ele toca a bola agora para Patrick dominou, vai sair o Pombo sem asa no meio do caminho, vai sobrar a bola agora para Almeida pelo time do Epsa, jogando errado, deu de graça a bola agora para a esquerdinha, levantou, era para Jean, tirou a defesa, volta a bola agora para Cavi para a esquerdinha, este dominou, jogou bola de novo agora pela minha direita para o 7 Peu levantou, era para Adriano, subiu a defesa, tirando, jogando a bola para fora, saiu, é o Cavi quem tá por lá para a cobrança do arremesso lateral. Sampaio tem toda a pressa do mundo e um pouquinho mais. Primeiro tempo está indo embora. Bola do fundo para a esquerdinha. Tocou, bateu na zaga e vai para fora. A blitz da Bolívia querida, Afonso.
1: Sampaio apertando, Laércio. Buscando o primeiro gol e agora tem esquinado. Lado esquerdo, esquerdinha, ele mesmo conquistou, ele mesmo vai bater.
0: 45, a plaquetinha não subiu. Olha a Jean na cabeçada, tá na rede, guardou!

0: Colo! Gê na cabeçada, foi no último andar. Anjão para explodir a galera tricolor no estádio municipal de Osil Santos. Estão desfraldadas as bandeiras e bandeiradas. Canta o povo tricolor do gigante da vila. É da Bolívia, querida. Jean da número 9. Explode o povão aos 45. Inicial de jogo no Nhozinho Santos, é da Bolívia, querida. Jean da número 9, Dari, querida, tritura, tritura, tubarão. A galera tá feliz e o placar de...
1: Sampaio.
0: Um Jean.
1: Iapi.
0: Zero. Afonso Diniz.
2: A confiança é um dos pilares fundamentais do futebol. Ela é que norteia o jogador de futebol, por exemplo, a desandar, fazer gol. Aquele que em 6 jogos não tinha balançado a rede. Aí no 7º jogo, pau, gol. Mais dois. E vai fazendo gol, empilhando gols com a camisa 9 da Bolívia querida. E o Sampaio estava tendo dificuldade na criação. E aí na bola parada, do esquerdinha. Tentou uma, duas, três vezes. Na quarta teve escanteio e colocou no último andar. E o espanador da lua, vou te contar uma coisa, viu? O Jean foi buscar. Chacoalhou de cabeça. Alcançou o ângulo superior direito do goleiro Kennedy, que voou. Mas nada pôde fazer. O Sampaio tá na frente antes de acabar o primeiro tempo. Artilheiro tricolor, rapaz. O espanador encarnado coloca pra dentro. 1 a 0.
0: E pra alegria do Jorginho Neriberto, para Derivaldo da Vila Esperança, pra alegria do povo tricolor, abrindo a agendinha, Tércio Dominici.
3: Olha, Laércio, 931 gols agora tem um campeonato brasileiro. Sampaio Corrêa, 10. E o Jean Carlos tem 4 gols. Bolívia agora, terceiro lugar, Lércio.
0: É isso, galera, para alegria do Cláudio Vasconcelos, ligado com a gente. Muito obrigado pelo carinho da audiência. A bola é dominada pelo time do Sampaio Corrêa. A Bolívia querida do Joel Jacinto. Grande Joel Jacinto, Caruá, Paulo Caruá. Toda essa galera ligada com a gente. Obrigado pelo carinho da audiência. A bola é dominada pelo time do IAP. O árbitro ergue o braço, trina o apito e determina. Fim de papo no Municipal de Osil Santos. Primeiro tempo já era, galera. IAP 0, Sampaio Corrêa 1, gol de Jean. Esse é o placar do jogo aqui no Estádio Municipal. Intervalinho, show está começando com Afonso Diniz.
2: Daquele jeito, Laércio, viu? O sol já vai começando a melhorar, vai começando a cair lá pro lado da Madre Deus, viu? Vai ficando atrás aqui das cabines de rádio e o Sampaio Corrêa consegue ir pro intervalo, né? Incrível essa recuperação do Sampaio, né? Com este resultado, a Bolívia querida vai garantindo de forma antecipada. É, meus amigos, não ganhava jogo, não marcava gol de ninguém. Mas está 1-0, Bolívia querida, com um jogador a mais. E jogando sem sustos diante do IAP. Talvez o IAP num grande chute ali do Richarlis, né? Ainda no começo do primeiro tempo, quando o IAP tinha um jogador ainda com a mesma numeração do time do Sampaio. Deixa eu pegar a saída aqui do jogador do Sampaio. É claro, a gente vai ouvir o goleador, né, o Jean Carlos, que está sendo aplaudido pela torcida do Sampaio Corrêa. Jean Carlos com essa vitória parcial do Sampaio, conseguindo 1-0 para a equipe tricolor, falando sobre este destaque. Jean, jogo ainda parcialmente vencido pelo Sampaio, 1-0, mas gol importante, né, para vir para o segundo tempo.
4: Sim, muito importante o gol no primeiro tempo, eles ficaram com o jogador a menos. Agora voltar para o segundo tempo e fazer valer a diferença de um a menos aí.
2: Confiança é muito importante, né?
4: Com certeza, a confiança vale muito. Ver que foi uma bela cabeceada ali, voltar para o segundo tempo aí, fazer o resultado e fé em Deus sair a classificação.
2: Certo, obrigado ao Jean Carlos, rapaz, artilheiro da Bolívia querida. Tem tudo a ver com essa redenção tricolor dentro do estádio municipal. Faz o seu primeiro gol, golaço de cabeça, gol de centroavante mesmo, né? Aquela bola que ele vem cruzada pelo esquerdinha e acaba desviando também de cabeça o time do Sampaio Corrêa. Jogadores do IAP ali, já todos no vestiário, né? Vão descer, vão conversar, né, com o técnico do Sampaio Corrêa, do Canário da Ilha, o Eloy. E os jogadores do Sampaio Corrêa também vão conversar com o técnico Júnior Morim. Aqui no banco de reservas do Sampaio Corrêa, tem o 12 Vinícius Fávero, 13 Joécio, 14 Matheus Alves, 8 Pedro Teixeira, 16 Nicolas Senna, ainda o 17 Neto, 18 Eric Carral, 19 Adriano, 20 Kaká, 21 Clebão, 22 Matheus Albino, 23 Luiz Carlos. Tá aqui o esquerdinho ainda por aqui, vamos ouvir o esquerda.
4: Estamos de posse de bola, aceleramos onde não devíamos acelerar, né? Precipitamos um pouco, né? Acabamos errando muito ali, dando contra-ataque pro Iap, com um jogador a menos, né? Mas esse gol foi importante no final do primeiro tempo, nos dá uma tranquilidade maior pro segundo. Agora é saber jogar com placar, né? E com jogador a mais, né? Pra que a gente possa fazer um primeiro tempo concentrado, acho mais importante. Muitas vezes a gente fica com jogador a mais, acha que o jogo tá resolvido e acaba se perdendo, né? Então fazer um jogo concentrado pra que a gente possa fazer mais gols e sair daqui classificado.
2: Certo, obrigado ao esquerdinho, né? Na descida aqui também do vestiário, em registro no microfone da rádio Mirante News. Tá aqui o banco do professor Eloy Moreira, rapaz, é auxiliado pelo Paulo Sérgio Marques, né? Ex-zagueiro do Sampaio, ex-jogadores de destaque do Sampaio que agora estão na comissão técnica do IAP. Tá aqui o 12, Kennedy Souza, o 2, Ícaro, o 13, Emerson, que entrou inclusive no lugar do 10, Marquinhos, né? O Emerson acabou tendo que fazer uma recomposição por conta da expulsão do Gustavo. O 15, Bedeu, o 16, João Vitor, o 17, Deidson, 18, Paulo Vitor, 19, Conrado, 20, Vitão, 21, Lúcio Maranhão, é aquele, 22, Esquerdinha, esse aqui é da base do IAP, e 23, Sávio, são os jogadores listados pelo técnico Eloy para esse compromisso diante da equipe do Sampaio, vencido parcialmente por 1-0, viu, Laércio?
0: É isso, meu craque Afonso Diniz, o garotão que sabe o que diz, uma galera dos visitantes aqui. Nhozinho Santos é bom por isso, que a gente recebe visita pra caramba. Joel Jacinto, grande abraço, muito obrigado pelo carinho. Pedro do Monte Castelo, Tetezinho do bairro de Fátima também tá por aqui, viu, Dodô? Tetezinho tá por aqui.
3: Teté? Tete. Rapaz, é. Bicho agora desenterrou, né?
0: Isso.
3: Todo jogo.
0: Nossa,
3: mas é uma alegria.
0: Nosso amigo Coelho, o Alessandro também tá por aqui. Alessandro, você sabe, né? Grande Alessandro.
3: Sim.
0: Alessandro, que desde pequenininho ficava aí com a gente nos estúdios da Mirante, com o nosso teste, então, rapaz, todo domingo. Grande abraço, Alessandro, muito obrigado pelo carinho da audiência com o seu Edinho de Pina, acompanhando a gente, também no seu celular, e a gente agradece com muito carinho. Agradeço também o Coelho, que é conterrâneo do teste do ministro, Coelho. Ele veio aqui para nos dar um abraço também. Coelho, um grande abraço. Muito obrigado pelo carinho também ao nosso Mendes e Joel. Joaci também está ligado lá na cidade operária. Valeu, minha galera. E o comandante Chico Maranhão acompanhando a nossa transmissão lá em Miami. Obrigado pelo carinho da audiência. Ele que voou de São Paulo, de Miami para São Paulo, São Paulo para São Luís, para acompanhar o jogo do Sampaio Correio Moto. E não é que ele foi feliz na ocasião, Sampaio mandou 4-0 para cima do Moto Clube. Depois, na madrugada, já fez a viagem de volta, já em Miami, o nosso querido Chico Comandante. Muito obrigado pelo carinho da audiência. E a gente vai agora para a Central Mirante da Bola, acompanhando o futebol pelo Brasil e pelo mundo. Está chegando no seu rádio o melhor plantão esportivo do Brasil.
5: Tércio Dominici.
3: Olha, meu caro Laércio Costa, o jogo do Oratório com a Imperatriz, que começou às 15h30, está no intervalo também, está de 0-0. Começou já às 16h, Tunaluso e Trem, nesse momento 0-0 até aqui. Estamos acompanhando também jogos do Campeonato Brasileiro, a Série D, tem um jogo aqui, o CSA está ganhando da Jacuipense 1-0, tem gol também na Série D, o ABC ganha o Laguna, placar de 1-0, os demais jogos começaram agora há pouco, está tudo no empate 0-0. Série A do Campeonato Brasileiro, pela manhã, Bragantino 3, Internacional de Porto Alegre 1. Agora à tarde, começou agora há pouco, 16, Vasco, Atlético Mineiro, Palmeiras, Chapecoense, está no empate de 0-0 os dois jogos. Pela Série B do Campeonato Brasileiro, Ceará, Operário do Paraná, está no empate de 0-0. Na Série C, onde está o MAC, que joga às 18h30 com o Anápolis, lá em Anápolis, nesse momento já tem bola rolando para Inter de Limeira e Ipiranga, está de 0-0, Santa Cruz, Ferroviária de Araraquara, está de 0-0, e o líder Guarani de Campinas vai ganhando o Amazonas, placar de 1-0, um gol de Wiren Farias. Nesse momento, nós aguardamos também o único jogo da noite mesmo ali, às 20h30 na Série C, Figueirense e Paysandu. Ora, meu caro Laércio Costa, o Brasil amanhece com a música popular brasileira triste, de luto. Faleceu o cantor e compositor Gilson Vieira da Silva, conhecidíssimo compositor, mas que se notabilizou pela música Casinha Branca.
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3: Este é Gilson, que assinava como cantor somente Gilson, autor da Casinha Branca. Cantor da Casinha Branca nos deixou.

0: conhecidíssimo, né, Laércio Costa?
1: Uma linda canção. Eu cantava muito essa música.
0: Não é?
1: Cantava muito. Show de calor, inclusive.
0: Isso. E ele nos deixou, Laércio.
1: Sinto muito, lamento, né? Os bons, os caras que marcaram uma época...
0: De ouro.
1: De ouro. Época de ouro.
0: Pois é, Laércio, com essa notícia, que não é a melhor para o Brasil, mas a gente aqui no Plantão Mirante devolve o comando da jornada esportiva que brilhantemente você traz. Aí a vitória parcial, Sampaio 1 e IAP 0, você ao lado do Afonso Diniz.
2: Laércio Costa.
1: Obrigado, minha galera. Que tristeza, né? Essa notícia aí da perda do Gilson, perde a cultura brasileira também. Essa música marcou época. Vixe Maria, meu Deus do céu. Mas é isso, Dudu. Vida que segue, né? E vamos nós. Estamos aqui no Estádio Municipal de Osil Santos. São 16 horas e 28 minutos. Daqui a pouquinho tem também as emoções de Maranhão Atlético Clube Anápolis. O Maranhão joga lá no Estádio Jonas Duarte em Anápolis, diante do Anápolis. A bola rolando com Gilson Rodrigues, com o Gogó afiado. Daqui a pouquinho vai soltar a voz. E as emoções de Anápolis e Maranhão. Esperando o Maranhão Atlético Clube que faça um grande jogo, busque uma boa vitória, se posicionar melhor aí na classificação do Campeonato Brasileiro da Série C. E você super conectado aqui ao lado do nosso Wallace Brito, com o nosso Gilson Rodrigues e o Tércio Dominici, que prossegue também na nossa grande e sensacional jornada esportiva nesta tarde de domingo. Estamos encerrando o mês de maio e, se Deus quiser, com uma grande vitória do Maranhão Atlético Clube neste domingo, dia 31, que também se comemora a coroação de Nossa Senhora. Mês de maio, mês de Maria, galera. São 16 horas e 29 minutos e meia hora oficial de Brasília. A gente faz um intervalo e na volta Afonso Diniz vai comentar um pouquinho deste primeiro tempo de 0 para o IAP, 1 para o Sampaio Correia, gol de Jean. Gol aconteceu aos 45 minutos do primeiro tempo. Então, daqui a pouquinho, tem Afonso Diniz, o garotão sabe o que diz.
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2: 16 horas e 30 minutos.
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2: 30 graus.
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2: Afonso Diniz.
10: Oi, oi, vamos lá? Pois é, meus amigos, Estádio Municipal Nilzinho Santos, estamos transmitindo o confronto entre Sampaio Correia e IAP, IAP Sampaio. O jogo é de mando de campo do IAP, em que é uma questão protocolar, mas naturalmente, né, você vai perceber a torcida do Sampaio Correia, mesmo que ainda daquele número que a gente ainda não deseja, tomando conta aí das principais arquibancadas, né? E o Sampaio tomou conta do jogo de forma inicial, né? A gente até falava no percurso do primeiro tempo que o Sampaio tinha uma tentativa de iniciar o jogo bem semelhante do que fizera contra o Motoclube, né? Quando teve aquele jogo mais intenso, né? Fez logo 2 gols, poderia fazer muito mais, né? Mas eu acho que tinham componentes que faziam com que o Sampaio Corrêa não conseguisse, né, replicar aquele futebol do jogo contra o Motoclube, né? Não o futebol naquele contexto de performance, mas principalmente a nível de intensidade. É muito difícil você replicar a nível de intensidade em um contexto diferente, né? Aquele jogo de 5 da tarde contra o Motoclube, esse jogo 3:30 da tarde contra o IAP. E aí o que, é que tem de diferente nisso? O horário, acho que a temperatura, acho que isso é fator primordial. Você imprimir o nível de intensidade durante meia hora de jogo, 20 minutos que seja, você vai exigir muito fisicamente. Por mais que você esteja preparado, essa temperatura vai fazer você pedir uma hidratação e você não vai conseguir, né? Então, assim, o Sampaio teve muita dificuldade por conta da temperatura, né? De imprimir esse nível de intensidade. E aí, nesse contexto, aí ainda se junta o que eu já disse aqui antes de resultado, eu gosto de dizer antes do resultado, é que eu vejo o IAP mais organizado do que o Motoclube, né? Antes, inclusive, da troca de comando, né? Acho que o Eloy é um treinador promissor, que está iniciando agora, mas já conhece muito de bola. Mas antes disso, o Wallace Brito, ou melhor, o Wallace Lemos, o Brito, eu vou mandar um abraço que mais tarde vai estar comandando o Maranhão Atlético Clube. Antes disso, o Wallace Lemos marcou-se por ser um treinador que organiza muito bem sua equipe, né? No Campeonato Maranhense tomou 3 gols, ele tinha sofrido gols mais do que o normal no Campeonato Brasileiro, mas organizado as suas equipes sempre foram, e o IAP sempre foi. E defensivamente me agrada melhor do que o Motoclube, por exemplo. Então, assim, o Sampaio teve um time que se fecha melhor com um jogo com uma temperatura mais alta. Na temperatura mesmo, essencialmente, né? Aqui tá muito quente, agora não. Mas o jogo iniciou muito quente, os times estavam no trabalho de aquecimento. Eu vi aqui jogadores botando colete na cabeça porque a lua tava em cima mesmo. Agora não, já tá aqui beirando aqui o meio do gramado. E aí o Sampaio teve essa dificuldade de imprimir esse nível de intensidade. Com essa dificuldade, os jogadores perceberam isso, ó. Não adianta a gente ir pra cima porque senão daqui a pouco a gente abre o bico e já era. Então vamos trocar passes. Tentou trocar passes, mas o IAP percebendo isso, percebendo que não era preciso ficar fechando todo, porque o Sampaio não ia conseguir mandar aquele nível de intensidade, foi começando a se soltar. Criou uma oportunidade, acho que uma boa oportunidade do jogo do IAP foi com o atacante Richarlison, né? Uma jogada que principalmente é tramada pelo lado esquerdo com o Ronald, né? Sai sempre em velocidade, é o refúgio ofensivo da equipe do IAP, ele sai em velocidade, rola para trás, aí o IAP trabalha e o Richarlison toca essa bola com muito perigo à direita do gol do Sampaio Corrêa, à direita do gol do Dejaí. E foi talvez só uma grande oportunidade. Tiveram movimentações, né? O centroavante, o Almeida, que tenta disputar a bola, um cruzamento, uma cobrança de escanteio, mas nada de criação do IAP. O IAP é talhado a jogar já há algum tempo, não só com o Eloy, no contra-ataque, né? Aquele time que te espera, mas é muito perigoso na agilidade que constrói a sua fase ofensiva. E o Sampaio Corrêa, em meio a essas preocupações, principalmente nas subidas do Ronald, começou a jogar justamente na costa dele, né? Com as saídas do Vitor, teve muita dificuldade o Sampaio com o posicionamento dos seus ponteiros, né? E dos jogadores que estão, pelo menos, pelo lado do campo, né? Seja ele lateral ou seja ele ponta. Porque o Sampaio teve muitos impedimentos marcados, perdeu de vista aí 4, 5 impedimentos. Mas, de toda forma, ao fim do jogo, essa paciência que o Sampaio Corrêa teve premiação com o esquerdinha, que não estava bem, batendo uma cobrança de escanteio, colocando na cabeça do Jean e fazendo 1-0, dando uma certa justiça, se é que isso existe no futebol, no placar, para quem protagonizou mais, para quem teve as melhores chances, para quem tentou mais. A gente tem que fazer o registro que o jogo mudou muito de contexto, ali à altura dos 20 minutos, com a expulsão do Gustavo, desnecessária uma travada em cima do esquerdinha. Mas os times já estão em campo, tanto o IAP como o Sampaio Corrêa já voltaram sem nenhuma modificação e o segundo tempo vai ser narrado por aquele que a galera gosta.
8: Laércio Costa.
1: 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Vamos para o segundo bato do espetáculo. Você ouviu Afonso Diniz analisando o primeiro tempo de jogo. 1 para o Sampaio Corrêa, 0 para o IAP. Atenção, galera. Vai ser autorizado. Está autorizado. Começa o segundo bato do espetáculo. A largada da Bolívia, querida, que já foi aguda, chegou com a emendada do Jean e a defesa do goleiro Kennedy Afonso.
10: Já para espertar todo mundo para o segundo tempo. Sampaio Corrêa chegando mordendo e Api tentando responder. 1-0 vence a Bolívia, Lácio.
1: Verdade, são os primeiros movimentos deste segundo bato do espetáculo. Valeu, Pedro do Monte Castelo. Tá ligado com a gente, muito obrigado pelo carinho, tá sendo pela sua Bolívia, querida. Aqui o time do Sampaio Corrêa com o Adriano recolheu, deixou para Hugo Leonardo, lá do canhoto, campo de defesa da Bolívia, querida, faz o levantamento ali para Jean, coloca a bola na medalha, entretanto, ela não chega no destino que era o Adriano, se apresenta Luan, devolvendo bola na direção agora, colocando bola para recomeçar ali com o Kennedy. Kennedy já faz o levantamento, sobe também na cabeçada, golpeia, ela pinga pela linha lateral e arremesso manual, já para o time do Iap, tá muito distante de onde aconteceu a saída da bola, o Iap tá mandando que ele retorne para o campo de defesa, já cobrou rapidamente, aqui o garotão que é Luan mandando uma bola para Almeida para Luan deixando a bola para Ian para o goleiro Kennedy vai ser apertado pelo Jean, chegou como é frio Kennedy, tocou bola pelo lado esquerdo para Emerson, ele mandou para o campo de ataque, responde bem o time do Sampaio Corrêa, entretanto, se ligado, está, tá beleza, o Ronald tocou na bola, ela sobrou para o Almeida agora pelo lado direito para Richarlison, coloca no bico da bota, aprontou para cima do primeiro, chegou para a batida, ela resvalou em cima do Leonardo, vai para fora, saiu, mas vai voltar Afonso.
10: Chegando o time do Iap aqui pelo lado direito, Richard tentou fazer o cruzamento, houve desvio na defesa do Sampaio Corrêa no Hugo Leonardo. Lado direito, ofensivo, esquinado para o Iap, vem Michael na bola.
1: Michael na cobrança para o time Iapiano, vai lá para levantar a bola no paraíso. Preocupação do goleiro Dejair. O goleirão está lá no centro da meta. O time do Sampaio Corrêa ligado na parada. O Iap tem um bom momento para executar com o Maicon. Maicon vai lá para fazer o levantamento de bola lá no paraíso. Atenção, levantou, vem na primeira trave. E afasta a defesa do Sampaio Corrêa. Ligada na parada, ela saiu na linha lateral. Novo arremesso, vai de novo o Maicon para fazer a cobrança aqui pelo time do Iap. 0 para o Iap, 1 para o Sampaio. Gol de Jean aos 45 minutos do primeiro tempo. Já faz o arremesso, latereio na grande área. Sobe também, golpeia na cabeçada. A bola cai para Maicon de novo. Vai levantar, levantou na segunda trave. A bola faz o arco-íris e vai pela linha de tiro de meta para o time tricolor de São Pantaleão. Cobrar Sampaio Corrêa, vai ganhando de 1-0 para alegria de Pedro e

0: totalmente, escarrilhou. A bola saiu na linha lateral. É mais um arremesso já cobrado aqui pelo Richarlison. Richarlison mandando bola para Luan. Luan para Emerson. Recolhe na grande roda do terreno. Passa a bola pelo lado canhoto. Com Kellen, time do IAP tentando se mandar, chegando lá pelo lado esquerdo, a defesa tira, a bola vai embora, vai para fora, a arbitragem vai marcar o lance para o time do Sampaio Corrêa, só tiro de meta para o goleiro, deixa aí, Ceia Esportes, tudo para academia, material esportivo em geral, na Avenida Magalhães de Almeida, número 35, bem ao lado das lojas Cruzeiro, ligue 3231-1743, 3245-0390, Sampaio Corrêa de novo, trabalhando uma jogada no sistema de defesa com Itambé, Itambé para Cavi, Cavi deixando bola para Hugo Leonardo para Adriano, Adriano é apertado pelo Luan, tá caçando sempre, tocou por último na bola e arremesso lateral para o time do Sampaio Corrêa, vai lá o jogador Hugo Leonardo para fazer a cobrança do arremesso lateral, deixando a bola aqui para o Itambé, Itambé para o goleiro de Jair, 1-0 ganha Bolívia querida, Casa Faria, a loja mais completa de São Luís, tem tudo para você montar o seu próprio negócio, aproveite os descontos especiais para empresas e até 10 vezes 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entra a linha lateral do campo, era perigosa, chegou Luan, processou para cima dele, tocou na bola quando ia pegar um corte seco do Adriano, jogou na linha de fundo, ela saiu e vai voltar. Olha, a bola vai ser perigosa contra o IAP, Afonso.
1: Tentativa do Adriano aqui de fazer o cruzamento, fez o corte, a defesa do IAP com o Luan. É, linha de fundo para o Sampaio Corrêa, escanteio, esquerdinha de novo, assim surgiu o primeiro, Lácio.
0: Esquerdinha na cobrança pela Bolívia, querida, esquerdinha vai levantar a bola no paraíso, tremendo agito, o tempo quente, torcida brasileira. Preparar para decolar, esquerdinha vai levantar, autorizado, correu, levantou, quem sobe, a cabeçada partiu, mascadinha com a zaga, sobra de novo para o Sampaio com a esquerdinha pela ponta canhota, vai levantar. Vai para fora, vai na linha de fundo. Houve escanteio, houve desvio. É escanteio de novo.
1: Famoso bate e volta, Laércio. Ela voltou para esquerdinha, ele cruzou, mas desviou no Almeida, a centroavante da equipe do IAP. Esquinado, Sampaio, lado esquerdo. Esquerdinha de novo na bola.
0: Bolívia, querida, esquerdinha, vai lá no capricho. Capricho é garotão, capricho é pro Tubarão. Esquerdinha, vai lá para fazer o levantamento. Levantou, chegou ainda tocando na primeira trave o time do Sampaio Corrêa. Agora é contra-ataque do time do IAP com Richarlison na captura dele. Vai o Vitor Manuel, já deu um toquinho na bola, retardou um pouquinho o atacante Richarlison. Ele é bom jogador, hein? Mesmo assim, fez a mudança pro lado direito agora com o Almeida no bico da grande área. Puxou pra batida, bateu cruzado, bateu em cima do zagueiro também. Afasta pelo time do Sampaio, ficou com a bola ali o Adriano, brigando pela posse da bola, tocou, sobrou para Itambé, e também para a esquerdinha, que não está muito bem no jogo hoje, o esquerdinha, mesmo assim ele dividiu, a bola vai para fora pela linha lateral, a arbitragem marcando o lance favorável, ali é uma indecisão da arbitragem com bandeirinha. Bandeirinha não marcou nada da arbitragem também, ficou ali pro IAP, que deu uma desperta, ficou com a bola, sai pro jogo de novo aqui, o time do IAP, Rômulo tocava na bola, Sampaio Corrêa retomou com o Cavi, mandando bola para Adriano, falta no Adriano, o árbitro não deu, entretanto a bola ficou para Jean, tentou carregar, tocada na bola pela linha lateral, aqui pelo jogador Luan, e arremesso para a equipe do Sampaio Corrêa, bem juntinho a demarcatória do terreno, vai lá na vai ganhar 1-0 com o gol de Jean. 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Aqui a bola é dominada pelo time do Sampaio Corrêa. Se manda, vai embora. Tentava o time do Sampaio Corrêa. Felipe Cauã jogando com o Itambé. Itambé recorde da cabeça da grande roda. Mandou a jogada aos 7 minutos deste segundo ato do espetáculo. Faltando 38 para terminar o barato. Levantamento, uma cumprida para o campo de ataque. Maico bem colocado, posicionado. Acabou afastando, a bola ficou para Ronaldinho dar um corte seco, não pode entrar assim afobado. Olha a bola para Richarlison, vai empatar o jogo. Invadiu, bateu, tá na rede, guardou. Gol do IAP! Richarlison, sensacional ataque do time do IAP, não pode entrar afobado pro Ronald, porque aí vai levar a finta, entrou afobado o time do Sampaio, mudança pro Richarlison, que entrou em altíssima velocidade, bateu cruzado depois de invadir a área, ela bateu na parede da rede, e é do time IAPiano aos 3 minutos.

0: Iapi empata o jogo no estádio municipal de Ozinho Santos. Richarlis é o nome da alegria. Voa, canarinho! Voa, canário! A galera tá feliz e o placar de...
1: Iapi
0: 1! Sampaio! Também 1, Afonso Diniz!
2: A gente tinha dado a letra, né? Por onde o Iapi tava jogando. E unicamente por ali, né? Ronald, lado esquerdo ofensivo, só dava ele. E aí, numa chegada de contra-ataque, ele abriu o espaço, fez uma jogada individual e deu um passe entre linhas na diagonal impressionante, né? De um lado ao outro, rasgando a defesa do Sampaio Correia, mal posicionada, pro Richards chegar e só tocar, né? O Richards evoluiu dentro da área, deu um tapa sutil na saída do goleiro Dejaí. Agora tá tudo igual no Municipal. 1-1, Lécio.
0: É, 1-1 é o placar do jogo, mas o Sampaio Correa faz a manobra, se vai embora, tentando assimilar o golpe. 1-1 empatado o jogo, abrindo a agendinha, teste do Dominici.
3: Olha, nesse momento, meu caro Lécio Costa, 937 gols, agora tem um campeonato brasileiro, o IAP também é 10. E o Richarlis marca o terceiro dele, o homem marca, Lércio, informações em nome das Casas Faria.
0: Esquerdinha, controlou, mandou que bola, a passagem, Adriano não foi, a defesa tirou com o Luan, jogando a bola para fora, o ataque do Sampaio correu, o Sampaio foi rápido na passagem, escanteio, vai lá Bolívia querida, Adriana que vai para a cobrança, vai levantar a bola do Paraíso, tremendo agito, tempo quente contra o time Iapiano, Sampaio tentando dar o troco para não ficar ali com o empate, levantou a bola da porta do gol, que vai subir, subiu também, botou para trás, passou a bola pelo Cavinho. Encontra Adriano, entra a linha lateral do campo, da perigosa, corte sensacional no primeiro, invadiu, para trás, cruzou a batida, linda jogada do time tricolor, tá na rede, guardou. Querido, do queridão, uma jogada espetacular da Bolívia querida, do Adriano, come sensacional, bola rolada para trás, e também jogou a bola pro fundo do gol, desempata o jogo do Municipal, e também faz a festa desse povo, faz a festa da galera que volta a agitar bandeiras e bandeironas do estádio Ozinho Santos. Está na frente a Bolívia querida aos 11 minutos. Tempo final de jogo. Desempatado de novo, Bolívia querida vai comandando o marcador do Municipal e também manda para o placar.
1: Sampaio
0: 2,
1: Iapi
0: 1, Afonso Diniz.
2: A gente dizia no primeiro tempo, Sampaio Correia perdeu o Filipinho por lesão, tá na hora de desabrochar o Adriano. Tá na hora dele botar pra jogar e de repente o Sampaio ganhar um outro atacante. Agora o Sampaio Correa se sentiu ameaçado. A torcida levantou, já deu dois berros no time. Tava muito confortável, vencendo 1-0, não era incomodado. Pegou o empate e voltou a ligar o modo turbo do Tubarão. Lado esquerdo ofensivo, Adriano foi pro fundo, puxou o Luan, sem pai nem mãe ficou. Ao estilo Adriano, ao estilo do garoto da Macaúba. Puxou o defensor do Iapi e deixou para trás. Ficou de cara pro crime. Tinha possibilidade de chutar, mas parou com absoluta tranquilidade. Tranquilidade de gente grande. Viu que o Itambé rasgava a área. Mandou um tapa pro Itambé, que mandou um chutaço, um tirambaço com raiva. Aquele chutaço de zagueiro, mas que mais pareceu de centroavante. Bolívia de novo na frente e também. Agora o Sampaio tá vivo e tá com sangue no olho. Tem que tá com sangue no olho pra todo jogo, Laércio.
0: É, cada jogo é uma decisão, não pode dar moleza. Querida, tá na frente de novo, abrindo a agendinha no Campeonato Brasileiro. Tércio Dominici.
3: Olha, meu caro Laércio, agora nós estamos a 937 gols pelo Campeonato Brasileiro. O Sampaio tem 11 gols marcados. O Itambé é o primeiro dele, viu, Lala?
0: Isso, zagueiro também. Rômulo arrancou, puxou, Cavi cometeu a falta, a arbitragem está parando e marcando falta em cima do Rômulo contra o time do Sampaio Corrêa nas proximidades da grande área. Diga, Afonso.
2: Avançava o Rômulo, volante da equipe do IAP, para cima do Cavi, que acabou derrubando o atleta do Canário da Ilha. Falta um pouco mais para a direita. Ah, o Michael tem muita categoria para bater essa cobrança, né? Tem qualidade, vai ajeitando por ali, perna canhota. Pode chuveirar, pode bater direto, tem que ter atenção o Sampaio lá, senhor.
0: É, ele tem dado muita sorte, a bola desvia na barreira, vai no ângulo, entra. É. Michael é um ótimo batedor.
2: Foi seleção do campeonato assim, né?
0: Sim, exatamente. Grande, que quer ser chamado de Michael, viu, Afonso?
2: Deus parabéns pra ele.
0: É, exatamente.
2: Ele foi eleito como o melhor atleta, como o Michael, né, Léo?
0: É verdade.
2: Agora na Série D é Michael, viu?
0: É Michael, exatamente. Michael vai lá para fazer a cobrança. Então, meia dúzia, dois jogadores, três jogadores na proteção da barreira. Ele escolheu ali a proteção para o lado esquerdo, foi mais lá para o lado direito. Já vai ser autorizado o Michael. Três jogadores em todo o Sampaio correu na proteção. Já foi autorizado pelo Wesley Silva. Atenção, correu para a bola, bateu em cima da barreira. A bola vai sobrar para o Emerson. Emerson levantou, bola longa. Michael na cabeçada para trás, aí a batida para fora. Do bico da pequena área, o jogador do IAP acabou perdendo. Diga pra mim, detalhes, Afonso.
2: Chegando o time do IAP, né? Vai ter que chegar nessa bola aérea e o Sampaio tem que ter muita atenção, né? Porque é uma característica desse time do IAP. Agora chegou pipocando, o Richard de novo. Lá vem contra-ataque o Sampaio e agora lá é senhor.
0: O Adriano faz o domínio, passou lotado. O Leonardo, ele viu, vai colocar, tocou errado na bola. Adriano Hugo fazia a passagem pelo lado esquerdo. Volta de novo o Richard, sentido no garotão da número 11 pelo time do IAP. Joga muito e tem velocidade, já passa de passagem. Levou a bola pelo lado, agora colocou na frente da área. Ronald brigou, sobrou para Kerlon, levou na passada, caiu, não houve nada, já tem cartão amarelo por simulação. O Kerlon, ei, Afonso. É,
2: o juiz parou o jogo para dar esse cartão amarelo, né? Ele entendeu que houve uma simulação do Kerlon e agora está aplicando cartão amarelo para o volante do IAP.
0: Kerlon, cartão amarelo para ele, por simulação na grande área. O árbitro não deixou por menos, acabou aplicando o cartão amarelo, mas deu um frizinho na barriga da galera tricolor.
3: Olá, lá, olha, nosso Itamar Ferreira, ele participou da abertura ontem do campeonato lá em Pinheiro. E te mando um abraço, um cofinho, só piabinha, viu, Lola?
0: Ah, pois não. Abraço, então.
3: Pra te fazer inveja, viu, Léo?
0: Trouxe, é verdade. Nessa altura deve ter muito por lá, viu? Grande Pio Lafontaine também tá ligado com a gente. Muito obrigado pelo carinho da audiência. Zé Barata, fala meu amigo Zé Barata, tá lá na Princesa da Baixada torcendo pelo Sampaio Corrêa, Bolívia querido. O Sampaio vai vencendo de 2-1 e resultado que vai classificando o Sampaio para a segunda fase da Série D do Campeonato Brasileiro. E aí a fase seguinte é mata-mata.
2: Ó, a virose, viu, Léo? A virose tá grande aqui. O Kaká, que tá aí na lista do banco de reservas, teve que sair porque não aguentou, viu?
0: Ah, tá, né? Então tá fora.
2: É.
0: Da relação, Felipe,
2: né? Exatamente.
0: É, você que o diga, né, Afonso?
2: Rapaz.
0: Essa semana toda aí, no DM da News, eu vou te contar. Exatamente. Mas graças a Deus o departamento funciona bem, que você já tá inteirão aí.
2: Inteirão. É quase, né? Bondade sua, viu, Léo?
0: Quase, né? Tá com 90%, já joga muito. Craque é craque, né? 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Se ligue no tempo e no placar. 17h40, jogados neste segundo ato de espetáculo, Série D do Campeonato Brasileiro e no placar da Mirante News.
1: Sampaio,
0: 2,
1: IAP,
0: 1.
3: Olha, na Série C, o Guarani de Campinas faz 3-0 no Amazonas. Na Série D, segue Oratório Imperatriz 0-0.
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0: Show de bola, emoção, tudo isso no teu coração, galera. Mirante News e a Rádio do Brasil. Ainda hoje tem Gilson Rodrigues, o locutor da torcida maranhense, apresentando o Anápolis e Maranhão Atlético Clube, ao lado de Wallace Brito, com todo o nosso timaço, nota 10. Aqui, cruzamento da grande área, desvia, processado na primeira, na segunda trave, antira. Volta a bola para o time do Sampaio Correia, agora com o Patrick. Vai sacudir, sacudiu, levantou, subiu do outro lado, a defesa, gol, pé, Ronald, ela sai na linha lateral, juntinho a bandeirinha de córner, na pressão do queridão da pela ponta direita, vai lá o Sampaio, vai ganhando o jogo e tá querendo muito mais. 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Aqui o Sampaio Correia, do meu amigo Chagão. Fala, Chagão, da retífica pontual. Mas a arbitragem está parando para marcar uma falta do atacante tricolor. Está marcado favorável ao time do IAP. Show de bola, não para. Hoje tem seleção brasileira. O plantão nota 10. Tércio Dominici vai acompanhar. Brasil do Carlo Ancelotti daqui a pouquinho. Contra o Panamá no Maracanã também. Despedidas do Brasil rumo à Copa em busca do Hexa Brasil. Aqui arremesso lateral para o time do IAP, está posicionado o Luan, lado direito do campo de defesa, para fazer a cobrança. Está caído o jogador do Sampaio, reclamando atendimento médico.
2: Cavi.
0: Cavi, né?
2: Cavi, está sentindo ali, não sei se tem condição de permanecer. É, pessoal do Departamento Médico do Sampaio Correia já está por lá, e o Arlindo Júnior aquecendo a turma aqui.
0: Doutor Ronda, na velocidade do Fórmula 1, tentou entrar com aquele motor Ronda, mas a arbitragem mandou ele voltar, freia!
2: E o Haroldo também está... O Haroldo também está de orelha em pé ali.
0: Tá, né? Pois é. Aí todo mundo ficou aguardando por aqui, e o Zacafilho está trazendo lá o cara de volta aqui pra, na maca. Aquele muque do Zaca Filho.
2: Zaca primeiro e Zaca segundo.
0: Zaca segunda. É o Zaca Filho 2. Vai trazendo então o jogador do Sampaio Correia aqui, Cavi, que tá, vai só colocar aquela água milagrosa do Dr. Ronda para depois retornar ao campo de jogo. 2-1, ganha a Lívia querida, para alegria de Luiz Henrique Gomes. Fala, meu compadre Lula, tá ligado com a gente, obrigado pelo carinho. Também a comadre Josélia, essa galera tá toda com a gente. Tá toda numa de felicidade, o Sampaio Correia vai
2: não
0: ganhando o jogo, não dá mais.
2: Não dá mais para Cavi, vai entrar Nicolas Senna, 16.
0: Vem aí o Senna na Bolívia querida, tem Ronda, tem Senna.
2: Luiz Carlos também vai entrar, atacante,
0: Luiz
2: 23.
0: Carlos atacante também, né?
2: Isso.
0: Isso, Luiz Carlos fazia... tempo que eu não via jogar. Parece que jogou uma vez, né?
2: Entrou três vezes durante jogos, né? Aí depois saiu por conta de lesão, não vinha sendo relacionado, agora tá voltando.
0: Perfeito. Luiz Carlos vem aí na Bolívia querida com a camisa número 23. Bolívia querida, tem alterações para ser processada já já. O Senna também. Senna vem aí com a número 16 na Bolívia querida. Você tá ligado aqui no nosso timaço, timaço nota 10 do Rádio Brasileiro. Aqui você não perde o lance. O Cavi já tá ali, mas acho que nem entra mais, né? Volta.
2: Não vai dar mais, não.
0: Não vai dar. Então tá certo. Vamos nessa, galera brasileira. Tá conectado com a gente. Muito obrigado aqui pelo seu carinho. Então vamos só conferir. Número 16 é o Senna, né?
2: O Nicolas Senna, 16 no lugar do 5, Cavi. E eu acho que ele vai tirar o Adriano para botar o Luiz Carlos. Vamos aguardar. O Luiz Carlos tem 23, Lécio.
0: Muito bem. Do lugar do Cavi vai o Nicolas Senna. Número 16 no lugar do Cavi, que já está aqui do lado de fora. E vem aí 23, Luiz Carlos. Vai entrar da Bolívia, querida. São as alterações que...
2: Eles inverteram, viu lá?
0: Inverteram. Mas não há de ser nada...
2: É, vai dar tudo mesmo. A ordem dos fatores não altera o produto.
0: Altera o produto, exatamente.
2: Agora a gente quer descobrir quem vai sair, eu acho que vai ser o Adriano, né? Porque eu vi umas reclamações do Júnior, apesar do Júnior ter colocado o Adriano no princípio do primeiro tempo por conta da lesão do Filipinho, eu vi ele uma reclamação de alguns contra-ataques que o Adriano tinha dado. Então acho que é isso. Ó. Adriano sai para a entrada do 23, Luiz Carlos.
0: Muito bem, aí Luiz Carlos aqui em lugar do Adriano. E a galera aplaude também aqui, o Adriano, tá tudo certo. Fez uma belíssima jogada, mas uma belíssima jogada que culminou o segundo gol do Sampaio, do jogador Itambé. Então, participou também. Grande participação aí do Adriano. Júnior quebra as marcações nesse momento. Coloca um cara com sangue novo lá e é o Luiz Carlos. Vamos lá, que seja bom pro time do Sampaio Corrêa. Vamos lá, Hugo Leonardo. Faz o arremesso lateral, sobe com o pé na cabeçada, Luan. A bola desce pela linha lateral, arremesso manual para ser cobrado aqui pelo time do IAP. 23 minutos jogados no segundo ato, faltando 22 para terminar o barato. Sampaio Corrêa vai ganhando de 2 a 1 ao time do IAP. Ainda daqui a pouquinho as emoções de Anápolis e Maranhão com Gilson Rodrigues e todo o nosso timaço, nota 10. Sai de novo a bola pela linha lateral, é mais um arremesso para ser cobrado aqui pelo time do IAP. Cobra Luan, Luan jogando bola para Emerson junto à alça do Caldeirão. Ele põe a bola do lado canhoto, o time do IAP tenta sair para o jogo. Movimento é feito, bola lançada lá no campo de ataque, se apresenta bem Felipe Cauã pelo time do Sampaio. Leva a bola do lado da grande área, toca com o pé direito, explora a marcação. Ela vai na linha lateral, a arbitragem vai marcar o lance ainda para o time do Sampaio Corrêa. O IAP tenta ali pressionar a saída de bola do Sampaio. Time atrevido com um jogador a menos, mas está lá tentando alguma coisa. E vai dando certo? Não. Aí houve a falta do Michael. O árbitro está parando e marcando uma falta para o Sampaio Corrêa, lado direito do campo de defesa. 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Deixa ir, põe a bola do lado direito, sai o time do Sampaio Corrêa. Bola longa, olha onde o Kennedy está de cabeça, jogando a bola para fora. Muito além da grande área lá pelo lado direito, campo de ataque do Sampaio. Bolívia querida, de novo bola para a esquerdinha. Vai levantar, levantou aí, está fácil para a defesa do goleiro Kennedy, mais uma, ele defende pelo time do IAP. Sai jogando com o Richarlison aqui pelo lado direito. Rompe a demarcatória do gramado, dá uma paradinha. Carrega, carimba. Tocou a bola agora um pouquinho mais atrás para Luan. Luan domina, ajeita. Põe para Ian. Ian recolhe. Rômulo Barbosa do seu lado. Disse alguma coisa aqui para Ian. Solta, entretanto, o jogador. Colocando a bola lá para o lado esquerdo. Bola para Emerson. Emerson tem Ian posicionado. Recebe, domina. Agora Luan pelo lado direito. A bola é para ele. Ele domina. Já recebe a pressão do Luiz Carlos, toca a bola agora para o Ian, Ian do IAP, mandando a bola do lado canhoto para Emerson, este recolhe, domina, trabalha a jogada, o Sampaio cerca atrás da linha de meio de campo, toca da bola entretanto no sistema de defesa, fica trocando figurinhas o time do IAP no sistema de defesa, bola para Emerson, Emerson para Michael, Michael agora sim, vai fazer o levantamento, bola longa, lá para a ponta canhota, estava avançado ali o atacante do time do IAP, a arbitragem está parando e marcando a posição, irregular lance para o time do Sampaio Paio Correia, 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A bola espirrando, vai sobrando para o goleiro Kennedy mais uma vez, galera. 29 graus a temperatura na Ilha Maravilha. 17 horas e 4 minutos, hora oficial de Brasília. Se ligue no tempo do placar. Cravados pela minha marcação. 26 minutos jogados neste segundo ato, faltando 19 para terminar o barato. E no placar da Mirante News,
1: Sampaio
0: 2
1: e Iabi. Um.
3: Lá no grupo do Imperatriz, Oratório Imperatriz, Tunanuso e 30 no empate de 0 a 0. Campeonato Brasileiro, a Série A, Vasco, Atlético Mineiro, Palmeiras, Chapecoense, 0 a 0.
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0: 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Mirante News é credibilidade com rádio Princesa Web de Pinheiro. A Princesa da Baixada com o timaço do nosso Alberto Ribeiro. 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Alô, galera, muito obrigado pelo seu carinho. Ligados com a gente aqui do nosso timaço. Nota 10, doutor Cosmo Ferraz, torcendo pelo Sampaio Corrêa, o tricolor de São Pantaleão. Aqui a bola é tocada, tocada. Vem para o time do IAP agora com Richarlison. Richarlison para Almeida, ele já deu uma olhadinha para ver se está tudo limpo ali com o Dijaí. Não deu para chutar porque o Sampaio beijou a porta. Joga para Ronald, vai arriscar. Tentou passe no meio do caminho, a defesa do Sampaio tira, bola pra esquerdinha, jogou a bola lá pra ponta direita, vem o time do Sampaio, correu a bola indo com Peu, Peu domina, atenção, carregou, viu bonito, a Luiz Carlos põe a bola pra ele, pode finalizar, tocou na passagem esquerdinha, manda a direita do Kennedy pela linha de fundo, mas foi uma boa jogada, hein, Afonso?
2: Pois é, Laércio, uma boa jogada do time do Sampaio Correia, uma evolução de um contra-ataque bem desenhado, mas mal executado, né? Tava tudo lindo, né? O Peu na direita, o esquerdinha centralizado, mais à esquerda o Luiz Carlos, só que eles não tiveram a conexão perfeita. Depois disso, o esquerdinha ainda tentou receber aqui o passe do Luiz Carlos e finalizar, mas finalizou mal. Um bom contra-ataque que vai começar a se armar com um time que tá com um homem a menos, né? Que é o Iap, Laércio.
0: É, e agora com o Richard, atrevido esse menino aí da onda. Mas foi na boa, na bola, tirou ali a defesa com o Senna, vai pra bola Nicolas Senna, domina, recebe, trabalha a jogada, vem, calibra pro time do Sampaio Corrêa, deixando a bola aqui pelo lado esquerdo, Sampaio Corrêa, manobra agora com o Luiz Carlos, Luiz Carlos jogou a bola pra esquerdinha pelo lado do canhoto, tentou passar pelo primeiro, combate do Ian pra cima dele, a bola sai da linha lateral e arremesso para o time do Sampaio Corrêa, arbitragem vai marcar, que isso, deu favorável ao time do Iap. Ali até que meio que concordou mesmo o esquerdinho, então tá limpo e liberado, vai lá Luan. Luan mandando bola para Kennedy, Kennedy vai sair jogando. Deixando a bola lá pelo lado do canhoto, o time do Iap então sai com o Maicon. Maicon dominou, manda para Rômulo. Rômulo recolhe pelo time Iapiano no sistema de defesa. Colocando a bola pelo lado direito agora para Ian. Ian domina, toca a bola de um lado para outro, o time do Iap vai perdendo o jogo, 2-1. Bora com o Emerson no sistema de defesa, passa para a lateral canhota, mandando a bola para Maicon. E apertado pelo Peu, jogou bola agora um pouquinho mais atrás. Entregando mais uma vez para Emerson. Emerson para Ian, tem Luan pela lateral canhota. Ele joga a bola para a Luan. Luan recolhe, tem Ian de novo. Ele entretanto prefere agora Emerson lá pela quarta zaga. Este domina, faz ali o toque de bola, tem mais uma vez na lateral canhota o Maicon, põe a bola para ele. Tudo isto no sistema de defesa do time do Iap. Colocada a bola agora para Ronald correr lá pelo lado canhoto. Chegou, acaba o campo para ele, a bola vai para fora pela linha lateral, e arremesso manual, e Eloy coloca dois no trabalho de aquecimento. Daqui a um pouquinho mais dois vão vir e o Afonso vai informar tudinho para você. Fique ligado, mas agora vai ser aquele cool break, Afonso.
2: É isso, aquela parada para hidratação que ficou mesmo conhecida agora. Antes já era chamada assim, mas vai ser realmente para frente a chamada parada técnica, né? Os treinadores aproveitam, né? Os jogadores vão se hidratando ali, né, Laércio? E a turma vai aproveitando para também já posicionar ou reposicionar os jogadores.
0: É, até o locutor também. Até o narrador aproveita para dar um gole, né?
2: E o jogo tá com outra característica, né, Laércio? Acho que teve um jogo que mudou muito em virtude da expulsão do Gustavo, né? O Iap tinha uma proposta de se defender e isso ficou ampliado quando ele tem que tirar o seu principal articulador para repor, né? Para colocar o Emerson, para fazer uma recomposição defensiva, né? Para fazer a dupla de zagueiros com o Ian. O Ian, aliás, dando uma marretada por vez em cima do Jean, né? Jogador de muita volúpia, né? De muita virilidade na marcação do Iap. E aí o Iap, nesse contexto, acabou se defendendo e aí piora as coisas quando toma o gol no finalzinho do primeiro tempo, porque ele se propõe a um jogo que não lhe cabe. E aí a roupa não cabe mais no corpo e ele vai ter que buscar na loja, né? E para buscar na loja você vai deixar desguarnecida a sua defesa, né? O Iap conseguiu fazer o gol, mas num contra-ataque, numa jogada de velocidade, o Sampaio conseguiu fazer 2-1. Tá um jogo muito perigoso para as duas partes, né? O Iap tendo que abrir mão daquilo que tem de melhor, que é o seu posicionamento defensivo, tá totalmente desguarnecido. Contra um Sampaio Correia que ainda não encaixou o seu melhor jogo, né? Não faz uma partida de primor o Sampaio. Faz um jogo competitivo, com muita dificuldade na criação. O Sampaio poderia estar com uma situação até melhor de placar se tivesse, por exemplo, o Esquerdinha vivendo uma boa tarde. Não está vivendo, isso é normal. E aí o Sampaio Correia oscilando bastante no jogo, com alguns lampejos e não conseguindo matar nos contra-ataques, acaba tendo dificuldade para conseguir ampliar esse resultado, Laércio.
0: Perfeito. O 15, Bedeu entrando no lugar do Rômulo. E o 11, 23, né, Afonso?
2: Isso. O 11 é o Richarlis. Richarlis. O Richarlis saindo com a 11 para a entrada do 23, Sávio. 11, 23, Sávio. 11 Richarlison sai e entra o 23 Sávio. E a outra mudança, entrada do 15 Bedeu Laércio. Você pegou o registro aí, o Bedeu foi no...
5: Bedeu 15 no Rômulo.
2: Foi no Rômulo 5. É, lembrando que o Kerlo tem amarelo, né? É. Ele deixou o Kerlo aqui.
0: É isso, as alterações processadas, o time do IAP. Tá perdendo o jogo por 2-1 e o Eloy vai queimando as suas alterações neste jogo, porque tem ainda muita bola para rolar. Temos aqui ainda 12 e mais uns 3 minutos aqui da parada técnica. E aí, então, temos muita coisa para acontecer ainda no Estádio Municipal de Osil Santos. Jogo já recomeçado, galera. E o time Iapiano tentando lá pelo lado canhoto. A arbitragem vai parar para marcar uma falta de ataque. Falta para o Sampaio Correia cobrar. Lado direito do campo de defesa. Sampaio Correia vai ganhando o jogo e a galera tricolor vai numa de felicidade. Alessandro, aqui no Niozinho Santos, abraça Alessandro, Pedro do Monte Castelo, toda essa galera está conectada com a gente, muito obrigado aí pelo carinho da sua audiência. Olha o Sampaio, deu mole, a bola fica para o time do IA, pintou o gol, Ronald defendeu o goleiro de Jair no chute do Almeida. Volta a bola para o time do Sampaio Correia. Safa-se de boa. Tem hora que dá um branco esse placar. É um placar muito falso. Só um golzinho de diferença. Sampaio tem que se virar. A bola tocada agora pela esquerdinha. Mandou para Jean. Jean carregou. Fugiu da falta na primeira. Depois empurrou pelo Emerson. Vai pintar cartãozinho para o garotão do IAP na entrada da área. Diga aí, Afonso. É,
2: primeiro foi uma bobeada do Vitor. O Sampaio Correia, ele tem que ficar ligando o modo turbo, porque dá uns apagões assim, né? O time dorme com o conforto. O Sampaio não pode ficar confortável no jogo. Aí eu acho que o Vitor Manuel, eu tô distante do lance, mas acho que foi o Vitor Manuel que recuou mal pro Dejaí e deixou o Almeida na cara do gol. O Dejaí fez uma defesaça. No contra-ataque, o esquerdinha, é aquilo que eu digo, né? Passa muito por ele o jogo, né? Porque os volantes, eles estão tendo muito tempo todo que buscar um espaço. Mas a criatividade passa muito por ele. O esquerdinho achou o Jean. E o Jean, incrível, né? Saiu em velocidade, ganhou na velocidade do Emerson. Foi agarrado, recebeu a falta. O Emerson recebeu o cartão amarelo. E o Sampaio tem uma falta aqui pela ponta esquerda. Com o Patrick e com a esquerdinha, Laércio.
0: É verdade. O Sampaio Correia tem boa oportunidade. O Sampaio de Chaguinha, Diniz em Perimirim. O Sampaio de Robinson em Governador Valadares, Minas Gerais. A Bolívia querida vai à luta. Atenção. Sampaio Correia do Pimentel em Belém do Pará. 15 Patrick, 10 esquerdinha na bola. O árbitro conversa ali com os jogadores da barreira.
2: O árbitro está explicando que mão é pênalti, viu, Léo?
0: É, exatamente. Então,
2: Deus, parabéns aí para ele.
0: Parabéns para ele.
2: Meu Deus do céu.
0: Parabéns, Wesley da Silva. Preparar para decolar, prepara-se. Esquerdinha correu para a bola, levantou. Tá na rede, guardou. Senhoras e senhores, finalmente esquerdinha. Nesse desafio com o Kennedy, furou o Kennedy! E a bola pro fundo do gol é da Bolívia, querida! Gol do Sampaio! Esquerdinha, canhotinha de ouro, pezinho de anjo, sutilmente... A bola vai entrando, Kennedy veio, caiu emboladinho com ela no fundo do gol, aos 36. minutos jogados neste segundo tempo, amplia a Bolívia querida. Esquerdinha da número 10, é bola, é show. Olha o que você faz com a galera. Toda cheia de alegria. Peito estufado, cabeça empinada. É a Bolívia querida. Esquerdinha da número 10. As bandeiras e bandeirolas estão tribulando. Tribulando no estádio municipal de Osil Santos. Esquerdinha amplia. Dá-lhe, queridão. Tritura, tritura, tritura. Tubarão. A galera tá feliz. E o placar diz... 3, 1, Afonso Diniz.
2: A Bolívia querida passa pelo seu camisa 10. É o maestro. maestro. Quando ele não tá bem, o time não joga. Quando ele tem um brilho, o time brilha também. E aí o Esquerdinha, que na performance não tava conseguindo encaixar o melhor passe, às vezes tentava um passe mais longo do que o necessário, resolveu numa cobrança de falta se redimir e matar o jogo. Cobrança de falta um pouco mais para a ponta esquerda. O Kennedy encheu de gente na barreira. E o Esquerdinha já tinha a trama perfeita. O roteiro já estava traçado. Eu vou mandar uma bomba cheia de veneno no ângulo superior direito. O Kennedy, que se quiser, se vire. Não se virou. Pegou a bola, mas a bola estava venenosa. Ela veio caindo feito uma pedra, a gravidade pesada, mergulhando com Kennedy tudo pra dentro do gol. O Sampaio, aquele que não fazia gol, aquele que não ganhava, agora tá ganhando, reganhando, ganhando, ganhando, ganhando e tá classificado antecipado, Laércio!
0: Aê, grande Afonso Diniz, faz a festa, galera tricolor, abrindo a gente.
3: Beleza, olha lá, Laércio, 944 gols agora tem o Campeonato Brasileiro, Sampaio tem 12 e o Esquerdinha marca seu primeiro gol. E você, Afonso, né? Sampaio não marca, não tem o quê, só de saldo tem 7, viu?
2: E era o segundo ataque até a última rodada, não vi mais.
3: É, exatamente. É,
2: só perdia do Iguatu, né?
3: Exato. Quem é a Bolívia agora, hein?
2: Eu não te disse?
0: É. E aqui o Michael cobrou, aqui uma bola muito perigosa, já acabou tirando, foi na bola, ela foi lá para a linha de fundo de novo, é novo escanteio, Afonso.
2: Novo escanteio para o IAP e o Sampaio fez duas mudanças, depois do escanteio a gente confirma, Laércio.
0: Tá certo, Michael de novo aqui na cobrança, ficou ali o jogador do Sampaio Corrêa sentindo. O árbitro faz o gesto aqui para alguém, acho que está chamando, é o goleiro, né, é o Dejaí.
2: É, tá no chão, Dejaí. Acho que dá tempo da gente confirmar logo as mudanças,
0: sim,
2: né,
0: Laércio? Sim, sim.
2: Vamos lá, saiu Itambé com a 4 para a entrada do 14, Matheus Alves, e entrou 17 Neto no lugar do 10 Esquerdinha.
0: É isso mesmo, as alterações processadas no Sampaio pelo técnico Jamorim. Sampaio 3-1 em cima do IAP. Maico vai lá na cobrança, mandou a bola na primeira trave também. Olha que perigosa, esse cara pega muito bem na bola, agora voltava da figura A para a figura B. Que é que ele tava, Afonso?
2: É, tava curtindo a mão em terra estranha, viu, Léo?
0: Pronto. Pode ter certeza. Impedimento marcado contra o Maico para o time do Sampaio Correia, que vai ganhando o jogo de 3-1. Jean aos 45 do primeiro tempo. Richarlison empatou aos 3 minutos do segundo. Aos 11 também, 2-1 Sampaio. E aos 36 de volta, Esquerdinha.
2: 11 gols, viu, Léo?
0: Hein?
2: 11 gols em 3 jogos.
0: É, 11 gols em 3 jogos. Bolívia querida, tá, achou o ponto o time tricolor de aço. Preparando-se para o mata-mata, a Bolívia querida, aqui a bola é do Ian, Ian mandando bola para Emerson, Emerson tem Michael lá pelo lado do canhoto, preferiu, entretanto, a lugar redonda, bateu no jogador do Sampaio, voltou para Kerlon, Kerlon arma rapidamente, soltando a bola aqui para o garotão da número 23, chegando ali o Sávio, brigou pela posse da bola, espirrou de novo lá pelo lado do canhoto, central Mirante Tércio.
3: Olha, Laércio Costa, Série C do Campeonato Brasileiro, Internacional de Limeira, Ipiranga, 1-1, Santa Cruz Ferroviária, 1-1, Guarani 3, Amazonas 0, e tem gol, Laércio, Série A do Brasileiro. Vitor Hugo marca, Atlético Mineiro 1, Vasco 0, Laércio.
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0: A rádio do esporte, galera, futebol é paixão, na News é muito mais emoção, a rádio do Brasil, aqui a bola é dominada pelo jogador Luiz Carlos, Luiz Carlos passando bola ali no meio de campo para Neto, acabou caindo, pedindo falta, a bola escapou para Jean, vai pintar o quarto, tá na cara do gol, saiu o Kennedy, ele bateu, salvou o Kennedy com a perna canhota, bateu no biquinho da bota, vai embora pra fora, Afonso.
2: Olha, eu vou te falar, eu tô impressionado com o Jean, viu? Essa vacina que dão, essa injeção que dão desse negócio chamado confiança, absurdo. O cara tá jogando muito, e não é só fazendo gol, não. Ele tá jogando muito, uma arrancada que ele deu, ele que é grandalhão, ele foi em velocidade e deixou dois zagueiros pra trás. Deu um tapa, o Kennedy que é goleiraço, né? Pegou com a ponta do dedo e fez uma grande defesa, mas escanteio Sampaio, jogadaça do Jean.
0: Verdade, o Sampaio agora, escanteio cobrado, Jean, passo pela bola, sobrou para Patrick, recolhe, avisou que vai bater, bateu mal demais, a bola subiu, foi lá na bandeirinha de córner, pela linha de fundo, só tiro de meta para o goleiro Kennedy cobrar, torcida brasileira. Ponta aí o eletrônico comandado pelo Carlito Internacional, marcando 43 minutos jogados, 43 passados, o Sampaio de Maria Pires vai ganhando, alegria da Pires, lá no Parque Jair, lá vai Neto pelo time do Sampaio Corrêa, invadiu a grande área, tocou bola para Luiz Carlos, Babacá bateu para fora, na linha de fundo, Sampaio apontou no quarto.
2: Afonso. Outra casquinha do Jean, ele cascou aqui pro Neto, que achou Luiz Carlos, que chegou chutando, mas chutou para fora. Festa da torcida boliviana, olha o que o pessoal tá cantando aí, ó. Vamos subir, paiô, Laércio.
0: É isso, Sampaio de Miguel em Goiânia. Fala, Miguel, também tá ligado, muito obrigado pelo seu carinho, você no YouTube, obrigado pelo seu carinho, valeu minha galerinha, você no Radiosnet, obrigado a News. Abre o jogo e mostra tudo. Daqui a pouquinho a bola não vai parar de rolar. Gilson Rodrigues vai soltar a voz com as emoções de Maranhão, Atlético e Anápolis, direto de Anápolis. As emoções da Série C do Campeonato Brasileiro no Jonas Duarte. A bola vai rolar, 18 horas e 30 minutos. Voisei vai conferir tudinho com o nosso timaço, nota 10, galera. E também acompanhando a seleção brasileira se despedindo do Brasil. Brasil e Panamá daqui a pouquinho.
2: Maranhense Wesley em campo, hein?
0: Maranhense Wesley em campo. Isso, perfeito.
2: Titular.
0: Wesley em campo. Lateral direito titular, aliás, Ancelotti.
3: Lala!
0: Chega, Totô!
3: Gol, Lércio!
0: É festa!
3: Lá no Amapá, nesse momento, Imperatriz marca. Imperatriz 1, Oratório 0. Cavalão sobe para 12, é o terceiro lugar, Lércio.
0: Ah, aplausos, salve, salve, valeu. Aliás, o Ancelotti falou Brasil com Alisson Wesley, Bremer, o Maranhense Wesley. Bremer, Léo Pereira e Alexandro, Casimiro e Bruno Guimarães. Luiz Henrique, Matheus Cunha, Rafinha e Vini Júnior. Daqui a pouquinho. Todo mundo na torcida do Brasilzão em busca do Hexa. Vai dar o Hexa esse ano, vai dar sim. O IAP vai mexer de novo, 9:21.
2: Isso, o Lúcio Maranhão, aquele, né? De CRB, por exemplo, entrando no lugar do 21, Laércio. Ou melhor, o 21 é o Lúcio Maranhão no lugar do Almeida, 9.
0: Lugar do Almeida,
2: Então o Lúcio Maranhão entra com a 9 no lugar do 21, Almeida. A outra alteração, Laércio, é o 22, esquerdinha. Você viu quem saiu aí? Eu não consegui pegar, Laércio.
0: Não, eu estava aqui já anotando, acabei não vendo a
2: perfeito. Esquerdinha 22, eu pego já quem saiu.
0: Perfeitamente. Valeu, grande Afonso Diniz. A bola veio dominada aqui pelo time do Sampaio Corrêa, tentando no campo de ataque. A Bolívia querida abre, luta Neto contra o primeiro, melhor para o time do IAP. Saiu jogando, tirando. A bola vai lá pelo lado canhoto. Tentou chegar ali o garotão do IAP, Lúcio Maranhão. A bola foi direto para fora pela linha lateral, arremesso já cobrado ali para Lúcio Maranhão. Chegou na bola, chegou na parada também o time do Sampaio Corrêa, não dá mole. O Senna jogando a bola para fora, sai na linha lateral, arremesso para o time Iapiano, que não desiste. Luta com um jogador a menos, galera. Jogador a menos desde o primeiro tempo. Time do Iap teve o Gustavo expulso, mas é um time valente esse time do Iap, hein? Tocada a bola, vai perdendo o jogo por 3-1. Bola do Emerson, faz o levantamento, a bola quica na grande área, deixa aí, tá ligado, vai lá. Domina, não pegou a bola, traz aqui, vem fazendo a gracinha, apertado pelo Lúcio Maranhão, segura, diga.
2: Foi o Ronald 7, viu, Lance?
0: Ronald 7 foi embora, então, tá certo.
2: 22 esquerdinha.
0: 22 esquerdinha em todo lugar do Ronald 7, mudou todo o ataque. O time do Eloy, todo mudado aqui, o Almeida saiu para entrar o Lúcio. Para a entrada do Lúcio Maranhão, saiu o Ronald para a entrada da esquerdinha, o Richard já tinha saído para a entrada do Sávio, todo o ataque foi mudado pelo técnico Eloy. A bola vem de novo, o Lúcio Maranhão deixando um pouquinho mais atrás, calibrando com o Kerlon, mandando a bola para Luan, do lado direito ele recolhe aqui pelo time, e a Piano Simone vai embora, o Canário da Ilha para Kerlon, Kerlon dominou pelo lado direito, domina, dava quebra de asa, rolou jogada de novo para Luan, tenta chegar pelo menos a mais um gol, o time do IAP, não vi subir a plaquetinha, essas são 47, você sabe quantos mais ele vai dar, Afonso? Você viu?
2: Até agora não.
0: Ainda não subiu, mas já estamos com 47,5.
2: Mais 4,
0: vamos até 49.
3: Olá, Hércio. Dá um alôzão aí pro nosso Durval da Janaíne, nosso Didi tá ligado, hein?
0: Didi tá ligado. Alô, Didi Dominici, José Ribamar Martins Dominici Júnior. Recebe meu abraço carinhoso. Muito obrigado pelo seu carinho. Francisco em Tutóia, meu amigo Francisco em Tutóia. Pastor Francisco, muito obrigado pelo carinho da audiência e pelo nosso timaço nota 10. Aqui você sabe, você não perde o lance. Muito obrigado pelo seu carinho. O árbitro da partida... O que foi? Tá marcando ali, mandando da sequência da jogada. Já estamos com 48. É a última volta no ponteiro do Municipal. Bolívia querida vai ganhando o jogo de 3-1 do time Iapiano. A bola é para Ian. Ian recolhe, o eletrônico já apontou, comandado pelo Carlito Souza, Internacional. Aqui a bola é colocada pelo Emerson. Emerson para Maicon. Recolheu lá do lado, o canhoto domina, dá um trato na redonda. Bom jogador do time do Iap, que vai ficando fora do Campeonato Brasileiro da Série D. E tem jogadores que servem para muitas equipes por aí, hein? A bola vai ficar, o árbitro Wesley da Silva dos Santos do Espírito Santo ergue o braço, trilha o apito, aponta o centro de campo e diz: é fim de papo no Municipal. Sampaio, Bolívia vence, Sampaio 3 IAP 1. É a Bolívia querida marcando a sua passagem com Jean aos 45. E Charles pro IAP empatou 1-1. E também fez 2-1. Esquerdinha de falta aos 36 do segundo tempo. Meu amigo Batalha, numa de alegria, torcida tricolor aqui no estádio municipal de Osinho Santos. Fim de papo, galera. Deu Sampaio classificado na cabeça. 3-1 para cima do IAP. Alegria do Chico Tricolor, alegria do Mendes, do Joel, alegria da galera de Gafonso.
2: Pegar logo aqui a palavra do esquerdinha, né, que tá aproveitando para mandar aquele uniforme, aquele meião para a garotada. Momento importante, golaço, né, esquerdinha?
5: Cara, muito feliz pelo gol, né? Eu vinha buscando esse gol. Eu sei que é importante dar assistência, a gente tá vencendo, mas para mim, que sou o meia, né, que jogo na frente, é importante estar fazendo gols, né? É um gol que dá confiança, uma vitória importante, classificação, né? Acho que a gente assegura a classificação com essa vitória. É um começo muito, muito difícil nosso, mas conseguimos a classificação com uma rodada de antecedência. Não é um passo importante, não vencemos nada ainda, é só o primeiro passo, mas a gente agora tem que ter humildade, trabalhar, porque daqui para frente as coisas tendem a ficar mais difíceis, né? As equipes que a gente vai enfrentar são equipes que têm o primeiro jogo dessa fase ainda, mas as equipes que a gente vai enfrentar daqui para frente são equipes melhores, que vão dar mais trabalho, a gente tem que estar preparado.
2: Esse mundo gira, né? Você perdeu o pênalti no Kennedy e agora faz o gol de falta, né?
5: Verdade, cara. Eu perdi o pênalti na terceira rodada e quis o destino que o meu primeiro gol esse ano aqui no Sampaio fosse, né, aqui no Nilzinho Santos contra o Iap, né? Faz parte, cara. Ele é um bom goleiro, né? Provou isso já aqui dentro de campo. Fico feliz de ter feito o gol, né? Ele quase pega ainda. E estou muito feliz pelo gol, pela vitória e pela classificação.
2: Tá certo. Obrigado. À esquerda, primeiro gol com a camisa do Sampaio, justamente no jogo que garante a classificação. Jogadores do Sampaio, aproveitei a esquerdinha aqui, o jogador do Sampaio deu aquela corrida para agradecer a torcida e para fazer aquela reunião, né? Afinal, é um marco importante para o Sampaio. O Sampaio está adquirindo uma classificação antecipada, meus amigos. É, rapaz. Estava ali para trás, né, a classificação, mas hoje em dia o Sampaio Corrêa já pode bater no peito e dizer que está classificado. E Charles, pegar a palavrinha aqui do Richarlison, rapaz, jogador do time do IAP. Não era aquilo que vocês planejavam, né? Não só o resultado, mas principalmente a desclassificação que agora está batido o martelo, né, Richarlison?
6: A gente perdeu um jogador muito cedo na partida. Infelizmente a gente teve que correr muito atrás dos caras. Agora é levantar a cabeça, não tem muito o que fazer. E pensar na próxima partida e encerrar o ciclo aqui e ver aí o que ainda nos resta. E ver a reformulação do elenco, que é importante também, e já pensando no ano que vem.
2: Você é de onde, Richard?
6: Sou de Nova Olinda, do Maranhão.
2: Nova Olinda, tem quantos anos?
6: Tenho 22.
2: Você tem contrato com o IAP e até quanto tempo?
6: Não, já vai encerrar agora, final da Série D. Só assinei até o final da Série D.
2: Certo, boa sorte, viu?
6: Obrigado.
2: Certo, e Charles fez gol, bom jogador, viu? Pouco falado, o Ronald, por exemplo, é mais destacado, porque foi bem no Campeonato Maranhense, mas é um jogador aí que tá praticamente sem contrato aí com o IAP, né? Tá fechando agora a Série D, e acho que é um jogador que pode também ser observado por outras equipes, né? O cara lá de Nova Olinda, do Maranhão, que vem fazer aqui um contrato de Série D, né, Laércio? Com o time do IAP para tentar a vida. Eu gostei do Richarlison também, né? Fez gol, mas assim, boas movimentações,
0: rápido,
2: né, Laércio?
0: Muito rápido, jogador bom, hein? Tanto do lado esquerdo quanto do lado direito, né? Ele pontua bem, muito bom jogador.
2: Novo, maranhense, tá aí, né? Tem muita coisa. O trabalho do IAP com isso é também destaque, né? O jogador do Sampaio, gente, aí a gente tá aguardando aqui ainda a saída. porque como o Sampaio garantiu uma classificação, né, tá tendo todo um movimento específico, né? Saudar a torcida, né? As organizadas estavam lá do outro lado. E agora estão fazendo uma espécie de volta olímpica, né? Passando pelo estádio Nilzinho Santos, saudando todas as torcidas organizadas comemorando a classificação. O Sampaio está, gente, matematicamente classificado. O Sampaio foi a 13 pontos e mesmo que qualquer tipo de resultado aconteça, o Sampaio que fecha contra o Iguatu no estádio Castelão, em casa, se perder e se der tudo errado, mesmo assim, não há quem passe. É, rapaz, dessa Bolívia querida, viu, Lesco?
3: E grande Afonso.
2: Diga.
3: Eu acho até que não é mais matemática, é definitivamente classificado.
2: Não, é matematicamente, por isso que é definitivo, né? Porque agora a conta não há pra você fazer.
3: Não,
2: né?
3: Fecha mais, não.
2: Não fecha mais.
3: Agora perfeito? É a Bolívia querida classificada.
2: Exatamente.
3: Tá e garantido. Outra coisa, só tem uma vaga disponível.
2: É, vamos lá. Sabe, deixa eu ver aqui o Dejaí. Dejaí, classificação adquirida, né? Momento importante.
7: É, a gente sabia que ia ser 4 jogos decisivos aí, enfrentamos 3 aí com fé. Sabíamos que ia ser difícil. Hoje foi um jogo difícil, a equipe deles são muito aguerrida. A gente ainda errou um pouco ali, coisa que a gente não pode errar nessa segunda fase. Agora é concentrar, fazer mais um bom jogo aí pra sequência, pra poder classificar um pouco melhor e esperar como vai ser o chaveamento aí pra gente continuar focado e em busca do nosso objetivo.
2: Certo, obrigado ao Dejaí, falando no microfone da Mirante News. Deixa eu pegar a palavrinha aqui do Jean. Jean, agora com o jogo e resultado definido, né? Classificação adquirida, né? Você marcando gol, vivendo bom momento individual e o time coletivamente bem.
8: Ah, muito feliz, né, pelo gol. Tá sempre ajudando a equipe aí, é um privilégio. E parabéns à equipe aí pela belíssima partida. Conseguimos mais uma vitória e a classificação aí.
2: Agora o momento é bom também para você individualmente, né? Você tá jogando e tá marcando gols, né?
8: Ah, sim, tô feliz, muito feliz, né? Tô estar vivendo esse momento, tá fazendo gols aí, ajudando a equipe, que é o mais importante.
2: O pessoal ali tava me chamando na arquibancada, perguntando, Afonso, Jean Carlos é maranhense? Eu disse, Diga aí, de onde você é, Jean?
8: Ah, eu sou da cidade do interior, é chamada Buriticupu.
2: Manda um abraço aí pra Buriticupu e pra toda a turma de lá.
8: Ah, um abração aí, a galera de Buriticupu aí, que tá sempre na torcida, em especial de onde eu moro, chamado no interior lá, Quinta Vicinal. Um abraço, tamo junto.
2: Pessoal da Quinta Vicinal, quantos anos, Jean?
8: 22
2: anos apenas o Jean, lá de Buriticupu, Quinta Vicinal, viu? Jean Carlos, novo centroavante do Sampaio Corrêa, marcando gols e se destacando com a camisa da Bolívia querida. Jogadores do Sampaio Corrêa vão deixando aqui o campo de jogo, comemorando a classificação. Deixa eu pegar a palavra aqui do jogador do Sampaio, tá aqui o Cavi. Cavi, momento importante, né? Um time que começou mal a competição. Passou 6 jogos para marcar um gol e hoje tem o segundo melhor ataque, os artilheiros da competição, e está classificado de forma antecipada, né?
9: Como é o futebol, né? É surpreendente. Assim, eu creio que o trabalho que a gente fez sempre foi muito consistente. Acho que a gente conseguiu performar bem a maioria dos jogos. Talvez no jogo contra o Maracanã, que foi uma sequência difícil, lá a gente sentiu um pouco fisicamente, mas pela sequência. E a gente começou a conseguir o resultado, né? A vitória, que era o que a gente precisava para dar confiança, para consolidar o trabalho, para trazer o torcedor de volta. E graças a Deus, com a combinação dos resultados, a gente conseguiu uma classificação antecipada, que dá uma semana tranquila para a gente trabalhar. Acho que o professor vai aproveitar bem o elenco agora, nesse jogo contra o Iguatu. E aí é foco total, humildade, pé no chão. A gente sabe que a gente ainda não conquistou nada. Como a gente tem falado internamente, é um objetivo de cada vez. Foi a primeira vitória, agora a classificação. Aí agora é se preparar para chegar bem no mata-mata, para a gente chegar firme com o objetivo nosso final mesmo, é o acesso.
2: Certo. Obrigado ao Cavi, volante do Sampaio Corrêa.
3: Grande Afonso.
2: Opa, diga.
3: Terminou. Faz 102 minutos o jogo teve, viu?
2: É mesmo, Tess.
3: Imperatriz ganhou de 1-0. Imperatriz marcou 1-0. Ali já no fim, o Fidel, viu? Não é o Castro, mas Fidel. Foi muito fiel. Marcou a 42 minutos e salvou Imperatriz. Imperatriz ganhou, agora é terceiro lugar, só depende dele, joga em casa com a Tuna. A isso. Tuna está empatando nesse momento 0-0 com o Trem. A vida segue,
2: contas,
3: Afonso.
2: A gente faz essas contas daqui a pouco. Estou aqui ao lado do Itambé, que fez um dos gols do Sampaio. Itambé, gol importante para você também, né? Mas importante também para o time garantir essa classificação.
10: Com certeza, né? Eu acho que eu fiz ali um gol, eu fui feliz, mas o que importa mais é o coletivo. A gente sabe da força do nosso grupo, a gente não vinha num grande momento, mas a gente conseguiu ter muita resiliência, muito foco, né? Muita confiança também. O professor deu as coordenadas, vem passando muita confiança pra gente, e é mérito de todos.
2: O ambiente tem que seguir assim, né? Porque agora é só mata-mata, né?
10: Com certeza, futebol você não pode relaxar, né? É resultado a todo momento, a todo instante, você tem que provar cada dia. E a gente vem demonstrando isso durante a semana e nos jogos.
2: Certo, obrigado ao Itambé, zagueiro do time do Sampaio Corrêa, passando o microfone, Mirante. Só para falar, Tess, que essa história do Imperatriz, eu não tô aqui, eu tô tentando puxar na minha memória. Mas o saldo de gols do, porque o Tocantinópolis só chega aos mesmos pontos do Cavalo, né?
3: Só,
2: se o saldo perde. Já era, né?
3: É muita coisa, né? O Tocantinópolis, né, tem um saldo negativo de 6.
2: É.
3: E o Imperatriz tem positivo de 1.
2: Ah, pois é, então.
3: Só assim, aí são 7. Agora
2: é possível o e na última rodada, até
3: é, o problema é que o Tocantinópolis pega o Oratório, né?
2: É, tudo bem, né?
3: Isso, e o Imperatriz joga em casa com a Tuna Luz. O Imperatriz, ele pode até o Tocantinópolis fazer 6-7.
2: Quem tá com 12 também é o...
3: O 12, ninguém tem 12. A Tuna tá indo só pra 11, que ainda está jogando.
2: E a Tuna joga com quem na última rodada?
3: A Tuna joga com o Cavalo, então, lá Imperatriz.
2: Tá. Entendi, é verdade. É, então assim, não dá pra gente cravar a classificação, né, Tess? Mas ela é praticamente certa.
3: Não, avançou bastante, viu?
2: É, porque assim, o Imperatriz teria que perder e o Tocantinópolis tirar, além de ganhar,
3: sete
2: tirar um saldo
3: gols.
2: De 7 de saldo, né?
3: É, 7
2: entre
3: gols,
2: a derrota possível do Imperatriz e a vitória da equipe do...
3: Isso, pra ele tirar os 7, se o Imperatriz não tiver menos, um empate com a Tuna.
2: Isso.
3: Porque se a Tuna, o Imperatriz...
2: Não, o Imperatriz depende só de um empate.
3: E empatou...
2: Se ele perder, o Tocantinópolis tem que tirar ganhando 7 de saldo.
3: Isso, mas se der empate, o Tocantinópolis pode ganhar 500-0.
2: Isso. Vamos chegar aqui para ouvir o técnico Júnior Amorim, né? Fazendo uma avaliação desse resultado do Sampaio Corrêa, importante a classificação adquirida.
11: Nós vamos primeiro saber como é que estão alguns jogadores. Perdemos, temos algumas baixas, né? É, Filipinho, provavelmente uma lesão um pouco mais séria. Sei, vamos ver o grau dessa lesão. Cavi saiu sentindo o joelho. Também sentiu a panturrilha. O próprio Adriano eu tirei porque ele machucou o joelho e não ia aguentar. Então, é algumas situações que nós temos que estar alerta. Mas nós temos, mesmo com um grupo reduzido e enxuto, nós temos jogadores à altura. Então, primeiro ver como é que vai ser essa recuperação, sem projetar nada ainda. Mas dizer que eu estou muito feliz, primeiramente, pela classificação e dizer que Sampaio Corrêa tem muito mais pela frente. Nós vamos dar passo a passo, sem exagero, sem soberba, muito centrados, foco total para que a gente possa continuar, né, vitória a vitória até chegar ao objetivo final.
2: Já peguei nessa Obrigado. Parte aqui, né, Júnior? Então, parabenizar você pela classificação, antes de tudo, uma classificação que antes o Sampaio Corrêa estava sem ganhar e sem marcar gols. Acho que até vale a pena você falar sobre isso, né? Sobre essa redenção inicial do Sampaio.
11: É, primeiramente dizer que não foi muito fácil a tarefa, sabe, Diniz? Nós chegamos aqui sentindo um grupo muito abatido, apático, moral um pouco lá embaixo, por todas essas circunstâncias que você acabou de citar, né? Não ter ganho ainda. E o pior, terem feito 3 partidas e não ter feito gols. E eu senti que isso estava incomodando eles. O primeiro passo foi recuperar o moral desses caras, a mente. Eu disse para eles, gente, a mente comanda o corpo inteiro. Se nós tivermos dessa forma que nós estamos, nós vamos continuar sem produzir, sem performar, sem ganhar, sem fazer gol. Nós precisamos acreditar que é possível, porque aqui dentro tem jogadores capacitados para isso. E a primeira grande desafio, a tarefa, foi recuperar esse mental, e nós conseguimos. Aquele gol lá contra o Maracanã, lá, né, do Peu, no último minuto, né, no apito final do árbitro, trouxe algo assim que foi positivo pra caramba pra nós. E a partir dali, depois do jogo, falei novamente sobre isso, sobre o mental, que nós acreditamos até o final e que aquele ponto tinha sido muito importante. E também o gol, que tirou o peso, até brinquei com ele, nós tiramos um caminhão de brita das costas. E depois foi trabalho, porque eu não tinha tido, Diniz, porque eu cheguei, fiz 3 jogos em 7 dias, cara. Difícil pra caramba, minha
2: gente. Teve aquele adiamento do moto, né?
11: Pois é, e não tive tempo nem de trabalhar. Hoje você já vê uma equipe do Sampaio Corrêa com alguma coisa dentro do campo. É claro que, dentro da minha projeção, esse jogo de hoje seria muito difícil. Eu projetei, eu falei pros atletas, sabe por quê? Eu disse a eles, nós vamos jogar contra o atual campeão maranhense. Por mais que eles não tenham performado, que eles não tivessem feito ainda um campeonato bom, nós precisávamos respeitá-los. E foi assim, nós construímos essa vitória, mesmo não tendo uma grande atuação, mas nós conseguimos, o objetivo era esse. Eles estavam determinados para sairmos de campo com a vitória e a classificação assegurada, para não deixar para depois, né? E com tudo isso já dito, eu quero agradecer a Deus, primeiramente, a Jesus Cristo por me dar esse discernimento, essa sabedoria de estar comandando hoje o Sampaio. Agradecer ao meu presidente Sérgio Frota, que me oportunizou novamente, está de volta aqui. Eu espero que essa nossa trajetória, Sérgio, seja uma trajetória igual a 2019, que nós fomos jogo a jogo, né? Semana a semana construindo e finalizamos com acesso. Sabe que o grupo inteiro, eu, todos os jogadores, a comissão está com você e essa classificação é para ti.
12: Agora, Júnior, para finalizar, eu tenho percebido que você tem sido muito pé no chão. Em qualquer vitória, o Sampaio fez 11 gols em 3 jogos, 4 mais 4 mais 3. Ou seja, foi um time que cresceu e garantiu uma classificação antecipada, né? Estava se querendo classificar, se classificou de forma antecipada. E esse pé no chão sabe você entender que a coisa vem pior. À frente tem adversários

0: sabe, Diniz? É tudo que eu já passei na bola. São 35 anos de futebol. Então nada mais me leva à euforia, me deixa iludido ou deslumbrado por todas as experiências que eu passei. Foram 22 anos pisando nesse campo como atleta e agora mais 10, quase 11, sem falar a base, né? Aí a gente já vai para 35 ou mais. Então é passo a passo, né? Sabendo que o futebol hoje todo mundo me considera o melhor, porque estamos ganhando, mas a partir do momento que houver um revés, já não é bom mais. Então, eu estou acostumado com isso e eu prefiro encarar dessa forma. Muito, muito verdadeiro o futebol, sem empolgação. E é assim que eu vou continuar trilhando esse meu caminho, porque eu tenho sonhos, né? Tenho projetos. Eu quero voar alto, como voei quando era atleta. É claro que o Sampaio está me oportunizando, como eu falei, um grande time, um escudo, uma camisa pesadíssima. A repercussão de estar vencendo pelo Sampaio é muito grande e eu quero continuar dessa forma, com equilíbrio, com sabedoria e levando esse clube cada vez mais alto, cada vez mais longe.
1: E sobre reforço, você conversou com o Sérgio?
0: Conversamos, desculpa, nós conversamos, nós estamos de olho no mercado, principalmente porque você sabe também que a nossa situação não é das melhores, a financeira. Sim. Então nós estamos monitorando atletas por aqui, por perto.
1: Até no próprio IAP?
0: Claro, porque não tem bons atletas. Você viu o jogo que foi hoje, jogo difícil pra caramba, atletas de qualidade lá, né? Então a gente não está de bobeira, mas a gente precisa também não tomar a melhor decisão, escolher bem, para que a gente possa escolher certo, né, sermos assertivos e trazer jogador que incorpore esse espírito para que possa reforçar-nos e a gente chegar onde nós queremos, que é novamente o acesso. Isso aqui não vai ser fácil. Passinho de cada vez, classificação assegurada. Você falou, como é, lá no, quando eu cheguei, difícil pra caramba, eu nem sei o percentual, mas nós conseguimos com uma rodada de antecedência. Toda honra, toda glória a Jesus Cristo.
1: Tá certo. Obrigado. Parabéns.
0: Obrigado.
1: Valeu. Júnior Amorim, técnico do Sampaio Correia, falando aqui no microfone da Mirante News sobre essa classificação antecipada do time do Sampaio Correia, né? Torcedores ainda aplaudindo o Júnior Amorim por aqui nesse grande momento do Sampaio de adquirir essa classificação, né, Laércio?
2: Ah, não resta dúvida nenhuma, Afonso Diniz. Grande trabalho. Nós não elegemos o craque do jogo, né, meu craque Afonso? Vamos elegê-lo?
1: Vamos eleger.
2: Quem foi pra você? Você é o cara.
1: Cara, eu acho que a gente talvez, de forma emblemática hoje, simbolize toda essa redenção do Sampaio no craque do jogo. Um cara que perdeu a titularidade pro próprio Júnior Amorim. Ele chegou ao jogo do Maracanã e trocou o Jean Carlos pelo Kaká. Depois, ele voltou o Kaká, voltou o Jean Carlos porque o Kaká não respondeu. E aí o Jean Carlos começou a fazer a redenção individual e coletiva do Sampaio Correa. Os gols que o Sampaio Correa fez, 11 gols em 3 jogos, tiveram participação ou assinatura do Jean Carlos. E hoje ele foi além do melhor em campo, mas esse símbolo de um time que estava desacreditado, que não tinha nem marcado sequer gols a último minuto da sexta rodada e não só marcou gols, não só venceu, mas goleou e classificou de forma antecipada, sem precisar do último jogo em casa contra o líder Iguatu. E isso passa muito por esse camisa 9, né? O cara lá de Buriticupu, rapaz, com 22 anos, não só tá marcando gols, mas como tá jogando demais, para mim, o craque do jogo, Laércio.
2: Qual é o municípiozinho lá, o povoadozinho?
1: Ô, Laércio, me fugiu. Mas eu tenho gravado aqui, eu vou já buscar. Mas ele falou, né? Ele falou.
2: Afonso, eu vou dar um pulinho com o teste, depois você volta para dar uma analisada rápida desse jogo.
1: Beleza.
2: Beleza pura? Vamos então à Central Mirante da Bola, dando uma passadinha pelo país do futebol e até dando uma olhadinha nessa nossa classificação aí, já dos grupos A5 e grupo A6 da Série D do Campeonato Brasileiro. Vem melhor do Brasil! Até a voz foi embora.
3: Opa! Ô, Laércio, olha, o grupo 5 aqui, que é o grupo do Imperatriz, está rodando, Tunaluz e Trem. O Trem é o segundo colocado com 18 pontos ganhos, está classificado e tal. E a Tuna vem lutando. A Tuna, com esse empate tendo para 11, é o quarto colocado. Tá 0-0, começou às 16 horas. E terminou o jogo lá da cidade de Macapá. E o nosso Imperatriz ganhou aos 42 minutos do segundo tempo com Fidel, fazendo o único gol da partida suficiente para a vitória do Imperatriz. 1-0, um jogo que teve 11, 12 minutos de acréscimos. O Águia líder com 18.

0: O trem 18, o Imperatriz é o terceiro colocado agora com 12. Tá? E a Tuna Luso brasileira tem 11 pontos. O Tocantinópolis tem 9. Mesmo que ele ganhe, ele só alcança os 12 do Imperatriz, eventualmente não fazendo mais nenhum ponto. Mas o Imperatriz tem uma vantagem aqui de saldo 1 e o Tocantinópolis tem saldo negativo 612. Na última rodada, o Tocantinópolis recebe em casa o Oratório, que tem sido fácil para todo mundo. E o Imperatriz recebe a Tuna Luso, que ainda não definiu a sua classificação. Agora, o grupo meia dúzia classificados: Iguatu 17, Maracanã 16 e agora Sampaio Correia, terceiro lugar, 13, estão classificados de forma antecipada. Quarto lugar, o Parnaíba tem 11, quinto lugar é o Moto, que tem 9, os dois vão em um jogo brigar pela última vaga aqui na classificação. O IAP com 4 pontos, hoje com a derrota frente ao Sampaio Correia, está eliminado definitivamente. 2-2, Iguatu e Parnaíba foi ontem. Ontem também o Maracanã ganhou de 2-1 do Motoclube de São Luís. E agora há pouco você transmitiu Sampaio 3 e IAP 1, jogos do nosso grupo, o Grupo Meia Dúzia. Lembrando aqui os amistosos internacionais: a Ucrânia ganhou a Polônia 2-0, a Alemanha ganhou a Finlândia 4-0, os Estados Unidos, a seleção está ganhando 2-1 de Senegal. Brasil e Panamá, agora às 18h30. Vamos destacar aqui também na Série C, onde o Maranhão joga daqui a pouquinho, os jogos que estão em evidência. Agora, nesse momento, nós temos a Inter de Limeira, que ganha 2-1 do Ipiranga, o Santa Cruz 1-1 com a Ferroviária e o Guarani de Campinas bombando, vai metendo 4-0 no Amazonas. Já já tem Anápolis e Maranhão. Na Série A do Campeonato Brasileiro, o Vasco vai perdendo em casa para o Atlético Mineiro 1-0, o Palmeiras vai ganhando 1-0 da Chapecoense, em instantes tem Cruzeiro e Fluminense, tem Remo e São Paulo, e aí já tivemos pela manhã, Bragantino 3, Internacional 1. Aí no Nilson Santos, meu caro Laércio Costa, nosso fanzinho, está ligado, fanzinho Domiz, ligado aí com você, acompanhando e acompanhou o jogo do Sampaio.
1: Veio nos visitar, eu estava com o Afonso fazendo as entrevistas, não pude.
0: E registre também o aniversário do nosso grande Antônio Filho.
2: Isso.
0: Repórter sempre. Antônio Filho, aqui na
2: aproveitar essa carona aí.
0: Parabéns.
2: Porque o Laércio me perguntou, Afonso, qual era mesmo o povoado lá do Jean Carlos?
0: Qual é?
2: E ele já me mandou uma mensagem aqui que estava ouvindo, né? E eu fui buscar aqui, quando eu peguei o celular, ele já tinha me mandado a mensagem. É o Antônio Filho, que também já tá mandando, que tá participando. Aniversário dele hoje,
0: é? É hoje, ele me mandou aqui.
2: Parabéns.
0: Um aniversariante de hoje.
2: O homem lá de Bacabal, que manda fechar a região.
0: Ele fica normalmente ali, é Bom Lugar, é Olho d'Água das Cunhãs, é a região dele.
2: A gente trabalhou lá no Correão, né? Ele ponta de gol do Bacabal e eu no Sampaio, enfim.
0: Já teve vez dele no carro chegar primeiro que quem vai de avião, viu?
2: Aí tem uma próxima reportagem pra ele aí, que é pra ir pra Quinta Vicinal, viu,
0: Quinta Vicinal.
2: Quinta Vicinal, povoado de Buriticupu,
0: viu? Buriticupu,
2: é terra de
0: Porque Buriticupu era muito assim, é Gleba 1, não sei o quê, Núcleo 1, não sei o quê, Quinta Vicinal, Quinta aquilo outro, e a gente passava muito aviso aqui de manhã cedo, viu, Afonso?
2: Então, alô, povoado de Quinta Vicinal.
0: Quinta Vicinal.
2: O garotão de 22 anos, Jean Carlos, está brilhando.
0: E o outro que você falou, ele dizia que era Nova Olinda, não é?
2: O outro, Nova Olinda?
0: Foi o Richarlis.
2: Ah, foi do IAP. Foi, o atacante fez gol pelo IAP.
0: É porque a minha vizinha em São João Batista é Olinda Nova. Isso. Esse que é de Nova Olinda é no Alto Turi, ali perto de Zé Doca. Isso. Não, é pronto, Zé Doca, do Governador Newton Bello, Bom Jardim, adianta um pouco essa região. Até bom, né, Afonso, que é o interior produzindo grandes craques, né?
2: É que eu sou fã, você sabe, né?
0: Ah, eu também gosto demais.
2: Eu sou apaixonado por isso, né?
0: Isso. Quando,
2: assim, eu acho que critério de desempate é o jogador da terra.
0: É verdade.
2: Eu não tô dizendo que eu quero só o da terra, né? Mas assim, para me gastar por passagem, para me ver um cara no banco, com melhores condições às vezes, né? E você não investe em categoria de base, né? Então assim, e aliás, né? E aqui a gente tem que fazer um registro, né? Mandar um abraço para a galera do IAP. Olha, IAP, ó, você não foi bem em termos de pontuação. Eu nem vou falar em performance, porque performance você vai ter mesmo naquela pontuação. Mas o IAP, ele tem esse trabalho. Esse garoto de Nova Linda, né? Nova Olinda, o Richarlis, bom jogador, um jogador que está sendo preparado, né? O Jean Carlos, esse centroavante de Sampaio, ele é base do IAP. O IAP foi quem... Agora, às vezes você não consegue, né, pelo potencial de investimento, dar conta de tudo, né? Dar conta de ter contratos mais longevos, né? De apostar no jogador. O Ronald, por exemplo, é base lá do Moto, mas hoje está sendo a aposta do IAP. Foi destaque do Campeonato Maranhense. Acho que se não foi seleção, foi um destaque dos cronistas, né, Tesso? Você que tem a seleção de memória, mas o Ronald esteve certamente bem votado.
0: E qual você fala?
2: O Ronald, atacante do IAP, não foi?
0: Não, ele não foi eleito, foi bem votado,
2: bem
0: porém.
2: Bem votado, né? Isso. Eu lembro.
0: Brigou bem.
2: Eu votei, inclusive, ele fez um
0: coincidentemente,
2: bom
0: campeonato. Eu estou já ao lado aqui do principal escrutinador da época.
2: É, então ele sabe tudo, né?
0: Sabe.
2: É, então, o que eu estou dizendo é que
0: você
2: o IAP...
0: Você não pergunta também... se esse escrutinador tem nome?
2: Não é ele?
1: Wallace Brito.
0: Não, e o Gils também, o Wallace Gils.
2: O Gils,
0: O pois Gil é. Já tá aqui todo no grau, viu?
2: Então, se já tá todo mundo pronto, né?
0: Não, mas...
2: todo no quartel, né?
0: Não, mas você que ainda está no tá campo comando. De batalha, viu?
1: E por falar nisso, eu vou sair a francesa. O Afonso vai conduzir nos comentários aqui finais, para nós aqui de IAP 1, Sampaio Corrêa 3.
2: Pequenos,
1: boa...
2: né?
1: É, pequeno. Boa sorte ao nosso Gilson, ao nosso Wallace Brito, Tetezinho mais uma vez mandando um abraço aí pro Gilson Rodrigues. Tetezinho, continua aqui no
0: rapaz, e tem um irmão dele que é o Sombra. Ele ainda me diz, rapaz.
1: Aparece mais.
0: Tu conhece ele?
1: Conheço.
0: Ele disse: meu sonho é lavar o carro de Léo Costa, viu?
1: Tá certo. Isso é uma honra muito grande. Matheus, estou saindo por aqui, Afonso vai ficar comandando aqui exatamente na análise de IAP.
0: Mas tu vai sair. 3. Tu vai sair
1: arrumando aqui devagarinho.
0: Eu digo, a moda Júnior Pimenta, batendo as perninhas, né?
1: Perfeitamente.
0: Perfeito.
1: Até 18, exatamente, viu, meu craque Tessio? Aí a gente, daqui a pouquinho, então, passa aí o comando para o nosso querido Gilson Rodrigues, o locutor da torcida maranhense. Afonso Diniz, então, comandando aqui na análise de 1 para o IAP 3, Sampaio Corrêa.
2: É apenas para escrever o parágrafo final, né, Léo Costa? Já que 18 horas a gente está enviando esse sonsaço da Mirante News para a cabine 104,1, onde já está o Gilson Rodrigues, o Wallace Brito, o Tesso Domingues. Para dizer que, mais que análise de jogo, né, a gente precisa dizer de uma mudança de estágio de confiança, e a gente estava falando sobre isso, né? Quem for pegar comentários, pontuações nossas lá atrás, a gente dizia, tá faltando o resultado, a performance está tendo. Antes até do Júnior Amorim, eu achava que já tinha performance o time do Sampaio Corrêa. Hoje não foi nenhum primor de performance do Sampaio, acho até que poderia performar muito mais, mas é difícil quando você enfrenta um time aguerrido como o IAP. Eu gosto do time do IAP, gosto de vários jogadores, acho que cabe algum ou outro atleta nesse time do Sampaio, até para comprar o grupo. Eu acho que o Sampaio tem como grande gargalo e dificuldade, o presidente do Sampaio, Sérgio Frota, está ouvindo, o Júnior Amorim fez essa pontuação ainda há pouco para nós, ao vivo, né, no microfone da Mirante News. Já conversei com o Rodrigo Ramos, executivo de futebol do Sampaio Corrêa, a respeito disso. Existe um grande gargalo do Sampaio Corrêa, que é justamente na hora da troca, né? Na hora da troca, o Júnior está tendo dificuldade de realizar as mudanças do Sampaio Corrêa. E aí você vai ter adversários naturalmente, né, gente? É meio que óbvio dizer que o Sampaio vai pegar adversário de maior teor, porque você está avançando de fases. Então, o campeonato vai te entregar fases diferentes e você precisa estar preparado para tal. Você pode mexer nesse próprio grupo, o Júnior falou sobre isso, né? Até por conta da dificuldade financeira que tem o time do Sampaio Corrêa. E dentro desse panorama, você vai ter que tentar fazer uma ginástica, uma articulação para tentar minimizar os danos financeiros que o clube vive nesse momento, né? E em meio a isso, é fazer boas contratações. Me preocupa a situação do Filipinho. Eu ainda não conversei parando, mas no off aqui, desligando o microfone, fazendo uma entrevista e outra, já no levantar de sobrancelha sobre a situação do Filipinho, não me parece uma situação tranquila. E pode preocupar, não é para o jogo contra o Iguatu, mas para mais para frente, né? Ou seja, para o mata-mata. E é um jogador que caiu como uma luva no Sampaio Corrêa. Seria, nossa, tomara que não tenha sido grave a situação do Filipinho, mas ao que me parece... deverá ser. É claro que no exame de imagem a gente vai ter um diagnóstico mais completo, mas pelos sinais clínicos ali aparenta ser uma situação mais delicada, e aí até de perder o Filipinho para o mata-mata. E se já caberia jogadores, inclusive para essa posição no Sampaio Corrêa, dentro desse contexto de preparação para o mata-mata, que agora é realidade, aí sem o Filipinho você precisa ainda buscar muita coisa no time do Sampaio. Eu acho que é por setor, talvez não precise nesse momento para zaga. Eu acho que zagueiros a princípio ali você tem à disposição, tem o Matheus, o próprio Joécio pode responder. Eu acho que a dupla de zaga está boa do Sampaio, e tem, eu acho que, jogadores para essa função. Os laterais, né, para a esquerda, o Hugo deu uma boa resposta nesse processo de continuidade, tem o Igor Sanches. Para a direita tem o Vitor, mas não tem reserva, e aí você tem dificuldade de cartão, de lesão. Ó, alguém está esperando que o Filipinho lesione? Aí o cara está arrebentando e ele está lesionado. Ó, o Jean está arrebentando, mas você precisa estar preparado para algum tipo de modificação. Eu acho que precisa. Jogadores para o meio campo de marcação, eu acho que não precisa mais, por exemplo, o Neto ainda não nos deu uma boa resposta. Eu gosto muito do futebol do Neto, mas ele ainda não deu uma boa resposta. E é tanto que o Sampaio, quando o esquerdinha não está bem, e esse jogo foi emblemático, acaba tendo um pouquinho de dificuldade. Acho que é difícil você achar no mercado um jogador semelhante ao esquerdinha, mas você pode dar opções ao Júnior quanto a essa situação. E acho que o Sampaio precisa de pelo menos dois beiradas, né? Para mudar a história do jogo, para quando o Filipinho não puder jogar, para quando o jogador como o Eric Carral, que não está conseguindo responder, não te está dando resposta no dia a dia, você dá um esquenta até para ele crescer também. Eu acho que o Sampaio hoje não tem reserva, né, para o ataque. Vamos ver como é que o Kaká vai funcionar, né? Tá voltando aí de virose, mas ainda não disse a que veio no Sampaio. O Jean está muito bem encaixado, mas você precisa, num percurso de uma competição, desse setor. Acho que talvez... falei sobre pontuações, né, da lateral, do meio campo, mas a grande prioridade do Sampaio nesse momento é para o ataque, principalmente prioridades para beirada, né? O Filipinho tem jogado bastante, está lesionado, mas o Sampaio vai precisar fazer suas trocas no percurso da competição. Hoje a classificação está adquirida, né? O Sampaio Corrêa fez por onde, garantiu essa classificação antecipada, e aí você vai lembrar, né? Essa classificação ela é construída nessas três rodadas finais, em que o Sampaio Corrêa mete 4 no Moto, mete 4 no Parnaíba e depois consegue essa vitória de 3-1 sobre o IAP, mas são 13 pontos, vocês vão contar. Se são 3 vitórias, 9 para 13, 4 pontos. Lá naquela época da seca, que a gente dizia, olha, a pontuação foi importante, resultado fora de casa, não marcou gols, não pegou também, está performando, está faltando a confiança no ataque. E aí esses 4 pontos, eles te solidificam e colocam você numa classificação antecipada. O Júnior Amorim falou, por exemplo, sobre a questão do gol do Peu. Esse gol do Peu é tão simbólico para o Sampaio Corrêa lá contra o Maracanã, porque o Sampaio quebrou uma série de tabus. Ele fez o primeiro gol na Série D, na altura da sexta rodada. Ele conseguiu um pontinho que hoje seriam só 12. Com aquele pontinho fez 13. O Sampaio está adquirido, está com passaporte carimbado, antecipado. Isso dá a possibilidade do Júnior Amorim falar o que inicialmente aqui no microfone Mirante já estava falando sobre a questão de rodar o elenco. O Sampaio vai jogar contra o Iguatu no Castelão, já posso adiantar para você, com um time de alternativo para reserva. Afonso, mas não tem que brigar por uma posição superior? Tem. Mas o Sampaio está com problemas, inclusive, de lesão, né? Ele falou aí sobre Cavi, sobre També, sobre o próprio Filipinho, que não vai para o jogo, certamente. O próprio Adriano, que entrou no segundo tempo, mas saiu também e pode ser um problema. Lembrando que os dois primeiros colocados, eles vão ter a vantagem de jogar em seus domínios, né? A partida de mata-mata. O Sampaio ainda pode alcançar o Iguatu, não mais. Mas ainda pode alcançar o Iguatu, ou melhor, o Maracanã. Ele vai para 16 pontos. Se for para 16 pontos, o Sampaio igualaria em número de vitórias e passaria em saldo de gols. É um confronto em que o Sampaio tem que ganhar o Iguatu e torcer para que o Maracanã perca para o IAP, que já está eliminado lá no Ceará. Porque se o Maracanã pelo menos empata, o Sampaio não é mais segundo colocado. Então não tem muito o que fazer em termos de classificação. Classificou e se ganhar, muito improvável que o Maracanã perca lá no Ceará para o IAP, só com esse resultado. Então, assim, não tem muito o que calcular, o Sampaio deve definir mesmo como visitante a fase de mata-mata, e eu acho que o Sampaio Corrêa tem que aproveitar essa semana para recuperar seus jogadores, zerar cartão, pensar no mata-mata. E também, como pensar no mata-mata, na questão de chegar na frente e beber água limpa. Nesse IAP, no time que foi eliminado junto desse grupo, na outra chave, na forma mais possível que o Sampaio Corrêa consiga fazer, do bom e barato, né? Do jogador que possa ser contratado e, de repente, adquirir uma boa possibilidade ao time do Sampaio Corrêa. Acho que o Sampaio Corrêa achou o seu 11, está muito claro, 3 jogos, são 11 gols marcados, 3 vitórias e 3 vitórias que te colocam num patamar totalmente diferente antes dessas rodadas, mas tem que ter a consciência de que vai precisar de muito mais no mata-mata e aproveitar que classificou de forma antecipada para, de repente, conseguir as suas novas contratações para a fase seguinte, que promete ser ainda mais difícil dentro da competição. Torcedor do Sampaio Corrêa está com um sorriso de orelha a orelha e tomara que essa boa áurea, que essa boa energia seja deslocada também para daqui a pouco, na nossa jornada com o Maranhão Atlético Clube em campo na Série C do Campeonato Brasileiro. Não é isso, Tércio Dominici?
0: Valeu, valeu, grande Afonso Diniz. Nós vamos para o intervalo, na volta. Afonso Diniz, que já foi o repórter, comentou para nós aqui a vitória, a classificação antecipada, Sampaio Corrêa 3 e IAP 1, com a narração de Laércio Costa.
2: Valeu, Tércio, boa noite.
0: Valeu, um abraço grande, Afonso.
2: Boa jornada.
0: Isso, Afonso Diniz, um abraço aí, obrigado, bom trabalho. E agora a gente faz uma pausazinha. Na volta, Gilson Rodrigues, o locutor da torcida maranhense, já segue a jornada, mas especificamente para Nápoles e Maranhão Série C, Campeonato Brasileiro 2026.
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4: 18:03.
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4: 30 graus.
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0: Está comigo, está com Deus. Muito boa noite, torcida maranhense. Muito boa noite, torcedor do Brasil. Segue o futebol aqui na Mirante News. Emoções da Série C, depois da Série D. Laércio Costa com Afonso Diniz. Show de bola. Terminou no estádio de Osini Santos. Ainda há pouco, Sampaio 3 e IAP 1. Bolivão classificadão. Classificado time tricolor. De desacreditado, muito festejado. O time do povo. O Sampaio Corrêa chega aí faltando uma rodada para terminar a fase de classificação já garantido. Quem diria? Mas time grande, acontece isso. Faz parte do que aconteceu na campanha do Sampaio e a virada do time tricolor na Série D do Campeonato Brasileiro. Que venha o mata-mata aí pela frente. E só aguardando para ver o que vai rolar, o que vai dar. Mas o Sampaio está lá. Já tem aí um maranhense garantido, classificado, podendo mais dois garantir vaga também. O Imperatriz e o Motoclube de São Luís, que passam a depender só deles. Vamos torcer para dar cavalo de aço lá no outro grupo e dar o moto aí com a última vaga deste grupo A6 da Série D. Emoções então da Série D, você curtiu pela Mirante News desde ontem, né? Quando o Motoclube de São Luís perdeu para a equipe do Maracanã no Estádio Castelão, que a Mirante News transmitiu ao vivo. E agora vamos para as emoções da Série C. Série C do Campeonato Brasileiro. Estádio Jonas Duarte, muito conhecido. Naquele tempo não era o Anápolis, era a Anapolina. Anapolina que era o bicho lá da cidade de Anápolis. Bela cidade de Anápolis, comércio muito forte. Uma cidade ali de uma região industrial pesada no estado de Goiás.
1: Região rica
0: ali de Anápolis. E uma cidade que cresce a cada dia. Agora é o Anápolis, que está brilhando aí. Ah, o Anápolis vem com a onda toda, campeão da Copa Centro-Oeste. Agora vai duelar com o Paysandu lá da Copa Verde. E essa historinha toda aí. Mas hoje vai ter que atropelar o Maranhão, o Atlético Clube. Não é para continuar fazendo festa. Agora, para atropelar o Maranhão, vai ter que correr dobrado. Porque o Macão Machão está firme. E vai botar para quebrar daqui a pouco diante do time goiano. Maranhão, Atlético, longe da torcida, longe de casa. Mas a Mirante News deixa o MAC bem pertinho de você. 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Tamo junto. Vamos nós, galera. Conferindo. São 18 horas e 9 minutos. 18 e 9. Na Mirante News, você acompanha as emoções de Macão Machão e Anápolis. Anápolis e Maranhão, Anápolis joga em casa. Joga com a força da sua torcida. E você vibrando com a gente. Alô, torcida do Bode, torcida do Demolidor de Cartazes. O Maranhão é chegado a derrubar esses times aí que fazem festa depois de conquistas e muito mais. O Maranhão, Atlético Clube, que vem aí de um empate em 0-0 com o Caxias no Estádio Castelão, em São Luís. Parte agora buscando uma vitória diante da equipe do interior de Goiás. Não é fácil. É uma Série C com cara de Série B. A gente fala todo dia. E vamos ver. Maranhão Atlético Clube, único representante do estado do Maranhão na competição nacional da CBF. Aqui o futebol para você na Mirante News. 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Você aqui com a gente conferindo 18 e 10, repórter Wallace Brito, já prontinho, é alinhadinho, Wallace Brito com o Macão Machão da Ilha. Hoje tem Macão Machão no Brasileirão na Série C. Fala, Wallace, muito boa noite.
1: Fala, Gilson. Boa noite para você. Boa noite também a todos aqui ligados nessa transmissão esportiva. Nona rodada, Série C do Brasileirão. Já vamos chegando a essa reta final da primeira metade da competição. A gente lembra pro torcedor que na Série C, Gilson e caros amigos, são 19 rodadas. 20 equipes, 19 rodadas e turno único. Não tem retorno, não tem jogo de volta. Então toda partida é importante. E essa nona rodada representa justamente isso, Gilson. Essa quase metade da competição. Já dá pra dizer, né? A metade desse primeiro turno. Ou melhor, dessa primeira parte da competição. E o Maranhão Atlético, nosso representante na terceira divisão, vem fazendo até aqui uma excelente campanha. A equipe atleticana que, nesse momento, se encontra na 12ª colocação, o MAC, com 11 pontos. E hoje, se vencer, tem a chance de, quem sabe, voltar ao G8 do Campeonato Brasileiro. Mas para isso vai ter que vencer um adversário que está na parte de baixo da tabela de classificação, que é o Anápolis. Um adversário que está com foco duplo na Série C e também, principalmente, na Copa Verde. O Anápolis, essa semana, foi campeão da Copa Centro-Oeste, vai decidir o título da Copa Verde contra o Paysandu, decisão que começa já a partir dessa semana, tá? A gente vai trazer os detalhes daqui a pouco. E hoje é um jogo que vale muito para a equipe atleticana, apesar do adversário ser o último colocado, uma equipe que até aqui tem apenas uma vitória na competição. O MAC tem que encarar esse jogo com muito respeito e, é claro, saber que não vai ser uma partida fácil. A gente olha para a tabela, mas é importante olhar também o adversário, que apesar desse foco duplo, vai também querer, é claro, sair dessa incômoda última colocação. Os dois times, Gilson, inclusive, já estão escalados. Daqui a pouco a gente passa aqui a escalação completa, tanto de MAC quanto de Anápolis. Mas o que dá para dizer pro MAC é que, em relação ao time que foi a campo na última partida, a gente tem aqui na formação inicial a volta do Vagalume, que no último jogo não jogou por motivo de suspensão, ele estava suspenso pelo terceiro cartão amarelo, então o Vagalume retorna à equipe. E aí, duas mudanças também por motivos também de suspensão, jogadores que não vão estar disponíveis. No caso, o Rosivan e o Luiz Gustavo. A gente falou isso aqui ao longo de toda a semana. Na formação inicial, o técnico Gerson Testoni, ele manda a campo Rodrigo Oliveira, que estava disputando ali com o Railson, mas o Rodrigo levou a melhor e foi o escolhido para jogar como esse primeiro volante na vaga do Rosivan. E lá na frente, na vaga do Luiz Gustavo, Rafael foi o escolhido para jogar pela ponta esquerda. Então, essas são as mudanças do MAC para a partida de logo mais. Do outro lado, Gilson, estava dando uma olhada aqui nessa formação do Anápolis. É um time que, em relação ao jogo contra o Rio Branco nesse meio de semana, um time muito mesclado, viu? Apenas 4 jogadores permanecem na formação inicial em relação à equipe que foi campeã da Copa Centro-Oeste. Então, o técnico Evaristo Pisa, velho conhecido da gente aqui, esteve treinando o Sampaio Correia, esteve também em várias outras equipes do futebol brasileiro e nordestino, faz uma mesclagem da formação inicial, acredito eu também, pensando, é claro, na decisão da Copa Verde, competição que o Anápolis tem a chance de levantar o troféu. Tem tudo para ser, Gilson, um grande jogo, um jogo perigoso para o MAC, apesar do adversário estar na última colocação, mas vamos ter fé, né, que o Maranhão possa fazer um bom jogo e, é claro, sair com os 3 pontos. Esse é o principal, Gilson.
0: Pode crer, galera, você conferindo com a gente, 18 horas 14 minutos. Mais ondas da Mirante News. Tem bola. 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
1: 18 horas e 15 minutos.
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2: 29 graus.
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7: Voltei, galera, 18 horas, 18 minutos. Tá comigo, tá com Deus. Vamos nós, nas ondas da Mirante News. Tem bola, a Anapolina. E Maranhão, Atlético Clube, Marcão Machão da Ilha, fé no pé, bola na rede do time goiano. Wallace Brito voltando aqui no futebol da Mirante News. Fala, Wallace.
8: É isso, Gilson. Os dois times já terminaram aí o trabalho de aquecimento. As duas equipes estão nesse momento no vestiário para depois retornarem em definitivo. Estádio Jonas Duarte, Gilson, que fica na cidade de Anapolina, né? Cerca de 60 quilômetros.
9: Cidade de Anápolis.
8: Ou melhor, de Anápolis. Estava falando do Anapolina, que é outro isso. Time lá da cidade de Anápolis. É, cidade que fica a cerca de 60 quilômetros ali de Goiânia. É relativamente próximo à capital do estado de Goiás, mas não é na região metropolitana, Gilson. Um público pequeno até aqui no estádio Jonas Duarte, um estádio grande, né? Como está os estádios de Goiás, né? São estádios que geralmente cabem boa presença de público. E os dois times, inclusive, já estão escalados. A gente pode até mandar pro ar já a escalação tanto do MAC quanto do Anápolis. Quando a gente manda aqui, Gilson, vamos começar pelo time da casa, né? A equipe do Anápolis, do técnico Evaristo Pisa. Mandando pro ar a formação Anápolis, do Anápolis, que vem a campo com Vitor Hugo, é o goleiro, camisa 1. Na lateral direita joga o 22, Cauã Guilherme. A dupla de zaga é com Cauã Martins, que tem a 13, e Helder, com a camisa 3. Na lateral esquerda, Júlio Gouveia, que veste a camisa número 16. O meio-campo vem com 5, Mila, 8, Fonseca e 26, Cássio Gabriel. É a trinca de meio-campistas. Na frente, o Anápolis tem 10, Juninho, 19, Fernando Viana e 9, Gonzalo. É a formação inicial do Anápolis. E pelo que eu vi aqui no último jogo, como até mencionei ainda há pouco, Anápolis fazendo muitas alterações em relação à última partida, o jogo que foi campeão contra o Rio Branco pela Copa Centro-Oeste. O técnico Evaristo Pisa, além de deixar muitos titulares no banco de reservas, ele nem relacionou alguns. Então, o foco, ao que parece, do Anápolis é, de fato, essa campanha pela Copa Verde, né? A chance de levantar um troféu, mas é um jogo perigoso, como a gente já ressaltou. No banco de reservas, o Anápolis tem 31, Márcio Defende, 2, Rubinho, 7, Matheus Lagoa, 11, Fernandinho, 15, Gina, ou melhor, Giva, 15, Giva, 17, Batista, 18, Garibe, 20, Luiz Felipe, 21, Rodriguinho. 27, Gustavo Henrique, 33, Robson Reis, 41, Borim. É o banco de reservas da equipe do Anápolis. Do outro lado, o Maranhão Atlético, time visitante hoje, né? Representante maranhense. O técnico Gerson Testoni manda a campo. Jean é o goleiro, camisa 1. Na lateral direita joga o camisa 25, Maurício. A dupla de zaga é com Lucão, que tem a 4, e Tibúrcio, que veste a camisa 14. Na lateral esquerda joga o 16, André Radija. Meio campo vem com Rodrigo Oliveira, camisa 22, 8, Vander e 20, Vagalume. Na frente, 17, Will, 19, Rafael e 29, Felipe Cruz, centralizado, é o centroavante. A formação inicial do Macão Machão da Ilha, que ainda tem no banco de reservas 12, Vitão, 2, Bal, 3, Fernando. 6, Lucas Santos, 7, Felipe Salles, 9, Joelson, 10, Jorge, 11, Pimentinha. Formação inicial do Mac Gilson.
7: Perfeito. Campanhas das duas equipes, Anápolis e Maranhão. Fala, Técio, central da bola.
9: Eu vou começar pelo Anápolis, é o último colocado, 20º lugar, 4 pontos ganhos em 8 jogos, 1 vitória, 1 empate, 6 derrotas, marcou meia dúzia, sofreu 3, tem um saldo negativo de 7. índice de aproveitamento 16,7%. Até aqui na campanha do Anápolis. O Magno está muito melhor. É o 12º colocado com 11 pontos ganhos, 8 jogos, 3 vitórias, 2 empates, 3 derrotas. Marcou 9 e sofreu 11. Saldo negativo de 2. O Maranhão já tem 45,8%. É o índice de aproveitamento. E olha, Gilson, o Anápolis, viu?
8: Tessio, vamos ver o Testoni, vamos lá. Técnico Gerson Testoni falando.
2: É um jogo importante para a gente buscar o um resultado positivo, para entrar nesse G8 novamente, que é o nosso objetivo. E espero que a nossa equipe seja consistente, equilibrada, para, como eu falei, fazer um grande jogo e buscar a vitória, que será muito importante.
8: Tá aí o técnico Gerson Testoni falando aqui com a gente. É importante a palavra do treinador do Mac, Técio. Você pode continuar
9: tranquilo, a informação. Tranquilo, tranquilo. Só dizer, Gilson, né? O Anápolis, ele é um tricolor, uma espécie de São Paulo. Ele tem os dois uniformes. O que ele joga parecido com o São Paulo de hoje, como se fosse o paulista de Jundiaí. Lembra bastante, não é?
7: Bem lembrado. Bem lembrado. Quem apita Anápolis e Maranhão?
8: Arbitragem vem lá do Rio de Janeiro. Bruno Mota Correia é o árbitro do jogo de hoje. É lá do Rio de Janeiro. Ele tem como auxiliar número 1, Gustavo Mota Correia. E o auxiliar número 2, Fábio Ramos Franca. É o trio do estado do Rio de Janeiro.
9: Nós até pensamos que são, acho que são irmãos, né?
8: Eu até fiz essa pesquisa, viu, Técio? Eu acho que tem um parentesco, não tem. Posso cravar
9: mesmo
8: aqui.
9: Mesmo sobrenome, viu, Gilson?
8: E o quarto árbitro é goiano mesmo, Gabriel dos Santos Queiroz. É o quarteto de arbitragem para o jogo de logo mais, Gilson.
7: Estão chamando o Maranhão, que está atrasado lá para o protocolo da CBF.
8: Maranhão está entrando agora, né, vindo do vestiário. Com o seu uniforme todo branco, Gilson, camisa branca com a faixa aqui na região do peito nas quatro cores, no meio o símbolo, o emblema do MAC, calção branco, meião branco, o Anápolis, como o Tess falou, né, um uniforme que realmente lembra o paulista de Jundiaí, né, uniforme branco com listras pretas na vertical e aí aqui no peito esquerdo o símbolo, o emblema da equipe do Anápolis com calção preto e meião também preto. As disposições das duas equipes, Gilson.
7: 18:24, já já a bola rola, já a bola rolando, você vibrando aqui pela Mirante News. 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Brasil e Panamá já já também, não é isso, Tessio?
9: É verdade, nós vamos já já começar o jogo do Brasil diante do Panamá, né, Gilson, a seleção brasileira. O jogo é 18:30, igualmente o nosso jogo aqui, certo?
7: Pode crer. Seleção brasileira se despedindo do povo brasileiro.
9: E um evento de toda a natureza.
7: Para viajar para os Estados Unidos, para a Copa do Mundo.
9: Te passar que hoje, agora, os amistosos de hoje, antes da Copa, né? Ucrânia 2, Polônia 0, já é final. Alemanha 4, Finlândia 0, já é final. Os Estados Unidos, a seleção está ganhando o Senegal 4-2. O jogo do Brasil sozinho às 18:30.
7: Tá certo. Você nas ondas da Mirante News tem bola. 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Central da Bola trazendo mais informações. A bola está rolando pelo Brasil e pelo mundo.
9: Eu vou te passar uma notícia primeiramente, a gente tá em clima de Copa, Gilson.
7: Passa.
9: A convocação da seleção do Uruguai. Uruguai, né? Seleção do Uruguai. Para essa Copa do Mundo, bate recorde de jogadores do futebol brasileiro. Nela estão o Marcelo Bielsa, escalou, convocou Arrascaeta, Canóbio, De La Cruz, Emiliano Martinez, Piquerez, Rocher e Varela. Já tinha outrora, Gilson, uma época, convocou jogadores uruguaios que participaram no Brasil. Rodolfo Rodrigues, você lembra do Santos? Zagueirão Dario Pereira, de São Paulo. Vitor Hugo, do Palmeiras. E o Rubem Paz, cracaço do Internacional de Porto Alegre. Mas desta vez, o Brasil superou em número de jogadores uruguaios que atuam aqui no Brasil. Tá falado, Gilson?
7: Tá falado. Depois dos uruguaios, os colombianos. Eu acho que também. Acho que em segundo isso. lugar, os mais convocados, né?
8: Ave aí Maria. Tem Carrascal, John Arias, isso. né?
7: É, uma galera.
9: E a Argentina também tem muitos jogadores.
7: Só um.
8: Só o Flaco Lopes do Palmeiras.
7: Só um. 20 convocado, anos depois. Né? Convocado, sim, que né? joga aqui no Brasil.
9: Isso.
7: Convocado. Apenas o Flaco Lopes, 20 anos depois... É, ou 22 anos, né? Convocado um jogador argentino que joga no Brasil. Os dois últimos foram Tevez e Mascherano, que jogavam no Corinthians.
9: Isso. O Tevez também era do Corinthians, né?
7: Pois é. Os dois, do Corinthians.
9: Do Corinthians,
7: é. Jogavam no Corinthians aqui.
9: Carlito Tevez.
7: E foram convocados para a seleção da Argentina.
9: Né? Jogando aqui no Brasil.
7: Pois é, naquele ano.
9: E lembra?
7: Há 20, 22 anos atrás.
9: Isso.
7: Anápolis, já tem Maranhão, Atlético e Anápolis e Maranhão. Terminou lá o protocolo, não é isso, Wallace Brito?
8: É isso, Gilson, terminou. Os times estão agora em campo, só esperando, né? O treinador apito para a partida. Jogo perigoso, Gilson. Jogo que pro Maranhão vai encarar o lanterna da competição até aqui. Mas como a gente já vem falando, o Anápolis, apesar de estar com esse foco dividido, né? Vai disputar um título regional, que é o da Copa Verde. Pode justamente aproveitar esse bom momento que vive de querer ganhar um troféu, que no caso é a Copa Verde, aproveitar o chamado hype e tentar fazer um jogo bom e quem sabe conseguir mais uma vitória. É o time que só tem uma vitória nessa Série C, a equipe do Anápolis está na última colocação. Acho que o MAC tem um time melhor do que a equipe do Anápolis e o time adversário vem muito mexido para esse jogo. O técnico Evaristo Pisa manda aquele mistão mesmo, viu? Como eu falei ainda há pouco, só quatro jogadores que se mantêm na formação inicial em relação ao jogo contra o Rio Branco, jogo que o time foi campeão, né? Na última quarta, no último meio de semana. Então o foco, de fato, lá é na Copa Verde, mas é um jogo de extremo perigo para a equipe atleticana. Gosto da volta do Vagalume, é o melhor jogador do MAC até aqui nesta temporada, eu diria, sim, e também na Série C. E espera-se que ele possa dar mais dinâmica, bater de fora da área, um jogador insinuante e tá atravessando um excelente momento. E torcer, né, para que Rodrigo Oliveira e Rafael, Rodrigo Oliveira no meio-campo, se encaixe bem. Acho que tá faltando um bom jogo desse jogador que, como até a gente fala aqui, a gente percebe que ele tem qualidade técnica, mas ainda não estreou de fato com essa camisa. Hoje tem essa chance de jogar ao lado do Wanda e também do Vagalume no meio-campo. E o Rafael ali jogando na ponta direita, um jogador que acho que o técnico Testoni escolheu, porque tem um grande poder de recomposição, um jogador que ajuda bastante ali pelo lado do André Radiz, então vai ser necessário a presença do Rafael também para cumprir essa função tática. No mais, Gilson, esperar que seja um grande jogo do MAC, do nosso representante. Se possível, é claro, trazer a vitória, mas se não for possível, pelo menos trazer pontos aí importantes ou um ponto importante fora de casa, já nessa reta final de primeira parte da Série C, onde tudo vai se decidir na outra metade.
9: O Gilson,
7: vale.
9: Uma nota aqui do jornalismo, termina as eleições da Colômbia e daqui a pouco serão abertas as urnas. Gustavo Petro não concorre porque lá não tem reeleição. Três candidatos ultradiretistas, Abelardo de la Espriga e a senadora Paloma Valência, concorrem com Ivan Capédia. São os três candidatos à presidência da Colômbia, Gilson.
7: A bola vai rolar no estádio Jonas Duarte, no interior de Goiás, na cidade de Anápolis. Anápolis e Maranhão, Atlético Clube Campeonato Brasileiro da Série C, apita o árbitro do Rio de Janeiro. Começa o jogo! Anápolis!
6: Gilson Rodrigues.
7: Bola rolando aqui na Minute News. Sai o time do Anápolis dominando com Juninho, toca a bola lá pelo lado direito, buscava Fernando Viana. Entra a zaga do Maranhão, faz a proteção, ela vai pela linha de fundo. Tiro de meta para a equipe atleticana. Campeonato Brasileiro da Série C para você. A bola tocada para o MAC lá pelo setor esquerdo com Radim. Já dominou pelo Maranhão. Atlético Clube rola a bola para Vander. Descola lá pelo setor esquerdo. Vem bola mais atrás para Radija, deu uma paradinha trabalhando, limpando o Macão Machão da ilha. Vem bola para o goleiro Jean pelo lado direito, detonou aqui para a entrada de Lucão, vai disparar, disparou para o camisa número 25, Maurício vai embora. Na equipe atleticana, mergulha a zaga do Anápolis para tirar. Rebote de bola, caiu ali, para a equipe do Anápolis. O árbitro para marcar a falta. Está marcada a falta a favor da equipe goiana. Você nas ondas da Mirante News. Tem bola, tem jogo. Vem aqui pelo setor esquerdo, Júlio Gouveia. Domina pela equipe do Anápolis. Vai disparar. A bola longa pela linha de fundo em tiro de meta. Tiro de meta para a equipe atleticana. Campeonato Brasileiro Série C para você. Nas ondas da Mirante News. Um minuto e meio. O jogo está apenas começando, galera. 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Vem Maranhão, aqui pelo lado direito com o Will. Deu uma carimbada no marcador, bateu no jogador da equipe do Anápolis. Ela sai pela linha de lado e arremesso. É arremesso para o Macão Machão. Dois minutos no primeiro tempo. Placar 0-0. 0-0, galera. Mais um lateral para o time das quatro cores que joga de branco esta noite no interior de Goiás. Vem para a cobrança Maurício. Maurício, camisa número 25. Ele é da cidade de Araioses. É aqui pelo lado direito.
9: Você viu ele cumprimentar o Pizza?
7: Quem?
9: O Evaristo? O Maurício?
7: Não.
9: Que era do Sampaio na época do técnico aqui.
7: Ah, tá. Não vi, você viu, né?
9: Foi, cumprimentando lá.
7: Falta ali, Wallace Brito.
8: Isso, falta pela direita, falta pro Anápolis, cometida ali pelo Maurício em cima do camisa 10, exatamente o Juninho. O uniforme do Anápolis, do jeito que tu gosta, viu? Camisa ali listrada com o número na cor vermelha. Bem fácil de identificar, né, Gilson?
7: Pra não dizer o contrário, né, Wallace?
8: É.
7: Brincadeira também, o Anápolis.
9: No jeito, né?
7: Você nas ondas da Mirante News, três minutos. Quem disse que narrador, que repórter não sofre em uma transmissão? Pode crer, galera. O Lívio Ricardo Lopes está no comando das mídias eletrônicas e tecnologia da Mirante News. É, sinalzinho da Mirante News. Com você na Série C, sai jogando o goleiro Jean para o Maranhão, vai disparar. Disparou, entrou para tirar Júlio Gouveia na equipe do Anápolis. O Anápolis também não está muito afim de jogo, não. Toda hora joga a bola para fora. Vai sair jogando o Maranhão Atlético Clube. Você nas ondas aqui da Mirante News. Estamos comunicando com vocês. Lateral para Maurício, cobrar para o time atleticano. Campeonato Brasileiro da Série C. Vai, Maurício. Está demorando muito, Maurício. O Testoni mandou ele cobrar logo. Ele fez o arremesso, entrou para tirar ali a zaga com Cauã Martins no time do Anápolis. A bola cai lá pelo outro lado para Cauã Martins. Tem Cauã Martins e tem outro Cauã, né?
8: É, o Cauã Guilherme, né?
7: Cauã Guilherme.
8: Que tá lateral jogando direito. Pela lateral direita e o Cauã Martins está jogando na zaga. Dois Cauãs.
7: Vem Maranhão, bola com Jean, participando muito do jogo. Vem ele fora da área, ele gosta disso. Toca de pé direito para Lucão, atrasa para Jean. Jean não pega a bola com as mãos, sai jogando na meia lua da grande área, mais pelo lado direito, vai bater por elevação, bateu para Will, mergulhou, tirou Júlio Gouveia pela equipe do Anápolis. Rebote de bola com Vander para Radinja lá pelo setor esquerdo. Vai Marcão Machão, bola pinga na porta do gol. Entrou para afastar Cauã Martins no time do Anápolis. Diga aí.
9: Olha, Gilson, 1 minuto e 30 segundos. Vinícius Júnior já abre o placar. Brasil 1-0 em cima do Panamá. E a nossa querida Oceana Marron, lá, o Gilson, ela que cantou em Nacional, lá do Belo.
7: Muito bom.
9: Entendeu? Brasil ganha, 1-0.
7: Apenas começou, o Brasil já marcou.
9: E tem 5 minutos só de jogo.
7: É, prepara. A bola dominada pelo setor esquerdo da equipe do Anápolis com 0-0 no placar. Olho no lance. Vem o time do Anápolis, domina Juninho. Juninho vai descolando ali para a entrada de Fonseca. Vai despachar pelo lado direito. Despachou lá. Chegou o zagueiro para dominar. Cauã Martins da equipe do Anápolis vai descolar aqui pelo setor esquerdo do campo. Placar tá marcando 0-0, galera. Dominou Júlio Gouveia, mais atrás para Juninho. Juninho controla na equipe do Anápolis. Ele bateu bola ali com o zagueiro Helder. Voltou para Juninho, descolando aqui na canhotinha. A bola longa, tira a zaga do Maranhão com Lucão. Afastou, jogou para fora. Lateral Lateral aqui pelo lado esquerdo para o time do Anápolis. Bola com Juninho, espertinho. Balançou, limpou, passou pelo primeiro, passou pelo segundo. Vai ingressar na grande área. Afasta. Ali Rodrigo Oliveira para o Maranhão Atlético Clube. E agora falta em cima de Felipe Cruz do Maranhão. Confere aí, Wallace.
8: Conferindo, na saída de jogo do MAC, Felipe Cruz acabou sofrendo a falta, caído, vai se levantando. Primeiras movimentações sem tantos lances de perigo assim, né? E o Maranhão ainda não chegou de fato ao ataque, ainda não arrematou, tampouco a equipe do Anápolis. Jogo morno, Gilson, sem tantas emoções assim, tá 0-0.
7: 18h37, relógio dominante conferindo 18h37, marque tempo e placar. Sete minutos do primeiro tempo, Campeonato Brasileiro da Série C para você. Olha lá o Maranhão, a bola na porta do gol, pingou, vai batendo na trave, caiu para o Will, mais atrás para Vander, bateu um bolo de jogadores do Anápolis, volta a bola para Vagalume, bateu, disparou na zaga do Anápolis, vai para fora, vai dar escanteio. E tem bronca lá do árbitro, no camisa número 3, Helder, da equipe do Anápolis. Zagueirão lá, Wallace Brito, confere
8: quase,
7: tudo.
8: Quase, quase, Gilson, quase, quase chegaram de perigo do MAC com bola na trave. Cruzamento do André Radija por baixo, Felipe Cruz apareceu no primeiro pau, chapando, a bola bateu no poste, sobrou pro Will, acho que dava pra bater de primeira. O Will teve muito capricho em querer dominar ali no meio da zaga. E aí não conseguiu, não teve tempo, rolou pra trás, Vagalume chegou emendando, a bola estourou na zaga, foi pra linha de fundo, escanteio, já teve bola na trave do MAC. E o time segue no ataque, agora com escanteio, Gilson.
7: Pois é, bola na trave do Anápolis e o Maranhão botou bola no poste direito do goleiro Vitor Hugo, da equipe do Anápolis. Olha o Maranhão chegando, cabeçada de Tibúcio para fora do gol. Pela linha de fundo, pelo alto, tiro de meta. Fala, Wallace Brito.
8: É, Maranhão chegando, viu? Chegando, já teve bola na trave do Felipe Cruz. E agora cruzamento do Maurício aqui pela direita. Tibúcio, ele estava sozinho, acho que poderia ter caprichado um pouco mais nessa cabeçada, mas foram duas chegadas já de perigo para o MAC, Gilson. Bola na trave, quase quase o Maranhão abre o marcador. Agora o importante é justamente fazer com que o time aproveite, né, esse time alternativo da equipe do Anápolis. É importante lembrar que o Anápolis está com o time alternativo, está focando na Copa Verde, então não é a equipe principal, por isso o MAC tem que tirar proveito. E quem sabe conseguir esses três pontos fora de casa.
7: E agora o camisa 9, Gonzalo, da equipe do Anápolis, bateu, desviou na zaga do Maranhão, escanteio. Esquinado para a equipe do Anápolis, vem Júlio Gouveia, lateral esquerdo, 16, para a cobrança pelo setor esquerdo. 0-0 no placar. 0 para o Anápolis, 0 também para o Maranhão. Atlético Clube, Júlio Gouveia na cobrança. Vai ser autorizado, vai para a bola, pé esquerdo nela, botou na porta do gol, mergulha Lucão na cabeçada, afasta, tira o perigo pelo Maranhão Atlético Clube. Rebote de bola com Juninho deixando a bola mais atrás ali, na direção do lateral direito, Cauã Guilherme. Vai detonar, a bola levantada, fechada na porta do gol, testada, já saiu, vai pela linha de fundo, não deu para Fernando Viana, da equipe do Anápolis. 9:40, vamos para 10 minutos deste primeiro tempo. 0-0 no placar. 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O Will dominou para o Maranhão, perdeu, bola caiu e agora vai chegando, batendo para o gol. Ali o time atleticano, Vander bate, defende o goleiro. Vem caindo bola pelo setor esquerdo para Juninho. Vai dominar pela equipe do Anápolis. Vem com Júlio Gouveia, dispara o gatilho, batendo ali para Cássio arrumou, detonou, saiu pela linha de lado. Diga aí.
8: É, o Maranhão quase, quase faz o segundo gol, viu? Na saída de jogo errado.

0: Pelo lado esquerdo, o Maranhão Atlético entra pelo meio do caminho para dominar por ali. Fernando Viana vai descer, vai girar pelo setor direito, vai sair, bomba para fora do gol. Vai pela linha de fundo. Ah, o cara encheu o pé lá, diga aí, Wallace.
1: É, agora numa saída de jogo errada do Vander, né? Foi tentar atravessar uma bola, deu nos pés ali do Gonzalo. Ele ligou o contra-ataque, abriu na direita ali para o jogador, o Fernando Viana, chegar batendo. Ela saiu à esquerda do Jean. Maranhão enfileirando chances, já teve bola na trave. Vander quase faz o primeiro gol, mas também não pode dar essa bobeira, né? O Anápolis está com esse time alternativo, mas é um time perigoso. O Mac tem que fazer logo esse gol para ficar mais tranquilo no marcador.
0: Vem Rodrigo Oliveira transando jogada com o Lucão. Almirante marcando para você, 18h43. Marque tempo e placar. 12 minutos, 12 gravadinhos, 12 minutos do primeiro tempo. Campeonato Brasileiro Série C para você em Anápolis, no interior de Goiás. Estádio Jonas Duarte, placar na Mirante News.
2: Anápolis,
0: 0.
2: Maranhão,
0: também 0.
3: Hoje, já pela Série C, Inter de Limeira 2, Ipiranga 1, Guarani 5, Amazonas 0, Santa Cruz Ferroviária 1-1.

0: Aqui você confere o Campeonato Brasileiro da Série C. Hoje tivemos na Série D, Laércio Costa com Afonso Diniz, direto do Nilzinho Santos. Sampaio Correia 3, IAP 1. Sampaio classificado, o time do IAP está eliminado. Ontem o Motoclube perdeu de 2-1 para o Maracanã, no Estádio Castelão, mas ainda tem chance. Vai brigar com o Parnaíba no último jogo lá no interior do Piauí. Na última rodada, o Sampaio já está classificado. O Imperatriz ganhou do Oratório de 1-0 lá no Amapá e também vai caminhando aí. E só vai depender dele, o Cavalo de Aço, que vai decidir em casa contra a Tuna Luso na última rodada. A bola rolada para Jean, goleiro do Maranhão, aqui, Série C, 13 minutos e meio do primeiro tempo, 0-0, galera, 0-0. Bola com o Tibúcio do Maranhão, botando para Jean, o goleiro tocou para Lucão, para Jean. Jean vai sair jogando pelo time maquiano. O time do Anápolis fica marcando ali a distância. A bola caindo para Vander, atrasa para Jean mais uma vez. Jean pela intermediária, não. Ali perto da meia-lua da grande área, procurando Lucão pelo setor direito, camisa 4. Ah, os caras estão tocando bola ali. Lucão, Jean, Tibúcio, Jean para Tibúcio. E ali vai ficando o jogo. Estratégia do Maranhão. Bola com Vander, domina Vander, aplicou para Rodrigo Oliveira. Atrasa para Jean, muito procurado no jogo. O goleiro do Maranhão, Atlético Clube. Vamos lá, Macão, vamos lá, vamos deslanchar. Bora, Macão, bora, Macão, bora ganhar, Macão. Olha aí, ó.
1: É, Jesus.
0: A bola pela linha de lado, diga.
1: É, isso é uma estratégia do técnico Gerson Testoni, não é de hoje que a gente vê isso, mas, de fato, né, às vezes o Maranhão exagera em recuar muito pro Jean. Jean, acho que é o jogador que mais toca na bola, né? Isso é bom porque gera, é claro, uma saída de jogo qualificada, mas, ao mesmo tempo, pode ser perigoso porque é mais suscetível ao erro, né? E o Maranhão já cometeu erros justamente nessa saída de jogo, jogando muito com o goleiro. Então, às vezes, o melhor é simplificar, de fato, e desenvolver a partida. Falta para o Mac aqui no meio campo. Mac que tenta voltar ao ataque. Por enquanto, tudo igual.
2: Edilson.
0: Diga.
2: Olha, no nosso grupo, você tem uma vaga para Parnaíba ou Moto, né? No grupo aqui do Imperatriz, a Tuna Luz, bem no finzinho agora, marcou com Jaime. Fez 1-0 em cima do Trem. A Tuna Luz foi para o terceiro lugar com 13, garantiu a classificação antecipada. O Imperatriz está no quarto lugar, tem 3 pontos a mais do que o Tocantinópolis, mas é a última vaga. Ou é de Imperatriz ou é do Tocantinópolis. Imperatriz mais perto, né?
0: E a Tuna já garantida.
2: Garantiu hoje. Acabou de garantir, ganhou de 1-0.
0: Almirante News informando tudo para você da Série D. 14 minutos na Série C, em Anápolis, Goiás. 0-0, Anápolis e Maranhão, Atlético Clube. Alô, torcida do Bode. Demolidor de cartazes. Vagalume radija para a cobrança da falta pelo lado esquerdo. 0-0 no placar. Vagalume, número 20, radija 16. Falta para o time atleticano. Muita gente lá com a camisa do Maranhão chegando na área do time goiano. Vagalume vai para a cobrança, levantou o braço esquerdo, pé direito na bola, bateu sob medida, a bola pingou, bateu no terreno, saiu pela linha de lado, não deu para ninguém.

0: Ninguém. Lateral para a equipe do Anápolis. Vem Júlio Gouveia para a cobrança. Ele pede calma por ali. O lateral esquerdo da camisa número 16. Olha Evaristo Pisa ali. Técnico da equipe do Anápolis. Foi do Sampaio Corrêa. A bola girada para Juninho. Juninho vai detonando bola ali para a entrada do Fernando Viana. Vai dominar. Vai disparar o gatilho lá pelo lado direito, Cássio. Cássio com o zagueiro Cauã Martins. Cauã Martins dominando, arrumando, limpando pelo time do Anápolis. Colocou para Juninho. Juninho pelo setor direito, balançou. Vai disparar pela ala direita para o lateral. Cauã Guilherme vai bater, voltando, bateu. Atenção, vai sair cruzamento na área. Entra Tibúcio. Alivia na zaga do Mac. Caiu bola para o Will. De boa. Para Maurício pelo setor direito. Maurício vai descer, vai lançar em profundidade, lançou para Felipe Cruz, bola longa, vai sair, saiu pela linha de lado lateral. E arremesso, ali a proteção do Helder, zagueiro da equipe do Anápolis, bola pela lateral. Você nas ondas da Mirante News, conferindo 18:48. Marque tempo e placar. Dezessete minutos do primeiro tempo, Campeonato Brasileiro Série C em Anápolis, Goiás. Placar na Mirante News, tá lá.
1: Anápolis,
0: 0.
1: Maranhão,
0: também 0.
2: Já terminou pela Série A, Atlético Mineiro 1, Vasco 0, Palmeiras 1, Chapecoense 0.
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0: Olha o Mac com o Will. Entra Júlio Gouveia para tirar pela equipe do Anápolis. Rebote de bola para Vagalume. Vai cruzar da direita. Cruza para o gol. Defendeu o goleiro. Segura Vitor Hugo. Segura o goleiro da equipe do Anápolis. Diga aí, Wallace.
4: É o Maranhão tentando chegar aqui pela direita, né? O Vagalume estava meio pressionado pela marcação. Tentou cruzar, mas não tinha ninguém na área. E ficou fácil ali para o goleirão, o Vitor Hugo. Mas tem que tomar cuidado, Gilson, com esse camisa 10 aí, ó, que tá com a bola. Juninho, bom jogador, é o cérebro desse time, jogador habilidoso, chama a falta, ele arma esse jogo aí da equipe do Anápolis e é o jogador que tá levando até agora mais perigo. Vem, Anápolis.
0: Fonseca botou bola para Gonzalo pelo lado esquerdo, acabou perdendo a bola. Maurício vai dominar para o Maranhão Atlético Clube pelo lado direito, camisa 25, vai embora, vai detonar para Vagalume. Vagalume briga com o marcador, Fonseca na marcação. Caiu bola ali para o time do Anápolis com Mila. Colocou para Gonzalo, vai no fundo, saiu bola. Ele cruzou, estava lá o Jean para defender, mas a bola já havia saído. 19 minutos do primeiro tempo, Campeonato Brasileiro da Série C para você. 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Você nas ondas da Mirante News. Jogo parado, central da bola falando. Fala, Técio.
2: Olha, Grandilson, nós estamos acompanhando. Nesse momento o empate agora, Panamá, não é, rapaz? Marca um gol de empate, 1-1, Brasil e Panamá, seleção brasileira no amistoso. O gol marcado por Muricio faz o gol do empate, 13 minutos, primeiro tempo. O gol do Brasil foi a 1,5, um minuto ali, bem no comecinho, e ainda começa, 13. Panamá empata, tá tudo igual, 1-1, Gilson.
0: Panamá tá na Copa? Vai pra Copa, Panamá?
2: Panamá não está na Copa,
4: não. Não, né? Aqui.
0: Não, Panamá não está na Copa. Não. Quem está é Curaçao.
2: Curaçao.
0: Olha lá, no ataque o time do Anápolis tentava Cássio, entra para tirar Tibúcio na zaga do Maranhão Atlético Clube. Ah, o Anápolis está começando a botar as manguinhas de fora, como se diz. E agora, lateral para o time goiano, 0-0 no placar no Campeonato Brasileiro da Série C. Cadê o cara com a bola? Tá aqui, ó. Latereio, botou na porta do gol, mergulha todo mundo, tira Lucão na zaga do Maranhão, afasta Radija, volta a bola por ali, Maurício tirou, Tibúcio também auxiliou, Vagalume completou. Vem bola para Juninho da equipe do Anápolis, tocando para o Gouveia, vai dominando, limpando, ajeitando, mais atrás, chegou para fazer o corte e para tirar o perigo. Zagueiro Cauã Martins, na equipe do Anápolis, diga aí.
4: O Panamá tá na Copa sim, viu?
0: Tá na Copa?
4: Tá no grupo L.
2: Junto com Inglaterra, Croácia, Gana e Panamá é o grupo L.
4: É o último grupo dessa Copa do Mundo, o grupo L.
0: Por isso que eu perguntei, que já tinha ouvido falar Panamá na Copa, né?
2: É, e agora eles estão jogando muito, esses amistosos, é de quem tá na Copa mesmo.
0: Tá certo. O próximo amistoso do Brasil e último antes de começar vai ser lá nos Estados Unidos com o Egito, que tá na Copa também,
2: tá,
0: né?
2: Tá na Copa também.
0: Felipe Cruz, tá na Série C pelo Maranhão, botou direto na porta do gol do Anápolis, segura Vitor Hugo. Defendeu Vitor Hugo, goleiro da equipe do Anápolis. Ele joga rapidinho com o Cauã Martins, deu uma parada Cauã Martins, tem Mila querendo bola ali, o volante, ele prefere jogar aqui pelo setor esquerdo, entrou na direita do Maranhão, Maurício na cabeçada, afastou, colocou para Will, falta em cima do Will, não, o árbitro não marcou a falta do Fonseca, camisa número 8, lateral, Gouveia, vem para a cobrança, Júlio Gouveia. Ele bate mais atrás, tocando para Helder. Zagueirão vai sair jogando para a equipe do Anápolis, detonou. Lucão subiu pelo meio de campo, afastou na cabeçada, tirou pelo Maranhão. Volta a bola para o bom Juninho. Deixa mais atrás com Júlio Gouveia, também muito esperto para Juninho. Vai colocar na direção de Fernando Viana, pelo setor esquerdo, mergulha Tibúcio na zaga do Maranhão. O Anápolis está botando a zaga atleticana para trabalhar, hein, Wallace Brito?
4: É, principalmente com esse jogador, camisa 10, o Juninho. Até mencionei ele ainda há pouco, é bom jogador, tá chamando o jogo para si, tá armando essa equipe. Se não tiver uma marcação ali colada nele, ele vai armar o jogo inteiro, né? Acho que o Testoni tem que chamar o Rodrigo Oliveira ou o Vander para ter uma atenção especial nesse jogador. Escanteio pro Anápolis, aqui pela esquerda, vai o camisa 16, Júlio Gouveia na bola.
0: Júlio Gouveia para a cobrança para o time do Anápolis, 0-0 no placar, 0-0, Campeonato Brasileiro da Série C para você. Cássio chega ali perto da bola também, querendo, partiu Júlio Gouveia, detonou na porta do gol, saltou, tirou, Lucão na zaga do Maranhão, rebote de bola lá pelo lado direito, para Cauã Guilherme, vai cruzar para fora, pela linha de fundo, tiro de meta, para a equipe do Maranhão, você nas ondas da Mirante News, conferindo, 18:54, marque tempo e placar. Gravadinhos 24 passados neste primeiro tempo, Campeonato Brasileiro Série C para você. Placar na Mirante News, pode conferir.
1: Anápolis
0: 0.
1: Maranhão
0: também 0.
2: Ainda hoje tem Figueirense e Paysandu pela Série C, pela B, de virada em Fortaleza. O Operário do Paraná ganhou o Ceará 2-1.
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0: Vem pro jogo, Mila pela equipe do Anápolis, botando bola para Fernando Viana, entrou Lucão para afastar, zagueirão do Maranhão, saiu vitorioso lá pelo lado esquerdo, disparou para André Radija, domina para o Maranhão, Atlético Clube, chama, mais atrás ali, apareceu a zaga atleticana para cortar, bola caindo para Felipe Cruz pelo setor esquerdo, desenhando, limpando para Rodrigo Oliveira, para Vagalume, Sol olhou, a bola passou, caiu para Maurício, livre de marcação pelo lado direito, vai cruzar pelo alto na porta do gol, bomba, bola, caiu lá pelo lado esquerdo para Felipe Cruz, parou, arbitragem, vai marcar o quê?
4: Lateral. Anápolis.
0: Só lateral para a equipe do Anápolis. 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O Anápolis vai sair jogando, batendo bola, Mila, despachando ali para Fernando Viana. Vem bola pelo lado esquerdo com Gouveia para Juninho. Juninho pela canhota, camisa 10, vai descer pela meia esquerda, trabalha na equipe goiana, disparou. Mais pelo setor esquerdo para Fernando Viana, para Juninho, os caras participando do jogo. Vem agora Júlio Gouveia, botou direto na porta do gol, Radija. Chegou para dominar, camisa 16 do Maranhão, lá pelo setor esquerdo. Colocou para Vander vai armar o time. Vem volante do MAC, colocou para Vagalume, vai Vagalume. Tocou curtinho para Vander, descolando lá pelo setor esquerdo. Aí deu tudo errado, com camisa 19, Rafael, do Maranhão Atlético Clube. Lateral, lateral para o time do Anápolis. Chegando para a cobrança, Cauã Guilherme. Lá pelo setor direito, é você nas ondas da Mirante News. Tem jogo. Vai Cauã Guilherme para o arremesso. Arremessou para Gonzalo, caiu mais atrás na direção de Juninho. Juninho pelo time do interior de Goiás. Vai despachar pelo setor esquerdo. Vem para a bola. Aqui Fernando Gouveia, dominando Júlio Gouveia, na equipe do Anápolis. Colocou ali para a chegada do Mila, despachou, entrou Rafael, não tirou pelo Maranhão Atlético Clube. Domina Cauã Guilherme pelo lado direito, botou na porta do gol, Maurício! Alivia na zaga do bode, volta a bola para Juninho, pressão da equipe do Anápolis. Para Fernando Viana, na grande área, puxou um pouquinho mais, voltou. Ficou entre a linha lateral e da área perigosa, Júlio Gouveia levantou, Lucão tirou pelo Maranhão. Pressão da equipe do Anápolis. Bomba ali pro gol, bateu na zaga do Maranhão. Vem o zagueiro Cauã Martins para afastar. Deixa a bola agora com o Helder, pelo setor esquerdo. Vai dominar para o time do Anápolis, vai despachar. Na canhota, bola longa, não deu para Fernando Viana, ela vai pela linha lateral. Arremesso para o Maranhão, que respira aliviado um pouquinho. Pressão do time do Anápolis. 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Reloginho marca 18h58. Marque, marque tempo e placar. Vinte e oito minutos, gravadinhos no primeiro tempo, Campeonato Brasileiro, Série C para você, placar tá lá.
1: Anápolis,
0: 0.
1: Maranhão,
0: também 0.
2: Ainda hoje já teve Guarani de Campinas 5, Amazonas 0 na Série C.
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0: Olha a bola colocada para Cássio pelo setor esquerdo, correu, não dominou. Vai embora Juninho, já tá valendo. Epa, entra Lucão, corta pelo Maranhão. E o Juninho ficou rolando no chão. O camisa 10 do Anápolis.
4: Eu acho que deu falta, viu? Eu acho que o Lucão foi muito forte pra bola. Ele pegou a bola, mas acabou deixando a perna ali em cima do Juninho. Um lance, acho que desnecessário, né? Por parte do Lucão, ele tava inteiro na bola, aí chutou, deixou a perna. E a arbitragem marcou a falta em cima do camisa 10. Acho que marcou a falta pela sinalização. Agora o Mac tá chamando muito o Anápolis. Como eu falei ainda há pouco, é uma equipe alternativa, mas tem jogadores que sabem jogar. Esse camisa 10, Juninho, tá chamando o jogo, tá armando o time. E até agora, os homens de meio campo, Wander, Rodrigo Oliveira, não acharam esse jogador que tá tendo muita liberdade. E aos poucos, essa equipe vem chegando no ataque.
0: Bola na porta do gol, na pequena área, Vagalume na cabeçada, afasta para o time atleticano, bola para Felipe Cruz. Chegou agora Cauã Martins para dominar o zagueiro, botou para Juninho, para o gol, defendeu Jean, goleiro do Maranhão Atlético Clube. Segura Jean, olha o perigo, Wallace Brito.
4: Pois é, o Juninho, viu, recebeu o passe ali na intermediária, bateu de chapa, bateu no centro, o goleiro Jean estava atento, mas... É o jogador que tá levando mais perigo aí para essa equipe do Anápolis, que vem chegando, o Maranhão se livrando muito fácil da bola. Não tô gostando desses 29 minutos, né? Depois ali dos primeiros 15 minutos em que o Maranhão chegou, teve bola na trave. Depois disso, nunca mais, né? Voltou ao ataque. Tá precisando colocar essa bola no chão, porque tem mais time e precisa novamente chegar com perigo. E essa equipe do Anápolis, apesar de alternativa, é perigosa, né? Jogando com esse centroavante, o Gonzalo, que tá com a bola.
0: Dominou Gonzalo, camisa 9 pelo lado esquerdo para Júlio Gouveia, parou, arrumou, driblou, tocou mais atrás, a bola vem caindo aqui na direção do zagueiro Helder, vai disparar, botou na porta do gol, saiu a cabeçada do Cássio pela linha de fundo, tiro de gol, tiro de meta para a equipe atleticana, só tiro de meta para o Maranhão.
4: Meu Deus.
0: Diga.
4: E esse centroavante, o Anápolis, a gente percebe também que tá querendo colocar muitas bolas alçadas na área. Tem que tomar cuidado, Maranhão, porque o Gonzalo é um jogador muito criticado lá pela torcida do Anápolis, pelo Galo da Comarca. Mas ele é alto e pode se valer justamente dessas bolas. Tem 1,97m de altura, viu? Quase 2 metros de altura. O atacante Gonzalo parece estrangeiro, né? Argentino, mas é brasileiro mesmo. É lá do Rio Grande do Sul.
0: Ah, tá certo, Mirante News, conferindo 19 horas e 2 minutos. Marque tempo e placar. Trinta e um minutos no primeiro tempo. Fernando Viana dominou para o Anápolis pelo lado esquerdo na grande área, balançou, limpou, ajeitou, passa o pé sobre a bola, marcação pesada para cima dele, ele bate bola com o Júlio Gouveia, vai levantar na porta do gol, levantou, vai caindo bola lá pelo outro lado para a entrada de Cauã Guilherme, tentou lá o cruzamento, a bola acaba saindo pela lateral, a bola do Maranhão Atlético Clube, vamos ver. Nas ondas da Mirante News, tem bola para você. Agora 32 minutos, a Mirante News confere no primeiro tempo, Série C em Anápolis, interior de Goiás. Placar na Mirante News.
1: Anápolis,
0: 0.
1: Maranhão,
0: também 0.
2: E olha, segue Brasil-Panamá. Jogo amistoso, amistoso de seleções. 1-1 no Maracanã.
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0: Maracanã cheio, né? Lotado.
2: Cheio.
0: E não podia ser diferente.
2: Claro, claro. E show foi do pé à cabeça, viu, Júlio?
0: Pois é, muito show, cantores famosos e tal.
2: É a despedida do Brasil antes da Copa, né?
0: Pois é. E veja o que um treinador estrangeiro volta a fazer,
2: é capaz de fazer
0: na seleção brasileira. Voltou a paixão do brasileiro pela seleção.
2: E aí, muitos jogadores de todas as épocas de Copas presentes lá no evento hoje.
0: Muito bom. A bola colocada para o time do Anápolis e ali pelo lado direito, deu tudo errado, sobra a bola para Lucão. Na equipe do Maranhão, colocou para Maurício. Maurício, pelo setor direito, devolveu para Lucão. Lucão chama, chama Jean. Goleiro apareceu para tirar. 33 minutos do primeiro tempo. Jean na esquerda para Tibúcio. Vai dominar para o Maranhão Atlético Clube. Se quiser, tem Vander. Chama de novo, Jean. Eu não gosto desse tipo de jogo do Maranhão. Não gosto mesmo.
4: E hoje está exagerando, né? O Mac, nesse jogo aí com o Jean. Como eu já falei, o Gerson Testoni, ele gosta disso, do goleiro participar. Mas hoje está exagerando muito o Mac, né?
0: Tá demais.
4: Jean é um jogador que, eu ouso dizer, Gilson, que mais tocou na bola no jogo. Porque toda hora está participando. E isso, na verdade, representa uma falta de repertório, né? Os jogadores têm que ter mais coragem também de dar um passe vertical, arriscar alguma coisa, porque ficar jogando toda hora para trás, você não oferece perigo nenhum ao adversário.
0: Pode crer, Vander para Radija, Radija pelo Maranhão, lá para Vagalume, na cabeçada para Felipe Cruz, dominou, arrumou, ajeita a bola, vai tocar, tocou, falta, parou, arbitragem marcou. Parou e marcou. Diga aí, Wallace.
4: Falta no Felipe Cruz, né? Segurando a marcação. E o Maranhão voltando ao campo de ataque. Mas de novo a bola tá com ele, ó. Com o Jean de novo, Gilson.
0: Vem, Jean, goleiro. Participa demais do jogo. Bate bola com o Will. Will pelo setor direito. Entra, Júlio Gouveia. Dividiu, ganhou. Lateral para a equipe do Anápolis. Bola com Juninho. Juninho pelo setor esquerdo. Viajando, tocando. Vagalume entrou para tirar, não tirou. Caiu bola com Vander. Vander no time atleticano para Radija, para Rafael lá pelo setor esquerdo, camisa 19, vai embora, tem Felipe Cruz, mas está muito marcado ali. Atenção, Rafael passa por todo mundo, tocou para Felipe Cruz, tira o zagueiro Cauã Martins, na equipe do Anápolis, rebote de bola com Vagalume, Vagalume pela canhota de pé direito, chapou para Maurício, daí cabe Maurício, vai arriscar para o gol, cruzou para Vagalume, chegou para testar, entra com ele a zaga, e Vagalume acaba dizendo para fora do gol. Aí já havia impedimento, não? Só marcando a saída de bola na cabeçada do Vagalume, também impedimento, né, Wallace?
4: Isso, estava impedido ali o Vagalume no segundo pau, mas é o Maranhão voltando, né, o ataque, estava precisando justamente disso. A Nápoles está se sentindo muita vontade aí nesse jogo, ali dos 15 aos 30 minutos. O Maranhão precisa, de fato, chegar com mais contundência ao setor de ataque, já que não chegava desde os 11 minutos. A equipe atleticana, agora o Nápoles vem com falta.
0: Falta para a equipe do Anápolis. 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Falta para a equipe do Anápolis. Ajeita a bola por ali, Fernando Viana. Fernando Viana, ajeita a bola para cobrar falta. 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Falta lá para a equipe do Anápolis. Vai para a bola lá, o time do Anápolis deu em nada. Vai pela linha de fundo, ela sai, vai pela linha de fundo, tiro de meta para a equipe atleticana. Relógio da Mirante News, trabalhando, conferindo, 19 horas e 7 minutos, 19 e 7. Marque tempo e placar. Ah, não deu lá, eu confiro aqui, 36 minutos, no primeiro tempo, Brasileirão Série C, placar pra você.
1: Anápolis,
0: 0.
1: Maranhão,
0: também 0.
2: Daqui a pouco tem pela Série C, ainda tem Figueirense jogando com o Paysandu, o amistoso Brasil, Panamá, ainda 1 a 1.

0: Gostei do ainda 1-1, Brasil e Panamá.
1: Ainda 1-1, viu, Júlio?
0: Pode crer. Bola tocada para a equipe do Anápolis, de Fonseca para Juninho, na esquerda para Júlio Gouveia, vai cruzar, carimba no Maurício do Maranhão Atlético Clube. Aqui é lateral, é arremesso, lateral para a equipe do Anápolis. Júlio Gouveia para a cobrança, botou na porta do gol, subiu lá Lucão para afastar na cabeçada. Opa, parou Tibúcio, foi quem tirou. Aí falta, o árbitro parando e marcando 38 minutos. 38 no primeiro tempo, 0-0. 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Vai sair jogando o Maranhão Atlético Clube, ali pelo lado esquerdo com o Vander. O Vander ganhou lateral, arremesso para o time das quatro cores. Você acha que o Maranhão está sofrendo no jogo? Como é a parada aí, Wallace?
2: Mais do que eu preciso, né? Na verdade, o Maranhão deixa, às vezes, de jogar e atrai a equipe do Anápolis. Volto a dizer, o Anápolis está com um time alternativo, mas pelo fato do Maranhão não ter contundência, às vezes não chegar com mais perigo, isso chama essa equipe adversária. Como eu falei, tem bons jogadores sim. Esse camisa 10, o Juninho, até agora, ainda não foi devidamente marcado. E é quem está levando mais perigo aí para a equipe atleticana. Mas que está faltando também é essa bola chegar com maior rapidez lá na frente, né? E hoje o time, eu acho que está sentindo falta muito do Rosivan, que é esse jogador de primeiro volante, que marca, mas também aparece muito para sair. Ele geralmente pisa na área, uma característica muito diferente a do Rodrigo Oliveira. Mas acho que dá para o Maranhão jogar mais sim, viu? Dá para o time chegar com maior contundência. Tô sentindo também falta do próprio Vagalume, acho que falta um pouco mais de intensidade desse jogador. E já estamos na reta final desse primeiro tempo, Gilson, Anápolis tem falta.
1: O Gilson.
0: Diga.
1: Olha uma nota aqui do jornalismo, a governadora do Distrito Federal, Celina Leão, segue internada em observação na UTI, Unidade de Terapia Intensiva, do Hospital Santa Lúcia de Brasília, após internação desde o sábado por causa de fortes dores torácica e dificuldade para respirar, Gilson.
0: Falta para a equipe do Anápolis, Júlio Gouveia cobrou, botou na porta do gol, tira a zaga atleticana, volta a bola para o time do Anápolis, desviada, vai pela linha de fundo, à direita do Jean, que dá uma bronca ali na rapaziada. Tiro de meta para a equipe atleticana, 40 minutos, 40, 40, 40. Lembrança dos 40 mil, mas são 40 minutos. No primeiro tempo, 0-0. Jean sai jogando, goleiro do Maranhão Atlético Clube. Acho que o nome que mais foi falado,
2: com certeza,
0: neste primeiro tempo, do goleiro Jean do MAC, né, Wallace?
2: É o que mais pegou na bola, né? Se a gente for pegar aqui estatísticas, scout, com certeza é o jogador que tem mais tempo de bola nos pés, né? E o Maranhão vai deixando esse Anápolis vivo, Gilson. É o tipo de jogo em que a gente vê que o MAC tem mais time, né? Um time mais qualificado do que essa equipe do Anápolis. Mas não tá fazendo, não tá indo, não tá chegando mais ao ataque, vai deixando. A equipe mais à vontade, tá jogando em casa, também vai tentar se livrar dessa situação de sair da zona de rebaixamento. É aquele tipo de jogo que, assim, se você não vai lá e não abre logo o marcador, você deixa o adversário vivo. E aí numa bola marota, numa bola pra área, num desvio, a equipe adversária pode chegar. Tô lembrando muito daquele jogo contra o Confiança, né? Que tava mais ou menos assim e o Maranhão deixou naquela oportunidade a vitória escapar. Já estamos na reta final desse primeiro tempo, momento em que o MAC tem que ter muita atenção, porque se não abrir o marcador, Gilson, é importante também não sair atrás já pro intervalo.
0: Falta cobrada para o time do Anápolis com o placar marcando 0-0, galera, 0-0. No Campeonato Brasileiro da Série C para você. Bola atrasada com o zagueiro Cauã Martins para o goleiro. Sai da meta, Vitor Hugo. Ele participa do jogo. Ele bate bola com o Helder. Helder pelo setor esquerdo, transou, limpou. A jogada pelo time do Anápolis despachou aqui pela canhota para Júlio Gouveia. Vai embora, balançou, vai cruzar a porta do gol. Não tem ninguém do Anápolis. Que é isso? Entrou para afastar, para tirar o perigo por ali. André Radija. Ela caiu para Will para Vagalume. Os caras do cabelo grande. Vagalume pelo setor direito. Ele bate bola com Maurício, mais atrás para Lucão. Lucão vai chamar o goleiro, não. Ele bate bola pelo alto, na direção de Felipe Cruz. Tem também Rafael lá. Felipe Cruz foi, não controlou. Vem bola caindo para o goleiro Vitor Hugo do Anápolis. Diga.
2: Não, ainda há pouco, né? O Maurício estava com a bola. Ele tinha a opção de dar um passe um pouco mais na frente para o Rodrigo Oliveira. Ele preferiu recuar para o Jean dar um chute lá de trás. Tá exagerando o Mac nesse recuo de bola para o goleiro. É, eu não condeno justamente o goleiro participar, acho que é bacana, importante. Mas, de certa forma, hoje o Mac tá passando da conta, né? Isso pode gerar perigo uma hora ou outra.
0: Nas ondas da Mirante News, você conferindo o Campeonato Brasileiro da Série C. Falta para o Macão Machão. 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Galera do volante, obrigado pela carona que nos dá pela Mirante. Tamo junto. 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A bola rolada para a equipe do Anápolis. Helder domina pelo setor esquerdo, colocou para Júlio Gouveia. Dominou o lateral esquerdo, deu um break na bola. Simana vai embora aqui pela canhota, recuando. Bota a bola mais atrás na direção de Fonseca. Fonseca gira lá pelo setor direito, deixou com o lateral Cauã Guilherme. Arrumou, ganha arremesso. Lá pelo setor direito, Cauã Guilherme. Camisa número 22, batendo na bola. Ela vem caindo aqui na direção de Helder. Vai embora, dominando pelo time do Anápolis. Campeonato Brasileiro da Série C para você, 0-0. Setor esquerdo, Júlio Gouveia partiu, vai no fundo, vai cruzar na porta do gol. Entra para aliviar, para tirar. Tibúcio na zaga do Maranhão. Bola para Vagalume, sofreu o combate do marcador. Falta lá, o árbitro parou e marcou, confere o Wallace.
2: Falta em cima do Vagalume, que estava lá, né, no meio da zaga para tentar arrematar, era o Gonzalo, viu? Jogador que é alto, 1,97 de altura, Tibúcio antecipou e tirou bem, o que seria o primeiro gol da equipe do Anápolis. O Maranhão tem dificuldade de chegar novamente no campo de ataque e o Anápolis vai tentando se soltar. Como eu falei, se não dá para sair na frente, se não dá mais para chegar no ataque, fazer um gol é importante também. Deixar essa meta limpa, né? Sair para o intervalo ou ir para o vestiário, pelo menos com a igualdade no marcador. Gilson, daqui a pouquinho, tempo de acréscimos para, por enquanto, a Anápolis 0, Maranhão também 0.
0: Gostei do por enquanto. A bola rolada lá para o Maranhão. Tira a zaga do Anápolis. Colocou pela lateral, arremesso para a equipe atleticana. Central da bola.
1: Brasil marcando aqui 2-1. Está de novo na frente a seleção brasileira. Agora lá no Maracanã, viu, Gil? 2, Brasil, que marcou foi o Casimiro, 38 agora o primeiro tempo.
0: Fonseca lança a bola para o time do Anápolis, lançou errado, 3 minutos de acréscimos, vamos.
2: Mais um.
0: Quanto?
2: Só um.
0: Ah, só um? Pensei que eu tinha visto
2: diferente,
0: três.
2: Né? Fazia tempo que eu não via um minuto de acréscimo.
0: Confesso que eu olhei 3.
1: Nem precisava ter
0: apenas
1: um, né?
0: Apenas um minuto.
2: Mas o jogo não parou muito, realmente, viu?
0: É verdade.
2: Teve muitas paralisações.
0: Vamos a 46. Vamos a 46. Vai levantar a bola, Maurício, para o Maranhão, girando para Felipe Cruz pelo lado direito. Sofreu o combate do zagueiro Helder. Rebote de bola com o Will. Will do Maranhão, cadê você, garotão? Vai disparar para Maurício, vai no fundo, cruza de primeira. Helder mergulha, tira na zaga do Anápolis. Rebote de bola, caindo para Júlio Gouveia. Afasta pelo time goiano, coloca pela linha lateral, arremesso.
2: Ele deu 3 mesmo, viu, Gilson? Eu que olhei errado aqui, foi 3 mesmo, 3 minutos de acréscimos.
1: Tá lá os 3 ali, né?
0: Ah, fala, 3 minutos então, né?
2: Isso, vamos até 48.
0: Eu tive a impressão de ter olhado realmente 3. Vai sair jogando Gonzalo, como se fosse zagueiro, camisa 9 do time do Anápolis. Ali pela intermediária, tocou lá pelo lado direito, não deu para o lateral Cauã Guilherme. Caiu bola na direção do camisa 8, Vander. Vander pelo Maranhão Atlético Clube. O árbitro apitou, terminou. Terminou, não.
2: É, e foi só um mesmo, viu, Gerson?
0: Mas por que botaram 3?
2: A transmissão colocou 3, né? Mas, de fato, foi só um mesmo. Não,
0: então eles viram 3 também lá. Eu vi 3.
2: Eu tinha visto 1, né?
1: Eu vi 3
0: também. Então tem coisa errada, viu?
1: Alguma coisa andou por aí, viu?
2: Algo de errado não está certo.
0: Pois é, mas deixa pra lá, é o que menos interessa. 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Veja só, rapaz, 2026, futebol pra vocês. Fala, Wallace, terminou o primeiro tempo 0-0.
2: É isso, Gilson, intervalo de jogo, Mac e Anápolis. Anápolis e Mac, por enquanto, 0-0. mas que teve a principal chance, né, do jogo, com a bola na trave do Felipe Cruz. Anápolis também chegou com perigo, mas, por enquanto, as duas metas limpas. Nesse primeiro tempo, Gilson, foi um primeiro tempo, assim, jogo muito franco, né? Sem muitas paralisações e também sem cartões amarelos. Jogo também de poucas faltas. Para as duas equipes, por enquanto, ninguém é amarelado. Tanto no MAC quanto no IAP, ninguém pegou cartão amarelo. Então, não tem ninguém pendurado para a sequência do jogo. As opções dos dois técnicos. Do lado do Anápolis, o Evaristo Pisa tem 31, Márcio defende, 2, Rubinho, 7, Matheus Lagoa, 11, Fernandinho, 15, Giva, 17, Batista, 18, Garibe, 20, Luiz Felipe, 21, Rodriguinho, 27, Gustavo Henrique, 33, Robson Reis e 41, Borim. São jogadores do banco de reservas da equipe do Anápolis. Como eu lembrei, o time de hoje está bem alternativo mesmo em relação ao time que conquistou a Copa Centro-Oeste. Só 4 jogadores aqui que estão na formação inicial: o Cauã Guilherme, o Cauã Martins, o Juninho e o Fernando Viana. Então tem boa parte dos titulares que estão no banco de reservas, podem entrar na sequência do jogo. Do outro lado, o técnico Gerson Testoni, do MAC, tem 12, Vitão, 2, Bal, 3, Fernando, 6, Lucas Santos, 7, Felipe Salles, 9, Joelson, 10, Jorge e 11, Pimentinha. São essas as opções do técnico da equipe atleticana. Gilson, os dois times nesse momento no intervalo, e daqui a pouco, quando voltarem, vai ser para a segunda etapa de, por enquanto, Anápolis 0, Maranhão também 0.
0: 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Vamos lá, central da bola, Técio Dominici, central em ação.
1: Valeu, Gilson. Olha, nesse momento nós ainda estamos com a evidência aqui do jogo. O Brasil no Maracanã vai ganhando por 2-1 do Panamá. 2-1, que marcou agora há pouco, né, que fez novamente o Brasil estar na frente, foi o Casemiro. 2-1, o Brasil está ganhando. E vamos lembrando aqui nos outros amistosos: a Ucrânia ganhou da Polônia 2-0, a Alemanha ganhou da Finlândia 4-0, Estados Unidos 3-2 em Senegal, e o Brasil está ganhando de 2-1 do Panamá. Panamá, que é do grupo L da Copa do Mundo de 2026. Lembrando que nos jogos envolvendo os maranhenses, aí nos grupos da Série D, no 5, o Imperatriz ganhou com um gol de Fidel aos 41 minutos, lá em Macapá, em cima do Oratório, 1-0, a Imperatriz ganhou de 1-0, e nesse mesmo grupo, a Tuna Luso com um gol do Jaime, também no fizinho ali, 41, marcou 1-0 em cima do Trem, e agora tanto a Imperatriz, a Tuna já garantiu a vaga, Imperatriz está muito próximo disso e deve conquistar na última rodada. Aqui tivemos, com a transmissão de Lércio Costa e as reportagens e comentários de Afonso Diniz, o Sampaio ganhou de 3-1 do IAP, garantiu a classificação, e o IAP está garantida também a sua eliminação. E aí nós vamos para... Olha que bom, né? Olha que justo.
0: Gostei dessa. Garantida a sua eliminação é boa.
1: Garantiu a classificação e um garantiu a eliminação. Isso. Vamos para a Série A.
2: Essa foi boa, viu?
0: Essa foi bacana, viu?
1: Olha lá, a Inter de Limeira ganhou de 2-1 do Ipiranga, Santa Cruz e Ferroviário 1-1, Guarani 5-0 do Amazonas, E esse jogo que você transmite está no intervalo agora, Maranhão e Anápolis 0-0. Ainda tem hoje Figueirense e Paysandu às 8h30. Na Série A do Campeonato Brasileiro, vamos lembrando aqui, pela manhã, Bragantino 3, Internacional 1. Agora à tarde já o Atlético Mineiro em São Januário ganhou o Vasco de 1-0, Palmeiras 1-0 na Chapecoense. Ainda hoje, às 20h30, tem Cruzeiro e Fluminense, tem Remo e São Paulo. Olha, Gilson, lá em Anápolis, uma parentada nossa, Lília, né? Familiares, Fernando Saraiva, você conheceu o Fernando.
0: Você ainda tem mais... parentes lá em Anápolis?
1: Tem. A Lília é minha prima. Fernando Saraiva, que distribuiu o café no estádio, você lembra dele. Ele mora lá, o irmão Saraiva, toda essa turma mora lá. E aqui o Ivanildo Melo, que dirige a Copa Interbairros, foi marido da Lília, minha parenta. Ah, eles são filhos de uma personalidade da São João Batista, que a gente carinhosamente chamava Didi Saudado, que era inclusive meu tio. E o filho da Lília, né, que é o Luan, que é neto do Didi, está agora com o Iramar Penha, nosso grande parente também, que é dele também, a mesma família. Eles estão acompanhando aí o jogo do Maranhão com o Anápolis, te ouvindo, Gils, e aproveitando para a gente mandar um grande abraço, Iramar, o grande Luan, e todos os colegas estão lá no jogo, no estádio agora, lá no Jonas Duarte, viu, Gils?
0: Tá certo. Rapaz, Nenê chegando aos 47 minutos, marcando 2 gols para o Botafogo da Paraíba, né, na Série C.
1: Botafogo ganhou ontem 2-1 e os 2 gols do Nenê, viu, Gilson?
0: Pode crer. Nem parece, né, que está chegando a 47.
1: É.
0: Fechou aí.
1: É porque eu confundi 47 minutos, mas é a idade dele.
0: 47 anos.
1: Isso, fechei aqui, nesse momento aqui, essa parte aqui de intervalo para o Campeonato Brasileiro em todas as suas divisões. Só lembrar aqui na Beijos, o Ceará, ele começou ganhando de 1-0 hoje do Operário, um gol de Melk, a 38 minutos, primeiro tempo. Quando chegou no segundo, a 8, o Bosquilha, e a 13, o Gabriel Feliciano, o Operário do Paraná, não ganhou em Fortaleza do Ceará, 2-1, grandioso.
0: Danado, time do Operário.
1: E você nas hoje ondas... ele foi o fantasma, viu,
0: Gil? Sim. Você nas ondas da Mirante News. E em relação ao IAP, sem brincadeiras.
1: Eu disse assim, garantiu, porque hoje definitivamente ele está eliminado.
0: Exatamente. Mas, na verdade, a gente lamenta, né, a eliminação de um maranhense, de um representante maranhense, o IAP, campeão estadual 2026. Que infelizmente não fez uma campanha capaz de garantir classificação para a próxima fase da Série D.
1: Porque no ano que vem ele tem vaga como campeão do estado, né, Gil?
0: Pois é, está garantido, com o calendário garantido no próximo ano. E isso é muito importante, né?
1: É.
0: Importante mesmo. Conferindo, reloginho 19:26. 19:26. 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
4: 19:26. 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
5: 26 graus.
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2: Torcedor, intervalo de jogo, os primeiros 45 minutos de empate, 0-0 no estádio Jonas Duarte. E um primeiro tempo em que, do lado da equipe atleticana, a gente viu, pelo menos ali nos primeiros 15 minutos, o time chegando com perigo. E teve a chance mais clara, né, do jogo, que foi a bola na trave do Felipe Cruz. Mas foi uma partida em que o jogo começou ali nos primeiros 10 minutos, ou primeiros 8 minutos, sem tanta assim, intensidade. E a coisa foi se encaminhando mais ali por volta dos 10. O primeiro lance aí de perigo do jogo foi justamente essa bola na trave do Felipe Cruz. Quando o Maranhão começou a colocar a bola no chão, a trabalhar como é da sua característica, jogando pelas laterais com o André Radige, ele faz o cruzamento e aí o Felipe Cruz aparece no primeiro pau, finalizando de chapa, a bola estoura na trave e aí depois o Will e Vagalume, né, ainda tem chances. Acho que o Will poderia ter batido de primeira, a bola sobra, ele meio que no susto tenta dominar, rola para trás e aí o Vagalume chega e ela desvia. Mas ali já deu uma demonstração de que o Maranhão, quando coloca a bola no chão, quando trabalha com troca de passes com rapidez, é um time que chega com perigo. E por muitas vezes, a gente até destacava aqui, o MAC estava trabalhando sem muita objetividade no primeiro tempo, especialmente dos 20 minutos para frente. Recuou muito a bola para o Jean, que participa muito do jogo com a bola nos pés. Acho que isso é uma estratégia, claro, do Gerson Testoni, e eu gosto de goleiro que sabe trabalhar a bola com os pés, mas às vezes é exagerada a quantidade de vezes que o Maranhão recua a bola para o Jean trabalhar. Então ficou provado que quando o MAC tem a bola, quando começa a trabalhar, chega e chega com perigo. Depois o Maranhão ainda chegou com mais um perigo numa falha defensiva da equipe do Anápolis. Numa saída de jogo, um passe errado, a bola caiu nos pés do Will, que ele toma uma decisão errada indo de frente para a marcação. Mas ainda assim, dá sorte e ela sobra com o Wanda, que finaliza no meio do gol e o goleiro faz boa defesa. O Maranhão teve talvez as duas principais chances, né, dessa primeira etapa, o chute na trave do Felipe Cruz e essa bola do Wanda. E aí depois disso, depois ali dos 15 minutos, o MAC acabou cedendo demais a bola pro Anápolis, que, como eu falei, tem uma equipe hoje alternativa, boa parte dos jogadores que estão na titularidade, eles não fazem parte do 11 inicial, de costume, do técnico Evaristo Pisa, mas pelo fato do Maranhão ter dado a bola demais para o adversário, o time foi se sentindo confiante. Chegou com perigo pela primeira vez com um chute de fora do Fernando Viana, depois de um contra-ataque, numa bola atravessada pelo Wanda, ele dá nos pés do Gonzalo, que arma o contra-ataque, enxerga o Fernando Viana pela direita, ele chuta a bola, não chega aí no gol, mas passa com perigo, o Jean também estava nela. E depois o Anápolis ainda chegou com o seu camisa 10, o Juninho, que até aqui é o principal jogador da equipe goiana na partida. É o jogador que cadencia o jogo, que trabalha melhor as jogadas, ele articula, tem um bom drible, é veloz e por enquanto o Maranhão ainda não achou esse bom camisa 10, que teve um momento chutando de fora da área para a defesa do goleiro Jean. Acho que o Maranhão precisa ter mais a bola e trabalhar com mais efetividade no campo de ataque. Quando o Maranhão joga com seus meias, com o Wander, com o Vagalume, explorando também as laterais, principalmente a esquerda com o André Radija, o Maranhão chegou e chegou com mais perigo. Mas quando deixa de fazer esse jogo e quer jogar só no contra-ataque, aí dá muita chance para a equipe adversária, que se sentiu à vontade ali dos 20 até os 35 minutos para fazer o seu jogo. O Anápolis, a gente percebe que é um time que também tem muita falta de qualidade, até porque não está com seus titulares, mas é aquele time perigoso, que uma hora ou outra pode chegar lá na frente e, é claro, abrir o marcador. É um primeiro tempo em que as duas equipes tiveram chances. E se alguém faz um gol, vai ser muito difícil de buscar a igualdade. Então, por isso que para o Maranhão vale justamente sair logo na frente, esperar o adversário sair também para tentar fazer o gol de empate e aí no contra-ataque poder fazer o segundo gol e matar logo o jogo. Por enquanto, é um jogo que não é de ninguém. As duas equipes chegando bem ao ataque, mas sem tanta contundência assim. A gente espera agora que o Maranhão possa voltar melhor para este segundo tempo. Eu não faria nenhuma mexida na equipe do MAC, até porque hoje o time está desfalcado, né? Acho que dá para melhorar em termos de comportamento. Acho que o Gerson Testoni tem que fazer ou falar para esse time ficar um pouco mais com essa bola nos pés, ter mais objetividade nessa saída de jogo, para que o Maranhão possa chegar novamente com o perigo e quem sabe fazer esse gol que possa aliviar o marcador para a equipe atleticana. Já vejo o Anápolis voltando, a princípio sem mudanças. Vejo ali o Gonzalo, que é o atacante. Vejo também todos os jogadores que foram a campo nessa primeira etapa. E o Anápolis deve voltar com a mesma formação. O Maranhão também voltando agora para este segundo tempo, que está para começar no estádio Jonas Duarte. Vale para o Maranhão esses três pontos que serão fundamentais aí para o time, quem sabe, poder retornar ao G8 do Campeonato Brasileiro. A primeira etapa já foi. Vamos agora para o segundo tempo de, por enquanto, Anápolis 0, Maranhão também 0. Daqui a pouco a gente vai confirmar também a posição do MAC, por enquanto, com esses resultados. Vejo aqui a equipe atleticana voltando também sem mudanças. Vai começar o segundo tempo para, por enquanto, Anápolis 0, MAC também 0. A gente vai ouvir, é claro, na voz dele, o locutor da torcida maranhense.
5: Gilson Rodrigues.
0: Voltei, galera, nas ondas da Mirante News. Tem jogo, tem bola, Campeonato Brasileiro da Série C. O Wallace Brito falando do primeiro tempo de 0-0 entre Maranhão, Atlético Clube e Anápolis. Anápolis e Maranhão na Série C do Brasileirão. Vamos nós. Olha a turma do YouTube. YouTube, chat ao vivo. Já são mais de 61 mil inscritos, viu? Mais de 61 mil inscritos. Faça também a sua inscrição se ainda não fez. Atenção, o árbitro zerou o cronômetro lá, eu zerando o cronômetro aqui. Vai apitar, ainda não. Saída de jogo neste segundo tempo para o Maranhão. Atlético Clube perto da bola, Felipe Cruz e também Vagalume. Atenção, autorizou, Felipe Cruz toca na bola para Vander. Começa o segundo tempo no estádio Jonas Duarte.
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0: Interior de Goiás, bola rolada para o time atleticano com Lucão pelo lado direito, vai detonar, detonou, a bola pelo alto vai caindo para Rafael, saiu da meta o goleiro Vitor Hugo, jovem goleiro Vitor Hugo da equipe do Anápolis para defender, defendeu Vitor Hugo, ele bota a bola ali na grama, gira mais pelo setor esquerdo da zaga, caiu bola para Helder, deixando agora com Mila, bota a bola mais atrás para o lateral direito, Cauã Guilherme, detonou para Gonzalo. Vem voltando bola pelo setor direito do campo. Olha a carimbada no jogador do Maranhão. Epa! Foi ali uma pancada, né? E aí o Wallace Brito. Aí o jogador do Maranhão.
2: Foi lá naquela parte, viu, Gilson? É. Bem sensível aí de nós homens. Ali no André Radija, levou essa bolada. Jogo paralisado, na verdade foi na barriga. Na verdade, do jogador da equipe atleticana. Ele tá caído, vai receber atendimento médico, como eu falei. Os dois times voltam os mesmos para esta segunda etapa.
0: Campeonato Brasileiro da Série C para você, 1 minuto e 15. André Radija está caído e sendo atendido. Central da bola, fala Técio.
1: Olha, Gilson, nesse momento nós temos ainda, está vindo do intervalo, ainda o amistoso internacional. O Brasil continua ganhando, Vini Júnior e Casemiro, autores dos dois gols. O Brasil ganha 2-1 do Panamá no Maracanã.
0: Bola para Gonzalo do time do Anápolis. Deixou com Juninho. Estoura, tira Lucão na zaga do Maranhão. Pega de longe agora Fonseca. Fonseca, camisa 8, detonou para fora do gol. Pela linha de fundo, tiro de meta para o Maranhão Atlético Clube. Nas emoções da Série C para você, dois minutos do tempo final no estádio Jonas Duarte, na cidade de Anápolis, no interior de Goiás, a 60 quilômetros de Goiânia. a capital do estado de Goiás. Vai para a bola, Jean, goleiro do Maranhão, de pé direito, vai detonar, detonou, bola por elevação, pingou na direção de Rafael, mergulha Cauã Martins para afastar, tira o perigo na equipe do Anápolis. Daqui a pouco deve ter as primeiras alterações no Maranhão e também na equipe do Anápolis. André Radija pelo setor esquerdo, transa a jogada, balançou, limpou, tocou para Vagalume, mergulhou Rodrigo Oliveira na cabeçada pelo MAC, para Felipe Cruz, para Vagalume, não dominou, caiu bola para o time do Anápolis, aqui pelo setor direito do campo com Felipe Viana. Vai Fernando Viana pelo lado direito, bateu, entrou para afastar, para tirar o perigo, Lucão na zaga do Maranhão pela canhota, disparou para Felipe Cruz, mergulhou para afastar, Cauã Martins na zaga do Anápolis, ficava a bola ali pelo meio, o árbitro para marcar falta a favor do time goiano. 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Mila dominou pelo time do Anápolis. Bota a bola pelo setor direito para Cauã Guilherme, para Cauã Martins. Tem muito Cauã no jogo. Fonseca para Cauã Guilherme, pela direita, vai disparar. Disparou para Cássio. Cássio mais atrás, jogando bola para Fonseca, abriu para Helder, Helder lá para Juninho pela meia esquerda, trabalha pelo time do interior de Goiás, Vagalume do Maranhão vai lutar com ele lá, vem o time goiano, 0-0 no placar, 0-0, olha lá o Mila dominando, dispara para Juninho, vai descer pelo setor direito, Fonseca, número 8, coloca a bola pelas quebradas da direita para o lateral, Cauã Guilherme, caiu bola para Cássio, Cássio na direção ali do Fonseca, Fonseca para Cássio, Cássio pelo lado direito, desenhou, limpou, tocou para Juninho, mais atrás para Cássio, vai cruzar, cruza pelo alto na porta do gol, Jean defendeu, defendeu Jean, e agora o Gonzalo fica fazendo encenação por ali, diga aí Wallace Brito.
2: É, a bola foi nas mãos do Jean e aí o Gonzalo buscou o contato, né, acabou levando a pior. O Gonzalo, que é muito alto, na verdade, né? Como eu falei, 1,97, quase 2 metros de altura aí pro atacante da equipe do Anápolis. Maranhão trabalha, troca passes, tenta chegar no ataque, Gilson.
0: Rodrigo Oliveira toca na bola para Radija. Radija pelo setor esquerdo, batendo aqui na direção de Felipe Cruz. Felipe Cruz mais atrás para Rodrigo Oliveira. Camisa 22, na direção de Vander, número 8, Vander, para Tibúcio. Tibúcio para o goleiro Jean, olha ele na bola, goleiro do Maranhão Atlético Clube, saindo pela intermediária, Gonzalo chega perto dele, o atacante do Anápolis, ele abriu jogada pelo setor direito com Vander, Vander vai descolar na ala direita para Maurício, para Will, Will camisa 17 do Macão Machão para Vagalume, vai cruzar de pé direito na porta do gol, cruzou aqui mais pelo setor esquerdo, não deu para ninguém, não deu para Radija, ela sai pela linha de lado, lateral para o time do Anápolis.
1: Gilson, fale. Olha, se o Maranhão ganhar, ele está no 11º lugar agora com 13, ele vai para o 8º, ele vai no G8 ali, para 15 pontos ganho. Já o Anápolis, olha lá, Gilson, se ele ganhar, ele vai para 8 pontos, ele vai para o 17º lugar e sai da zona do rebaixamento.
0: E se empatar, se o Maranhão empatar?
1: Bom, do jeito que está, o Maranhão está ali no 11º lugar com 13, e o Anápolis subiu uma posição de 20º para 19º, 6 pontos ganhos.
0: 19 horas 41 minutos. Marque tempo e placar. Olha o tempo, galera. 6 minutos do segundo tempo. Tempo final de jogo no estádio Jonas Duarte, em Anápolis, interior de Goiás. Placar na Mirante News está lá.
11: Anápolis
0: 0.
11: Maranhão
0: também 0.
1: Brasil 2, Panamá 1, jogando agora o segundo tempo.
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0: Sampaio levou a melhor, está classificado. A bola dominada, camisa 16, Radinja do Maranhão para o 20, Vagalume. Vai, Macão, bora, Macão, bora, Macão. Bola longa, não deu para Maurício. Ela se perde pela linha de lado, é arremesso. Nas ondas da Mirante News tem jogo. 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Vai Juninho para Júlio Gouveia pelo setor esquerdo. Correu, não deu. Não deu, não deu, não deu para dominar pela equipe do Anápolis. Vai sair jogando o Maranhão Atlético Clube com oito minutos no cronômetro no segundo tempo. Diga aí.
1: É, até aqui nenhuma chance clara, né? Em oito minutos das duas equipes. E volta a destacar, o Maranhão precisa trabalhar melhor essa bola no campo de ataque. Às vezes eu percebo que o Mac abdica da sua principal característica, que é essa troca de passes, que é uma saída de jogo qualificada para tentar explorar muito esse chutão, apostar numa segunda bola, num erro da equipe adversária. Acho que esse não é o jogo do Mac, até porque fisicamente a gente percebe que os jogadores do Anápolis são mais fortes, né? Então, o Maranhão, se trabalhar essa bola com paciência, com objetividade, com certeza pode chegar novamente ao gol da equipe adversária.
0: Vai, Macão, bora ganhar, Macão. Vagalume na direita, toca a bola para Maurício, dominou o lateral, bailou, limpou o olho, pode tocar, não tem ninguém com ele ali, chegou o Vagalume abrindo, jogada pela direita, domina a bola, Vagalume vai cruzar, cruza, vaga pelo alto na porta do gol, sobrou para Radija aqui, lado esquerdo, parou, olhou, detonou na porta do gol, tira, Helder, na zaga do Anápolis, falta lá. Parou a arbitragem, marcou. Nove minutos no segundo tempo.
1: Mas você viu?
0: 0-0, diga.
1: É, mas você viu, né? O Maranhão teve ali, pelo menos, alguns momentos de troca de passes. Chegou com perigo. Uma bola trabalhada entre o Vagalume e o Maurício. O Vagalume recebeu na frente, fez o cruzamento. Depois ele até cometeu essa falta, mas pelo menos a gente viu que quando o Mac trabalha essa bola, faz as ligações, as conexões, 1-2... o time chega com mais facilidade. Às vezes abdica muito dessa característica para apostar no chutão. Então, já ficou provado que esse é o caminho para o time chegar ao gol adversário.
0: É, tem que fazer conexão, tem que conectar. Vamos conectar. Fonseca domina para o Anápolis. Jogou, errou. Felipe Cruz dominou. Agradeceu. Camisa 29 do Mac lá pelo setor direito. Bota o bloco na rua. Vai embora, detonou pelo lado direito do campo para Will. Volta a bola para Vander, mais atrás para Rodrigo Oliveira. Vem Rodrigo Oliveira no Maranhão, para Lucão, atrasa para Jean. Jean agora bota o pé direito na bola, detonou para Rodrigo Oliveira, devolve para Jean no gol do Maranhão Atlético Clube. Aí Jean tá marcado ali, ó. Joga para fora, pela linha de lado. Uma hora dessa aí pode complicar. Diga, Wallace.
1: De novo, né? Uma bola recuada desnecessariamente para o Jean. E o Mac estava com essa bola no ataque. E aí volta tudo para o Jean. E agora o Anápolis tem lance de perigo.
0: Mila na direita, o volante, camisa 5. Vai cruzar, cruza na porta do gol. Tibúcio aliviou. Volta a bola para Juninho, para o gol. Vai lá, Jean. E aí, ele tirou, bateu na trave, qual é o Wallace?
1: Tirou, defendeu o Jean, viu?
0: Defendeu o Jean. É. Porque foi bem rápido o lance ali, a imagem também. Defendeu, né, Wallace? Volta a bola para Juninho, pela equipe do Anápolis, disparou pelo setor direito, caiu para o lateral, Cauã Guilherme, uma bomba! Pela linha de fundo, que é isso? Que é isso? 22, Cauã Guilherme encheu o pé, ela passou raspando o poste direito do goleiro Jean. Quase complica para o Maranhão, fala o Wallace Brito. É,
1: e esse lance aí de perigo do Anápolis, tudo começou com mais uma recuada de bola para o Jean. Maranhão, volta a dizer, tá exagerando nisso. Tem pouca objetividade em dar um passe vertical, em criar alguma jogada, em fazer algum trabalho individual. Aí joga muito com o Jean, às vezes ele fica apertado e proporciona esse tipo de lance de perigo para a equipe adversária, que quase chegou aí no ataque da equipe do Anápolis. Vem, Marcos.
0: Will, pelo lado direito, desenhou pelo time atleticano. Falta nele! O árbitro para marcar. Relógio da Mirante está marcando. 19:47. Tempo e placar. Marque aí 12 minutos. Confira 12 minutos no segundo tempo. Tempo final de jogo no estádio Jonas Duarte, em Anápolis, interior de Goiás. Placar na Série C para você.
2: Anápolis
0: 0.
2: Maranhão
0: também 0.

0: Amistoso entre seleções, o Brasil continua ganhando 2-1 do Paraná. Na Série D, hoje à tarde, Sampaio já classificado do 3-1 no IAP e o Imperatriz perto da classificação, 1-0 no Oratório.
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3: Alterações no Anápolis, já dá para conferir?
4: Daqui a pouco eu confirmo, Gilson, mas sem falta.
3: Falta para Vagalume cobrar para o time atleticano. Levantou, fechou na porta do gol, subiu, todo mundo afasta, tira o perigo. Ali o lateral, não, o volante Mila da equipe do Anápolis. Rebote de bola para Vander do Maranhão. Vai emendar lá pelo lado direito, emendou para Maurício na cabeçada, pingou para Lucão. Tira pelo meio do caminho o zagueiro Helder. Vem bola sobrando para o Mac com Vander. Vander descolou pelo lado esquerdo na direção de André Radija, na porta do gol, colocou, entrou, Helder tirou, botou para fora do gol pelo time do Anápolis, escanteio. Agora é o Maranhão que dá blitz para cima do Anápolis. E aí o Wallace...
4: Chegando o Mac, é aquilo, né? Quando trabalha um pouco a bola nos pés, o Mac chega com facilidade. Cruzamento aqui do André Radija, Helder, zagueiro do Anápolis, tirou para trás. A sorte que a bola foi um pouco acima da meta, senão seria contra. Maranhão agora tem escanteio, Gilson, tem lance de ataque. André Radija e Vagalume se dirigem para fazer a cobrança. Escanteio é pela direita. E daqui a pouquinho confirma as alterações na equipe do Anápolis.
3: 14 minutos, 14 gravadinhos.
4: É, vamos escanteio. Lá, marca escanteio.
3: Vagalume cobrou, botou na porta do gol. Cássio tira na equipe do Anápolis, caiu bola para Juninho. Lá pelo setor esquerdo, velocidade no ataque do time goiano. Juninho vai descolar para Júlio Gouveia. Na grande área vai bater, bateu prensado, bate com o Vander. E o Vander saiu vibrando. Tem que vibrar mesmo, porque a coisa estava feia por ali. Fala, Wallace Brito.
4: É, no contra-ataque aí do Anápolis, zaga do Maranhão exposta, né? E o Juninho levou essa bola, abriu na esquerda pro Fernandinho que acabou de entrar. Se não fosse o corte do Vander, esse chute aí teria muito perigo pra equipe do Anápolis. Tem escanteio, então o jogo agora mais franco, Gilson. Ataque dos dois lados, agora é tiro de canto pro Anápolis.
3: Escanteio lá, cobrado na porta do gol do Maranhão, tira a zaga. Volta a bola pra Mila do Anápolis, botou ninguém sabe pra onde. Pra fora do gol, longe, muito longe de Jean, que arriou. Arriou o goleirão do Maranhão, no gramado. Caiu lá, Jean. Tá sentindo alguma coisa? Vamos lá, Fernando Viana saiu.
4: Isso, vamos lá. É, saindo o Fernando Viana, 19, e entrou o camisa 11, Fernandinho. Fernando Viana, 19, sai com a camisa 19, né? Entra o 11, Fernandinho, e saiu também o camisa 8, Fonseca. E entrou o 27, Gustavo Henrique. Foram as duas mudanças aí do técnico Evaristo Pisa. Troca um jogador por outro, né? Da mesma posição, o Fernandinho. É, inclusive, joga muito como titular nessa equipe do Anápolis. Então, é um daqueles jogadores que foram preservados e agora entra no segundo tempo para dar mais mobilidade. E o Fonseca pareceu cansado também. É, sai para a entrada do camisa 27, Gustavo Henrique, para dar uma oxigenada também no setor de meio campo. Jogo paralisado, Gilson, tá tudo igual 0-0. E do lado do Mac, por enquanto, nenhuma alteração, né? Por enquanto, ali o técnico Gerson Testoni, ele olha pro banco de reservas, mas não chama ninguém, pelo menos até o momento, para este segundo tempo. Por enquanto, Mac sem mudanças.
3: Jogo para aqui, central da bola, fala aí, Técio.
0: Olha, segue o amistoso. O Brasil tá ganhando de 2-1 do Panamá. Olha aqui, resultado da Série D. O Sergipe perdeu para o Decisão 3-2. O Sergipe está classificado a tempo. ABC ganhou Laguna por 2-0. E ainda o Gama ganhou do Inhumas 2-0. Série D 2026, Gilson.
3: 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Camisa 2 no MAC.
4: É, não deu pro Maurício, viu? Maurício saiu, a princípio, cansado, né? E entrou o Bal. A primeira mudança do técnico Gerson Testoni. Sai Maurício com a 2. Entra Bal, camisa 25. Aliás, Jean... saiu camisa 25, Maurício, e entra o 2, Bal.
3: E o Jean continua arriado lá. O goleiro do Maranhão.
4: É, tá sentindo ali o goleiro da equipe do MAC, né? Isso aí, com certeza, vai ser acrescentado nos acréscimos. Gol é festa.
0: Gol do Brasil, Gilson. Gol do Brasil, mais um presentão do goleiro ali do Panamá. E o nosso Rayan marcou agora a 7 minutos. Rayan é o que era do Vasco, né?
3: Ele.
0: Marcou a 7 minutos agora. 3-1, Brasil tá na frente, Gilson.
3: Rayan, que foi para o futebol inglês, isso, atacante, exatamente. Muito bom jogador do Vasco.
0: Bom jogador, isso.
3: E novo, né? Garotão.
0: Garotão, é.
3: Grande convocação do Ancelotti. Aí o Rayan fazendo 3-1 para o Brasil. O Jean agora recuperou, hein, o Wallace Brito.
4: Agora já se levantou, vai dar o prosseguimento.
0: O grande segue 0-0. Nem bem eu fui dando 3-1, Paquetá marca 4-1, Brasil.
3: Pronto.
0: Agora o bicho foi, viu?
3: Te segura, Panamá.
0: Olha aí, tinha feito a 7, agora Lucas Paquetá fez 14 minutos, segundo tempo, tá 4-1.
3: Muito bom. Bola para o Maranhão Atlético Clube, lateral pelo setor direito, Bal para a cobrança, bateu.
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0: meus queridos, estamos no ar, bebê! Tá começando a partir de agora mais um Domingão Musical. Estamos aí no nosso último final de semana do mês de maio. E a partir de agora eu quero que você já mande a sua mensagem e já participe junto com a gente. Vai lá no nosso WhatsApp, DDD 88 99316-6333, repetindo, DDD 88 99316-6333. É o WhatsApp mais bombado do Brasil, é o WhatsApp dos melhores ouvintes do mundo. Muito prazer, sou Elton Lucas Sampaio, eu quero você junto comigo a partir de agora, aqui, na maior audiência dos domingos do rádio brasileiro. Vem-se embora, bebê, porque o nosso domingão já tá no ar, daquele jeitinho que você gosta. Simbora, Brasil!
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0: Simbora que eu tô no ar, viu, bebê?
1: Domingão.
0: Bora, simbora!
1: Musical.
0: Começou, Brasil!

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0: os melhores ouvintes do mundo. Bora simbora, bora ouvir o povo, meu povão do meu Brasil. Cuide, cuide, cuide, Lequito. Bora simbora, a baica, bebê.
1: Elton Lucas.
0: Fala, eita, padinho.
1: Meu padinho. Toca uma música aí bem gostosa de Flávio José.
0: Flávio José.
1: Eu curti aqui com a minha esposa Dalva.
0: Sim.
1: Aqui no Planalto, em Arco Verde. Estamos sintonizados na Itapuama FM.
0: É a boa.
1: A rádio que toca.
0: A rádio que toca e toca sucesso. Um abraço, meu padinho. Arco Verde, Pernambuco, meu sertão do Pajeú. Tá todo mundo ligado no som da nossa super rádio Itapuama. É a nossa 92 FM. Alô, João Ferreira, meu padinho. Alô, João Filho. Alô, Zalzinha. Zalci Joane. Todo mundo acompanhando a gente aí em Arco Verde, toda a região, pelo som da Itapuama. Aquele abraço especial. Bote mais um, bote mais um, bote mais um, bote mais um, Lequito, bora ouvir o meu porrão do meu Brasil, a baica.
2: Olá, Elton Lucas.
0: Oi.
2: E a todos que estão na sintonia do Domingão Musical.
0: Fala, Madinha.
2: Sou a ouvinte Cleidivânia, falando aqui da cidade de Floresta do Navio,
0: Floresta
2: Pernambuco.
0: Floresta do Navio,
2: ligadíssima,
0: sim.
2: Aqui pela 87,9 Floresta,
0: sim.
2: FM.
0: Floresta FM.
2: E aí, se for possível, gostaria de ouvir o Amado Batista com,
0: eita,
2: a música Chuva de Paixão.
0: Virgem Maria.
2: Dedico especialmente para meu esposo, Vital Menezes, aqui a toda a família e a todos os ouvintes que estão na sintonia desse maravilhoso programa. Forte abraço, que Deus nos abençoe.
0: Valeu, minha amadinha. Floresta do Navio, Pernambuco. É a nossa Floresta FM. Muito obrigado pelo carinho. Muito obrigado pela sintonia. Ah, Maria, Madinha, uma hora dessa, uma roedeira desse tamanho, mulher. Negócio de chuva, uma hora dessa não dá certo não, mulher. Perigoso pegar uma gripe.
3: Ai, gente.
0: É, negócio de chuva. Mais sucesso.
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0: Simbora!

0: Tô. Cuide, cuide. Bote logo uns dois áudios aí, Lequito. Bote mais uns dois aí pra gente ouvir o povo. Muitos áudios aqui chegando no programa e eu quero ouvir meu povão do Brasil, Lequito. Vai. A Baica, a Cunha, chama.
1: Olá, Eto Lucas. Aqui é Paula Betânia do Laura Ramos, Afogados da Engazeira. Estou ligada no Domingão pela Afogados FM.
0: É a boa.
1: Eu gostaria de oferecer todas as músicas do programa para o meu sobrinho Evandro,
0: sim,
1: que mora em Campina Grande, que
0: olha
1: fez
0: aí
1: data nova.
0: Coisa
1: que
0: boa.
1: Deus abençoe ele sempre, com muita paz, saúde e felicidade.
0: Que alegria.
1: Tudo de bom na vida dele,
0: amém,
1: que realize
0: amém
1: todos os sonhos dele.
0: Sim.
1: Fica todos com Deus. Um cheiro.
0: Um cheiro, minha amadinha. Aquele abraço especial.

0: sempre. Bora simbora. Bora ouvir meu povão do Brasil, Leguito. Bota só mais um aí, vai. Rapaz, não acredito não. Foi, bote aí, vai, vai. Eu quero ouvir, vai. Cuide.
1: Ai, tem.
0: Vai, cadê, vai.
2: Se

0: Sim, o que é que faz?
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0: o que é que faz, meu filho? 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
0: Ei.
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0: O pai do negócio. Rapaz, lá vem desse negócio agora de iau, iau aí. Tu é doido.
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0: Rapaz, esse valzinho, sei não, viu? Bora com sucesso.

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